0: começo. Cara, contratou um goleiro, o quarto goleiro do Cruzeiro. Quarto. Matheus Cunha. Quarto goleiro do Cruzeiro. Olha bem que faz, chegamos. E hoje ele me dá uma entrevista dizendo que ele faz milagre. Milagre só se for noutra vida. Não. Cara, uma janela de transferência, só trouxemos o Maripã. E esse quarto goleiro do Cruzeiro. Cara, será que na base não tem um goleiro que presta? Zeópico. Tá aqui, ó, as duas luvas e vai pro gol. Cara, contratar o quarto goleiro do Cruzeiro é pra me dar... É pra matar meu coração colorado, cara. Não tem. Já jogamos amanhã, no, quarta contra o Cruzeiro no Beira-Rio. Eu já fico pensando, derrota certa. Inter e Grêmio, esse ano um vai. Se não for os dois. Tá louco, quarto goleiro do Cruzeiro. Ah, uma entrevista dele, não. Porque os caras me conhecem, eu faço milagre. Não, não. Eu sou goleiro milagreiro, diz ele. Digo, não, isso é pai de santo. Pode contar.
1: Nico, Adriano Nico.
0: Não, eu... tá louco pra quebrar o cara, homem.
1: Não, mas que ele veio pro Inter porque ele joga muito bem com o pé, né?
0: Sim, aí... e outra coisa é. Então... O que não é centroavante, nós já não temos?
1: É, pode botar no lugar do Borré, então, lá.
0: O Borré foi pro River.
2: Como é que foi a Copa do Brasil feminina hoje? O Inter jogava com o Curitiba.
0: Curitiba
2: lá.
0: Venceu.
2: Curitiba venceu?
0: Venceu o Curitiba. Opa. A Copa do Brasil feminina que é diferente, né, Nico? É por sorteio. Classifica, faz sorteio e vem contra quem vem.
2: E é mata.
0: Agora, né?
1: Mas é legal assim. É legal assim.
0: É, bom também.
1: É, só, Nico, vou aproveitar um pouquinho, Adriano. Nós temos aqui, nós falamos bastante da PS. O Carlos acabou me passando aí, eu tinha esquecido. Nós temos uma rodada aqui, próximo sábado aqui em Marcelino, na categoria feminino, tá? Então são vários jogos na categoria sub-13 e sub-17. Então nós jogamos aqui contra o Atlântico e contra a Ratiba. Dois jogos aqui na categoria feminino. Então, que legal.
2: É nesse sábado agora?
1: Nesse sábado agora.
2: E qual é o horário, Julei? Tem
1: começa
2: ali?
1: Pela manhã, Nico.
2: Começa pela manhã, que bacana.
1: São bastante
2: aqui
1: jogos.
2: Aqui na Jumpê ou lá em cima?
1: Lá será? Em cima, 1, 2, 3, 4, 5, 6, 7, 8, 9, 10, 11, 12 jogos. Mas são jogos de 30, né?
2: Que bacana, 6 horas.
1: 6 horas, 6 horas de jogo, ela não faz tudo pela manhã. Hein? Sub 13, mas sub 13 eu acho que é menos tempo, então acredito que dê pra fazer pela manhã todos os jogos aí. Inclusive, então, a gente já está aí trabalhando, providenciando mais uma situação aqui para a escolinha, que é a arbitragem. Então,
0: Nico, eu cortei
1: beleza,
0: o
1: show
0: assunto.
1: De bola aí, gurizada. Davi, obrigado por ter enviado para nós aí.
0: Valeu, Davi. Um abraço. Um
2: abraço, Davi. Valeu, APS.
0: Falando nisso, eu falei do brasileiro, me antevi a Copa do Mundo. Agora, a Copa do Mundo, que como falei lá atrás, todo mundo achou que não saía desses três times. A Argentina, porque tinha Lionel Messi. Inglaterra, porque tinha o Kane, né? Centroavante do Bayern de Munique, matador. França, porque tinha Désiré Doué, Mbappé, Olise, turma toda. E aí você vê um futebol que gosta da posse, trabalha ela com verticalidade, não é tão lenta, não é o tic-tac que era da Espanha, aquele toque, toque, toque, toque, mas um toque objetivo. Um time muito bem formado, tá? E aí a gente fala, quando a Espanha perdeu a Olimpíada para o Brasil, com o Neymar lá, o Everton ficaram campeão, daquele time, daquela seleção espanhola que estava nas Olimpíadas, só tinham três jogadores que não estavam naquele grupo. Que não estavam. É. E do Brasil só tinha três que estavam. Tu vê como é que é às vezes, né? Ontem, nos grupos aí, a gente vê, a Argentina vai ganhar o Mundial daqui 30 anos, que agora não tem um novo Messi. Nós vamos ganhar aqui quanto? O nosso melhor jogador do Brasil, o de Rascaeta do Flamengo, é uruguaio. Gustavo Gomes do Palmeiras, paraguaio. O John Arias do Palmeiras, colombiano. Esqueci o nome do cara do Fluminense, uruguaio lá, o ponteirinho direito. Então assim, ó.
1: Da Costa, acho que
0: é esse, né? Não me lembro agora aqui. Acho que é esse. Mas é pra te ver. Então, assim, ó, como é que nós vamos ganhar uma Copa? A Espanha, cara, jogadores jovens que não são de grandes times na Europa, tá? O Real Madrid não tinha ninguém, contratou o Cucurella agora, lateral esquerdo. Não tinha ninguém na seleção da Espanha. Uma grande boa parte do Barcelona e tudo jogador de time médio e pequeno. Só que a vontade. Hoje o Cucurella, aquele, deu entrevista, ele tem um filho autista e deu uma entrevista. Ele assinou com o Real Madrid. Primeira coisa, a primeira condição. Vocês têm como dar educação pro meu filho? Primeira coisa do cara, senão eu não ia. Então tu vê às vezes o nível.
2: Jogava onde esse Cucurella?
0: No Chelsea da Inglaterra.
1: Ah. No Chelsea.
0: Tá? Mas igual, né, Nico? Primeiro tu pensa na família. Esses jogadores da Espanha ficaram 60, assim, 70 dias reclusos. Argentina também. Tudo quietinho, ó. Hotel, treina. Os nossos não. Leva pai, mãe, tio, primo, amigo, demônio que o pai tá. Acabava o jogo da seleção, os nossos iam pra casa.
2: Mas ia ver.
0: Todos os jogadores alugaram casa, rapaz, na Copa do Mundo. Mas vamos, é isso que eu te digo.
2: E a vergonha,
0: o Neymar levava os parça. Não.
2: A vergonha tomou conta do Brasil, da seleção brasileira, não do Brasil, da seleção brasileira, que fomos desclassificados com aquele vexame triste. Veio um jogador pro Brasil.
0: No avião, um só.
2: O nosso treinador foi pro Canadá curtir as férias e os outros...
0: 45 dias,
2: tá? Não,
0: O Neymar ficou em Orlando, comemorando as férias do filho.
1: O pior não é isso, Nico. Vocês viram quanto que eles ganharam?
0: Uhum.
2: Tão de brincadeira, né? Tão de brincadeira. Aquele velho lá do Adriano, lá, velho, Ancelotti, lá ganha 150 mil por dia. Mas pelo amor de Deus. Ah, mas tem que ganhar. Ah, não é muito, será? 150 mil por dia.
0: Nico não é um Ancelotti, o problema.
1: Até 2030, o contrato.
2: É uma vergonha.
0: O problema não é o Ancelotti. Não critica o Ancelotti. Está chegando agora.
2: Não, é muito
0: o
2: dinheiro,
0: problema,
2: né,
0: Nico, é patrocinador dinheiro, mandando. Assim, ó. Depois ali das últimas Copas que nós ganhamos com a família escolar e lá do Felipão, com aquela do Dunga. Nico, virou uma balbúrdia.
2: Qual é a última Copa nossa, Renan?
0: 2002.
2: Campeão 2002. E aí, 24 anos, não vimos mais.
0: Mas
2: nem,
0: não é nem chegar,
2: nem,
0: né?
2: Mas
0: Nico?
2: Nem chegar. Nem chegar.
0: O problema maior é que tu não vê geração. Hoje eu tava indo com o Márcio Erechim e nós tava comentando. Vem cá, vamos fazer uma análise rápida. Goleiro, quem que vem? Não temos.
1: Nós temos. Um baita de um goleiro, aquele Carlos Miguel do Palmeiras.
0: Talvez.
1: Que tá. Era do Inter.
0: Mas daí assim, ó, vamos pro Hugo Souza porque joga no Corinthians.
1: Por que não levaram esse guri pra Copa?
0: Ó, lateral, não temos. Quem? Não temos.
1: Zero.
0: Zagueiro que dá uma cacetadinha, pega aqui no joelho e diz, ó, aqui não, não temos. Volante, não temos. Temos um pouquinho do ataque com o Estevão, o Hendrick, o Vini Júnior e mais um aí, ou dois.
2: Não, o Hendrick, eu acho que já deu também.
1: Hendrick não.
2: Deu isso aí, eu acho também.
0: Tá, mas assim, ó, não temos.
1: O Estevão não dá pra falar nada, Vini, porque coitado do Guriano. Mas
0: Nico, o Vini Júnior fez uma boa Copa. Na dele, ele é muito bom jogador. Ele deu um passe pro Hendrick, se faz o gol, os caras dizem, não, passe a la Messi. Temos que ser realista. Eu falei isso pro Márcio hoje. Temos que ser realista.
2: Eu não tô muito apaixonado com esses loucos.
0: Agora,
2: eu não vejo, não vi crescimento nenhum.
0: Nico, ninguém quer. É aquilo que eu falei. Ah, hoje tu fardou no Inter e Grêmio. É 400 mil no bolso, Nico. O Inter fez um contrato com o Cleiton Sampaio, que está acabando de afastar, 300 mil por 5 anos. São 12, 24, 48, são 60 meses. Ele ganha 350 mês. 6 vezes 3, 18. Dá 18 milhões, Nico. Para um Lendia, que veio na segunda divisão de Portugal. Eu, se os caras me dão 100 mil, fico os 90 minutos lambendo o banco da reserva com a língua. Jogo inteiro rolando aqui, ó. É isso que eu te digo, eu falei... O Richard, esse que veio, jogou 15 minutos para o lugar do Fernando, ele ganha 400, Nico. Ah, mas tá afastado. Mas, Nico, chegou final do mês, é os 400. Não pagou, tá, tu entra na justiça. Mas é isso que eu digo, gente. Fardou, puxou camisão para cima aqui, ó. Fez assim, suou, dinheiro para cá. É um bando de mercenário.
2: Ismael aí, da Luz, tá aí o goleiro.
0: Grande
2: aí,
0: guapo.
2: Grande guapo, velho, tá conosco.
0: Meu vizinho, rapaz, o homem tava bem louco na cabeça. Pá. E assim, ó, o Isma mudou, não só como goleiro, já sabia, mas na vida. Parabéns, Isma, que tu continue nessa caminhada. Às vezes a gente sabe que nada vem por acaso e tu tá trilhando um grande caminho, parabéns aí. Aí voltando esse assunto de Copa do Mundo, você vê aquele time da Espanha. É gente que joga lá no Valência, gente que joga...
1: Real lá, vai do Lee, tem que jogar.
0: É, entende? Então, assim, é uma seleção ajustada. Não tem essa frescuragem. Já nós, não. O Neymar leva 15, o outro leva uns 10.
1: E depois, Adriano, o Nico, a frescuragem para fazer a convocação. Né?
0: Sim.
1: Um dia todo no Rio de Janeiro, preparando festa, cenário, grupo de pagode.
2: A máfia da CBF, nossa.
1: Aí faz toda aquela cena pra convocar aquilo que ele convocou, né?
2: E o Neymar agora se apertou, parece que comprou um iate.
1: É, isso aí.
2: 120 milhões denuncia.
0: Agora tá falando que quer ir pra próxima
1: agora
0: Copa.
1: Agora tá falando, vamos repensar o Neymar na próxima Copa. Cara, pelo amor de Deus, né?
2: A
1: vergonha quando foi bater aquele pênalti, que ele tirando, ficando brigando, discutindo com o goleiro, passando o tempo, né?
2: Coisa horrível.
1: Então
2: coisa
1: faz horrível. O gol, pega a bola e corre pro meio de campo pra tentar empatar o jogo, né? Então assim, bah, mas vergonha. Ele foi o cara novamente.
0: Vou citar aqui rapidinho, tá? Atlético e Bilbao, tá? Que é um time medianinho da Espanha aqui. Tipo Mirassol, esses aí. O Unai Simón, goleiro titular. Aymenic. Laporte, jogador titular. E Nico Williams, tava machucado, jogou titular. Atlético de Madrid, que é um pouquinho mais forte. O Marcos Llorente e o Alex Baena. Real Sociedad, que é um time mediano baixíssimo, tá? Mikel Oyarzabal, que foi um dos goleadores. Celta de Vigo. Borja e Iglesias. Osasuna, que é um time também pequeno. Victor Muñoz. Aí tem aqui uns da Crystal Palace. O Pino da... Então, pra te ver, cara. O Bayer Leverkusen. Então, é isso que eu te digo. Não tem grandes jogadores, entendeu? É um time de guerreiro. Um time que sabe o que quer. Tá ali pelo franco objetivo. A França quer... Ah, Mbappé, Desiré, Doué, Olise, Dembélé.
1: Mas ali a França assim, era a França muita estrela.
0: Exatamente, a muita França estrela. Parecia que quando queria, forçava.
1: Muita estrela.
0: Aí pegou a Espanha certinho, quando quis forçar, já viu que não dava. Então, pra te ver. E assim, ó, eu falei pro Márcio o que eu vou dizer pra vocês aqui. Foi uma Copa do Mundo de nível técnico não muito elevado, não. Nós vimos República do Congo chegando longe, que nem ninguém conhecia.
1: Cabo Verde
0: chegando longe.
1: Egito.
0: Então, assim, ó, uma Copa de nível que... Olha bem, gente. Três ou quatro Copas do Mundo que a Itália não vai. A Itália. Então, o futebol também... Hoje, e não é só nós aqui no Brasil, o craque está se indo embora. Foi o que eu disse... Se tu pegar o Lamine Yamal da Espanha, que todo mundo... Cara, ele é medianinho aqui no Brasil, era. Na época de Rivaldo, Romário, Ronaldo, um monte de jogador que tinha. Cara, eu falei pro Márcio hoje. O Raí, que tava numa das Copas, foi titular, depois ficou banco naquela de 94. O Raí no São Paulo comia bola. Entendeu? Aí tu pega, não levamos pra seleção Alex Cabeção, Djalminha, tudo top de linha. Tudo top. Aí tu pegava Romário, queria brigar pela vaga de estar na seleção. Hoje tu não acha mais. Hoje tu pedir pro jogador, tu quer ir pra seleção, quer as férias. Eles vão porque, olha... Mas todo mundo quer estar de férias. Ganha quanto no Real Madrid? Ganha quanto no Barcelona? No Chelsea? O que, que tu quer estar fazendo ali?
2: Tão ligado com isso aí, né, Deus?
0: Não. E assim, Nico, o futebol tá perdendo valor, sei. Essas bets também, casa de apostas, só piorou.
2: É o que tá mandando, o Campeonato Brasileiro nem é mais Campeonato Brasileiro, é Bet Sport, né? Campeonato Betano. Brasileiro é Betano agora. Entendeu?
0: Então assim, ó, tu vê o Palmeiras e o Flamengo com um pouco mais de dinheiro, o resto dos times tudo quebrado. É dívida de um, dívida do outro, é bilhão e bilhão e bilhão, e aí tu vai lá, mas o Nico fez um gol lá em Arvorezinha. Nico, vem cá, vou te dar 300 mil, cara. Tu vem. Mas o Nico larga a chuteira meio e sai do pé no chão, não abarrasta, meu pai. Então, por isso que eu digo, gente.
1: Contrato de quatro anos,
0: isso é outra ser vergonhice. Aquilo que eu te digo, olha o Inter lá com esse palhaço desse presidente inútil que tá indo embora. O Roger tava fazendo uma boa campanha, renovou por mais um ano e meio, teve que demitir o cara, tão pagando até hoje. Não, se tu conta, ninguém acredita, os caras acham. Não, o mundo é...
2: Leandro Borba tá conosco, Borbinha, que ontem tava ali no Greminho com nós, né? Ontem teve um jogo de futebol bem bom ali no Greminho. E confirmada a viagem do Greminho para Curitiba, Matinhos, para jogar futebol lá no dia 9. Sai daqui no dia 9 de outubro, tá, gente? Sai dia 9, na sexta, e retorna no dia 11, tá. No domingo, pessoal, tá do Greminho. Aí. Grande abraço. O Carlos Eduardo Schneider, ó, o Galinho entrou na live aí, ó. Galinho, falamos dele aí, pode pôr. Puxar o programa aí, Galinho. Grande abraço pra ti aí.
0: Parabéns. Falamos mal.
2: Parabéns aí pro Galinho aí, cara.
0: Mas é isso que a gente vem falando. Então, o futebol, né, nesse lado, ele perdeu muito, tá perdendo muito tesão, né? Que tu vê qualquer cabeça de bagre joga bola. Hoje não é mais técnica, é o físico. Nós tivemos, falei aquilo que eu estava dizendo para o Márcio. O nosso, nas últimas duas Copas, o nosso centroavante Gabriel Jesus não fez nenhum gol, marcava zagueiro adversário. Centroavante, então tu imagina o resto. O nosso grande treinador Tite, que meu Deus, aí ia para a nomenclatura da fala dele pós-jogo. Não, parecia que era o mundo. Ninguém quis, foi despedido o Cruzeiro do Flamengo. Ah, porque eu treino, só vou treinar time da Europa, ninguém convidou. Aí, aquilo que eu digo, aí Roger Flores, comentarista do Sport TV, tem um programa chamado Boleiragem, era toda segunda, não sei se tem ainda. Fernando Diniz, que ganhou uma Libertadores, graças ao seu Eduardo Cudê, desgraçado, colorado, Eduardo Cudê, que é um inútil. Único título que esse cara vai ganhar na vida, ele assume a seleção, o Roger me faz um programa com o auxiliar dele, dizendo que os europeus tinham vindo estudar o Fernando Diniz no Brasil. Não, cara. Mas sabendo que ganhou uma Libertadores. Por isso que eu digo, não. Nós temos que tudo morrer minguando. Mas tu pega propriamente a imprensa.
2: Estudar pra quê?
0: Tá? Tu pega propriamente a imprensa. Globo, os agora, nada conta, pelo amor de Deus aqui, hein? Mas olha os narradores da Globo. A narradora, não. Comentarista. Roger Flores nunca disputou ime nenhuma. Antigamente tu tinha Falcão. O Júnior ainda tá lá, ok. Mas ontem eu vi uma discussão do Felipe Melo e do D'Alessandro no Sport TV. Cara, um alto nível, assim, se enfrentando, sabe, ferrenho. Mas uma disputa leal de dois caras inteligentes. Sabe, aí tu pega, isso aí é um bando de Maria, vai com as outras. Tu vai...
2: Panguedo.
0: Tu vai acabando desgostando, sabe, até de... Olha... É aquilo que eu digo, a Globo às vezes é top assistir na Globo, é. Mas a transmissão, até isso caiu o nível. Mas
1: levaram um banho da Cazé TV aqui.
0: É isso que eu te digo. Por quê? Porque tu faz mais na descontração, tu vai brincando, tu vai enganjando o público, tu vai, sabe, cornetando. Então, vai virando uma coisa que, olha...
2: 9h20 da noite.
1: Vamos falar, Nico, sobre... Um pouquinho aí, falamos muito do futsal, da Bosch que tá na final aí, mas a gente já tem que pensar na frente aí, né? Então, já estão projetando aí o vôlei de quadra, misto e categoria feminina. Então, o pessoal que tá nos ouvindo aí, as partidas da semana que vem já começa a divulgação. E também é futebol 7, né? Nós temos que, essa semana, ou no máximo, comecinho de semana, fazer a nossa reunião do CMD aí para nós projetar já. O futebol 7, então as equipes aí já podem se organizando aí, né? Esse ano a gente tem uma situação aí meio inusitada, né, Nico? Que é o El Niño, é o clima.
2: Não é que vai vir, já veio.
1: Já veio, já tá aí.
2: Chegou aí já.
1: Então também nós já temos que pensar nessa situação para fazer um campeonato mais curto, né? Que a gente não possa se alongar muito aí, porque a previsão não é boa no clima, né, Adriano? Então.
0: E a gente sabe que em Gramados é complicado. Começa a ter muita chuva aí, tu não faz mais.
1: Futebol 7
2: é no Maria tempo, já, né? Deu um destelhamento fortíssimo esse final de semana.
1: É no tempo, né? Então a gente tem que pensar nisso. Por isso já temos que se reunir aí, Nico, CMD, para nós traçar como a gente vai fazer, de que forma.
2: Início e fim.
1: Início e fim. Enfim, seria isso, Adriano. Já o pessoal que está nos ouvindo aí da questão do vôlei. É que de toda a região aí, exemplo dos outros anos, vai ter o convite para equipes da região. E já essa semana eu já vou começar a fazer os convites, né? Divulgação, enfim. E o futebol 7 a partir da semana que vem.
2: 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A todos vocês, estamos chegando aí.
0: Peraí, com... Nico, peraí.
2: Peraí que tem mais.
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2: Estamos chegando, Adriano, 9h23. 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E parabéns a todas as equipes do futebol de salão, do feminino, do master, do veterano, do sub-16, do livre. É o pessoal da Bocha, temos ainda mais dois sábados aqui, Marcelino, né? Primeira final na Gorete, neste sábado estaremos lá já, com certeza, né, Girei? Já estaremos lá. Vou mandar o link da transmissão da Bocha para vocês. Já passamos de 11.500 compartilhamentos na live da Bocha, tá, gente? 369 pessoas ao vivo em apenas dois finais de semana. E assim, vamos fazendo, vamos realizando e estamos ao lado de vocês. Que Deus nos ilumine, que Deus nos proteja, a nós, a vocês. E não esquecendo, hoje é o dia do amigo. Um forte abraço para todos os nossos amigos, aqueles amigos de fé, aqueles amigos que estão sempre conosco na nossa jornada de vida, na nossa jornada profissional, enfim, a todos os amigos também aqui da Rádio Salete, direção e funcionários. Valeu, um grande abraço, tchau, tchau e até segunda-feira, valeu!
1: Obrigado, Nico, Adriano, meu boa noite a todo o pessoal de casa. Novamente agradecer aí todos os atletas do futsal, desse campeonato top que a gente fez aí esse ano. Estamos aí na Bocha, mais dois finais de semana, já projetando a partir dessa semana aí novidades aí no vôlei, já vou começar a divulgação. Próxima semana a gente começa já a divulgação também de futebol 7 e tem muito esporte pela frente. Sábado agora aqui, Marcelino, jogos da Escolinha, enfim, da Copa Norte. Então, com certeza teremos um ano aí com muito esporte, com cicloturismo que tem pela frente também, tem rústica, tem muita coisa boa para acontecer aí também. Valeu, meu boa noite a todos e até sábado lá na Bocha, no Washington Luiz.
0: Boa semana, se cuidem, quem vem bastante chuva para todos.
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0: É isso aí, pessoal. Boa noite. Estamos chegando. 21 horas 31 minutinhos. Estamos chegando à sua noite. Hoje, segundou, né? Segunda, dia 20 de julho de 2026. Previsão de muita chuva, né? Inclusive, era previsão para chover hoje, mas deu só umas garoinhas, umas pancadinhas, né? Nessa noite, né? Na madrugada de domingo para segunda, né? E durante a manhã também choveu um pouquinho, mas até agora tá tudo seco lá fora, né? Mas a previsão é começar a chover já pela madrugada e chover a semana toda, né? A gente vai trazer muito sucesso, né? Por meia horinha, vamos aproveitar nosso espaço com mais uma edição aqui do nosso Blackout.
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0: Vamos ouvir muito sucesso dos anos 80, vamos recordar aí os bons tempos da música, né? Nesse pouco tempo que a gente tem, né? Você pode participar aqui da programação, 981-17-9296, ajuda a gente a preparar a playlist aí do nosso Blackout. Você que tá nos ouvindo aí na sua casa, no seu carro, ou você que trabalha à noite aí, nos ouve toda a área de abrangência aqui da 100.3, aquele abraço nostálgico todo especial pra você. Whitesnake, começando então, é eles trazendo o primeiro sucesso da noite.

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1: 21:42.
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21h42, seguimos com o nosso blackout com muito flashback na sua noite, né? Quem tem o Sandro com muita música Gaudéria. Enquanto isso, a gente preenche nosso tempo aqui com muitos clássicos do passado. Vamos recordando aí os anos 90, 80 novamente. Quem vai cantar pra gente agora, vamos trazer mais um sucesso pra você. América cantando a Horse with No Name aqui na nossa programação.

É isso aí, 8 minutinhos nos separam das 22 horas da noite e assim vamos chegando ao final de mais uma edição aqui do programa Blackout. Agradecendo a companhia e audiência de todos vocês e amanhã, logo após o Chutando Balde, a gente tá de volta, né? Trazendo muito Blackout das 21 até as 22 horas da noite. Tem Bon Jovi e depois tem Blackout Fipe, né? Cantando pra gente. E a gente vai encerrando a edição de hoje. Já tem o Sandro com muita música Gaudério. Uma boa noite, pessoal. Fiquem todos com Deus. Até o nosso próximo programa Blackout aqui na mesma 100.3.

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1: Estamos aqui com você, nosso novo canal de comunicação, Salete FM 100.3. Que bom tê-lo conosco. Fique com a gente, a música do Rio Grande do Sul, a música nativista, a nossa cultura gauchesca, acompanhando o seu mate, o seu chimarrão de hoje. Eu, Sandro Esquiva, estarei aqui com você. Obrigado.

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1: 22:18.
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Uma vez eu tive notícia que tinha um baile muito afamado, um baile organizado pelo seu Albano Miller, seu Bubi, né? 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

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Bem assim. 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Tava judiado dos pila, uma barbaridade, Alex. Mas olha, sofrendo umas quantas vezes. E, mas queria ir no baile, tava com vontade.

tomo pouca canjibina e tal, vou passar a conversa no porteiro velho. Mas o porteiro era um porteiro velho de campanha. Tinha uns 2,5 metros de altura, mais ou menos, né, Bico? Não era pouca coisa. Aí, o homem velho, uma prateada atravessada na cintura, não tinha conversa que passasse naquela porta ali. Eu digo, bueno, pra mim entrar nesse baile afamado, pra mim entrar mesmo, não tem outro jeito. 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
3: 22:35.
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1: 22:48.
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2: 23:05.
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2: 23 horas e 49 minutos.
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0: Zero hora e três minutos.
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2: 0:20.
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1: 0:35.
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1: 0:50.
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2: 1:07.
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1: 1:24.
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1: 1:53.
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1: 2:07.
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2: 2:22.
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2: 2:34.
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1: 2:47.
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0: Parabéns, meninos!
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0: 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Vocês são 10. Obrigado a vocês pelo carinho. Sucesso.
1: Pra todos.
2: Sucesso pra vocês.
0: Mata-me um CD. Parabéns a esses meninos.
3: Tchau, Capo Grande!

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1: 3:29.
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2: 3:42.
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1: 3:54.
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2: 4:07.
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2: 4:24.
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1: 4:38.
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1: 4:54.
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2: 5:11.
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1: 5:45.
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2: 6:01.
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Após o silêncio da noite, o sol começa a despontar no horizonte, prenunciando um novo dia. Neste momento de paz, elevamos a Deus a nossa prece, pedindo-lhe que abençoe mais esse dia, que ora se inicia. Está no ar, a bênção matinal.

E que a paz de Cristo esteja com todos vocês. O tema da mensagem de hoje é Aprender a falar com o Pai, fundamentado no Evangelho de Lucas, capítulo 11, versículo 1, que nos diz: Quando acabou de orar, um dos seus discípulos pediu: Senhor, ensine-nos a orar, como João ensinou os discípulos dele. Querido ouvinte, irmão na fé, a sabedoria popular diz que ninguém nasce sabendo. Vamos vivendo e aprendendo. Somos ensinados pelos nossos pais e professores. Também aprendemos com as experiências da vida. E quanto à oração, é preciso aprender a orar? A Bíblia relata que um dia Jesus estava orando num certo lugar. Quando acabou de orar, um dos seus discípulos pediu: Senhor, nos ensine a orar. Jesus prontamente instruiu seus seguidores que, antes de tudo, a oração começa chamando Deus de Pai. Jesus, que morreu na cruz em nosso lugar, na segurança dos braços do Pai de amor, os filhos entregam tudo a Ele e reconhecem sua dependência dele. Pois tudo de bom que recebemos e tudo o que é perfeito vem do céu, vem de Deus. Tiago 1,17. Assim sendo, orar não é determinar as coisas para Deus. Orar é pedir e agradecer, reconhecendo que Ele conhece a nossa história de vida e, como um pai que se compadece dos seus filhos, dará e fará o que é melhor e de acordo com a sua vontade salvadora. Antes de pedirmos, o nosso Pai que está nos céus já sabe do que precisamos. Portanto, nesse constante diálogo com o Pai, aprofundemos nosso relacionamento com Ele, compreendendo que aqueles que pedem, recebem. Aqueles que procuram, acham. E a porta será aberta para quem bate. E aprendemos com Deus que Jesus é nosso acesso a Ele. Amém. Oremos. Amado Pai, ensina-nos a orar e a esperar em Ti. Dá-nos o Teu Santo Espírito que clama, Pai, querido Pai, em nome de Jesus. Amém. Querido ouvinte, irmão na fé, desejo a você um abençoado dia e uma ótima semana. E que a graça do Senhor Jesus e o amor de Deus e a comunhão com o Espírito Santo estejam sempre com todos vocês. Amém.

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1: 6:11.
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0: Olha a hora, minha gente, vamos conferir agora o nosso horário oficial brasileiro. O relógio por aqui está marcando 6:02. Alô, Rio Grande do Sul, alô, Santa Catarina, meus amigos e minhas amigas gaúchos e catarinenses, aqui da nossa área de abrangência do canal 100.3, estou pedindo licença para entrar no seu rádio e a partir de agora, com muita alegria, abrir e começar o programa do Bom Dia da Salete FM. Cumprimento quem está no 100.3, bom dia!
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0: Bom dia, meus amigos e minhas amigas de qualquer parte deste mundo afora. Quem está sintonizado nas redes sociais, ou então no nosso aplicativo, ou seja, nas plataformas digitais de divulgação da Salete FM, bom dia!
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0: Estamos hoje alcançando a terça-feira, dia 21 de julho do ano de 2026. E a partir de agora, com muita alegria, faremos parte do seu despertar. Estamos aqui para juntos acompanharmos o clarear do dia chuvoso desta terça-feira. Raio, trovão, chuva durante a madrugada, chuva agora no amanhecer. Estamos chegando por aqui, a hora do chimarrão vai começando e a partir de agora, com muita alegria, no seu rádio, a hora do chimarrão. Por isso, eu quero iniciar dizendo muito bom dia e muito prazer. Eu sou seu amigo de todas as manhãs, Sandro Esquiua.
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0: E na trajetória do programa de hoje, vamos ter o bate-papo, alegria, descontração, notícias, boletins, informações, mas principalmente para que a gente possa começar com alegria essa manhã, a gente vai ter também muita música, vai ter música sertaneja, música gaúcha e a música de bandas, vão alegrando o nosso despertar da manhã chuvosa de hoje.
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0: É, dizia o meu amigo Djalmo Clério que sim, essa é a hora do chimarrão que está começando. Vamos abrindo o programa desta manhã de terça-feira. Nosso primeiro mate da manhã de hoje vai ser acompanhado pelo grupo Som do Sul.

0: Som do Sul abrindo a hora do chimarrão por aqui na Salete FM, dançando uma vaneira. Bom dia!
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0: Hora do Chimarrão comigo mesmo aqui na Salete FM. Bom dia pra quem curte aquela chuvinha caindo lá fora. Tomar um bom mate, um bom chimarrãozinho, né? Rapaz, deu um estouro essa madrugada, né? Era meia-noite e 20, mais ou menos.
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0: Foi de pular da cama, né, gente?
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0: Como se fosse o sol.

0: Ô, sertanejo romântico do Jean Giovanni, rapaz.
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0: 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Nossa Senhora! bom dia, programa Hora do Chimarrão com você da manhã. Vamos começando, se é pra chover, deixa que chova. E a gente vai se divertindo por aqui na Hora do Chimarrão, né? 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
0: Estamos com você na Hora do Chimarrão. Muito obrigado pela sua audiência. Vamos tomando o chimarrão da terça-feira. Agora ouvindo a primeira moda sertaneja da manhã, Gilberto e Gilmar.

0: Linda canção sertaneja raiz do passado, Gilberto e Gilmar interpretaram Só Mais Uma Vez.
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0: Opa, a bandinha aí. Vamos lá, Prof. Marlise, vamos lá. Preparando o chimarrão pra tomar com o Tuta, vamos lá.

bom dia, seu Tuta. Bom dia, prof. Marlise. Estão aí com o radião já ligado, fazendo eco na canhada lá na Coab, rapaz. Eita, hora do chimarrão no radião da prof. Marlise. Vamos lá.

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Meu amigo Pitininha, alô Magrão da linha São Paulo, vamos botar o garrão fora da cama, rapaz, vamos levantar. Dona Guilmar já preparou o mate, já preparou o chimarrão. Vamos comprar a passagem do avião, rapaz, vamos lá. Os aviões agora tem freio à mão, né? Tá quase terminando o melado já, viu? Bah, rapaz, o Magrão me trouxe um litrão ali de melado que, olha, o melado do Magrão é diferenciado, né? Ele tem aquele gostinho da cana, aquele gostinho especial, né? Passa aquele melado em cima do pão, assim, ele vai penetrar no pão, daí põe uma camada de 3 centímetros, mais ou menos, de nata em cima. Tem café melhor que esse, não, né? E a rapadura, então, rapaz? Comi o último pedaço ontem de tarde. Oh, rapadura boa, rapaz, aquela com amendoim graúdo, né? E sem falar do puxa-puxa, né? Ele que fica na boca pedalando de um lado pro outro mais ou menos uns 15 minutos. É, mais ou menos assim, viu? É coisa boa, rapaz. Quem tiver a oportunidade, adquira aí do Magrão essas delícias que ele e a Dona Guilmar fazem. Oh, coisa boa. 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Eu duvido que o Magrão vai levantar cedo hoje. Não pode sair lá fora, não pode molhar o garrão, né? Aí dá gripe, né? É, não pode pegar umidade. Quando chove muito, o Magrão não trabalha. Tá bem aposentado, tá tranquilo. E quando o sol tá forte também não, né? Não precisa mais. 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

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Tá na hora de bandinha, então, no programa Hora do Chimarrão, tá na hora de sucesso, tá na hora do Grupo Festerê, com ele que vai estar aqui na Festa do Agricultor de Santa Bárbara, dia 26, hein? É domingo, Cleiton Borges.

0: Grupo Pesterê com Cleiton Borges na hora do chimarrão, apartamento 104.
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2: 6:36.
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0: Nada, o Pedro Hortaça, hein? Judiado da idade. Bom dia, meu amigo, meu irmão Edenilson Zitter. Bom dia, Edenilson, rádio ligado. Hora do chimarrão tomando mate. Bom dia, Edenilson.
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0: 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É, bom dia, tomando mate, o chimarrão. Chegou agora aqui o pedido musical. Emer pediu e vamos balançar a hora do chimarrão com o Tchê Barbaridade, Vida de Gaúcho, bem assim, ó.

0: Barbaridade abrindo a gaita aqui na hora do chimarrão, vida de gaúcho, bom dia.
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2: 6:49.
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1: Sete minutinhos agora estão faltando para 7 horas, hora da coincidência, 7 para 7. 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
1: 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Quatro minutinhos estão faltando para 7 horas aqui na Hora do Chimarrão. 4 para 7. 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
1: Bom, gente, estão faltando agora 3 minutos para 7 horas, 3 para 7. Nós vamos encerrar a primeira parte aqui da Hora do Chimarrão. Logo depois da música, temos a virada da hora. Vamos ter o boletim agrícola, né? E depois a gente retorna, então, para a segunda parte da Hora do Chimarrão, que vai até às 8 da manhã, levando bate-papo, alegria, música e, na segunda parte, mais informações também para você, tá ok? Vamos encerrar a primeira hora com Escravo do Amor. Música raiz sertaneja de Milionário José Rico.

0: Escravo do amor, milionário José Rico na hora do chimarrão.
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2: 7:01.
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0: Na hora do chimarrão, vamos agora ao boletim informativo, trazendo então o mercado agrícola. São as cotações agropecuárias que encerraram os negócios ontem à noite e são então os preços de parâmetro para a abertura do mercado agora na manhã desta terça-feira. Vamos às informações com a agência Rádio Web de Notícias.
4: Indicadores agropecuários com Diego Brião. Soja.
5: Os contratos futuros de soja com vencimento em agosto registraram elevação nos Estados Unidos na segunda-feira. Na Bolsa de Chicago, a cotação era de $12.26 por bushel ao final do dia. Valor no mercado físico no Brasil por saca de 60 quilos. Estado do Mato Grosso, cidade de Sorriso, R$117,60. Paraná, Marechal Cândido Rondon, R$120. Bahia, Luiz Eduardo Magalhães, R$125,50. E Rio Grande do Sul, não metrópole. Toque R$124 por saca de 60 quilos.
4: Milho.
5: Valores no mercado físico, por saca de 60 quilos. Paraná, Marechal Cândido Rondon, R$ 52,00. Valor em elevação na comparação com a cotação anterior. Mato Grosso, Tangará da Serra, R$ 45,00 em elevação. E Goiás, Rio Verde, R$ 50,00 em estabilidade.
4: Boi gordo.
5: Em São Paulo, na B3, os contratos com vencimento em julho eram negociados ao final da segunda a R$ 341,10 por arroba. Houve elevação de 0,77% no dia. Boi à vista, Mato Grosso, Cuiabá, R$ 307,77 por arroba.
4: Café.
5: Os contratos futuros de café arábica com entrega prevista para julho terminaram a segunda-feira em Nova York, nos Estados Unidos, em elevação. A cotação era, ao final do dia, de R$ 2.247,11 por saca de 60 quilos. No Brasil, na B3, os contratos futuros de café arábica com entrega prevista para setembro apresentaram elevação com cotação de $385 por saca de 60 quilos. Valor no mercado físico do café arábica tipo 6 por saca de 60 quilos. Minas Gerais, Varginha, R$ 1.850,00. Bahia, região oeste, R$ 1.587,50. E São Paulo, Franca, R$ 1.820,00.
4: Laranja.
5: Os contratos futuros de suco de laranja com entrega prevista para setembro deste ano terminaram a segunda em Nova York em elevação. A cotação era ao final do dia de US$ 147,40 por libra peso. Valor da caixa de 40 quilos e 800 gramas de laranja na indústria. Estado de São Paulo, R$ 31,41. Valor em estabilidade na comparação com a cotação anterior.
4: Uva.
5: Valores no mercado físico. Tipo Itália, no estado de Pernambuco, preço mais frequente, R$ 120,00 para a caixa de 14 a 18 quilos. Em estabilidade. Tipo Isabel, em Santa Catarina, R$ 8,50 por quilo, também em estabilidade.
4: Trigo.
5: Valor no mercado físico do trigo por saca de 60 quilos. Bahia, região oeste, R$ 76,00 por saca de 60 quilos em estabilidade. E Rio Grande do Sul, média estadual, R$ 62,00 por saca de 50 quilos, também em estabilidade.
4: Indicadores agropecuários, um conteúdo do Grupo Rádio Web. Informação que amplifica conexões.

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7: Na Salete FM, a sua melhor companhia, agora são 7 horas e 9 minutos, 7 e 9, para você acertar o seu relógio também conosco, né? E não estar fora do tempo aí, né? E eu quero dizer bom dia novamente para todos os ouvintes da Hora do Chimarrão, para quem estiver aí no 100.3, no Rio Grande do Sul ou em Santa Catarina, e para quem estiver em qualquer parte do mundo afora, aí nas plataformas digitais da emissora, nas nossas redes sociais ou então no nosso aplicativo. Bom dia! 21 de julho de 2026, terça-feira chuvosa. Continua chuva lá fora, por enquanto chuva calma, tudo calmo, né? Chove, mas não torrencialmente, né? E estamos retornando então agora para a segunda parte da Hora do Chimarrão. Esta parte vai começando agora e ela vai até às 8 da manhã. Bate-papo, alegria, música sertaneja, gaúcha, bandas e também as informações para você. Daqui a pouquinho o boletim que vai informar as manchetes dos principais jornais aqui da região. E depois o boletim com a previsão do tempo e da temperatura. 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Agora vamos trazer uma rancheira, então, aí, né? Trazendo a abertura musical da segunda parte da Hora do Chimarrão. Uma rancheira com o grupo Cali.

0: Ô, rancheirinha bonita aí com o grupo Calêndula aqui no programa Hora do Chimarrão. Bom dia, bom dia.
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2: 7:16.
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0: Na Hora do Chimarrão, boletim informativo agora vai trazer então as manchetes dos principais jornais que circulam nesta manhã aqui pela região Rio Grande do Sul e Santa Catarina, alguns virtuais também. 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No jornal Bom Dia de Erechim, contagem regressiva para o Enarte Pré-Mirim, Mirim e Juvenil. Portal Alto Uruguai Online. Solicitação do voto em trânsito pode ser feita até dia 20 de agosto. Jornal Boa Vista, de Erechim. IRS 126 tem mais 10,9 milhões liberados, garantindo mais uma etapa da pavimentação entre Marcelino Ramos e Maximiliano de Almeida. Florianópolis e região. Alerta de risco. Santa Catarina enfrenta dia de verão em meio ao inverno, como temporais e ventos de até 75 km por hora. Joinville e região. Assista à noite de abertura do Festival de Dança de Joinville. Blumenau e região. Blumenau volta atrás, muda mini posto de saúde de endereço e reconhece. Não tinha estrutura suficiente. Itajaí e região. Shows nacionais, comida típica e feira de animais. O que fazer na 40ª Festa do Colono em Itajaí? Diário de Santa Maria. Após 12 anos, a região volta a ter balança para pesar cargas. Diário Gaúcho. Vem mais água por aí. Pioneiro de Caxias do Sul. Venda de carros novos cresce 25% em Caxias e elétricos triplicam. Correio do Povo. Partidos definem caminhos em busca das vagas na Assembleia Legislativa. E no Zero Hora, parte do Rio Grande do Sul entra em alerta vermelho por excesso de chuvas. São as manchetes dos principais jornais que circulam nesta manhã pela região. 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
3: Rádio Salete FM, informação e música na sua manhã, 7 horas 22 minutos. 7h22, bom dia. Castração a piano. Bom dia, meu amigo vereador Serginho Bial de São Caetano, bom dia, tomando um bom café da manhã.
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3: Bom dia, meu amigo, meu primo, Adalto Dallagnol, minha prima Ivete lá em São Caetano.
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3: Levanta o volume do rádio no café da manhã, que a cadela baia tá no ponto pra dar aqui apoio.
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3: a pouquinho sai a cadela baia. Adalto Dallagnol me agraciou aí com salame, coisa deliciosa, rapaz. Já foi metade ontem. Pãozinho com queijo, né? Um salame, um café doce, oh, coisa boa. Obrigado, Adalto. Dela Baiana. 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
3: 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Música na hora do chimarrão, então, e depois vamos para a previsão do tempo e da temperatura. Esta vai pro meu primo Adalto Dallagnol em Pinhalzinho. Mano Lima.

0: Cadela Baia do Mano Lima, música do Rio Grande do Sul na hora do chimarrão.
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2: 7:30.
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3: A terça-feira ainda será de muita tensão e alerta no Rio Grande do Sul, embora o tempo já comece a apresentar melhor em alguns pontos do estado. A frente fria, combinada com a atuação de um cavado em níveis médios da atmosfera, a atuação de uma baixa pressão no interior do continente e o intenso transporte de umidade, mantém o risco de chuva forte e temporais, principalmente na faixa oeste e metade norte gaúcha. No estado gaúcho, a chuva continua forte principalmente entre o Planalto, Missões, Noroeste, Alto Uruguai, Serra, região central e em áreas da região metropolitana de Porto Alegre, com risco de temporais, granizo, trovoadas, chuva volumosa e rajadas de vento fortes. E os maiores acumulados ainda podem provocar alagamentos e transtornos, especialmente no Noroeste e na região central do estado. As instabilidades também se espalham pelas áreas da metade sul e oeste de Santa Catarina, e permanecem concentradas no extremo oeste e sudoeste do Paraná. Nessas regiões, a possibilidade de chuva moderada é forte. E até ao fim do dia, a tendência é que o tempo melhore em algumas áreas do oeste, campanha e sul gaúcho. Nas demais áreas do Paraná, o tempo segue firme, e na faixa norte do estado, a umidade do ar continua baixa. As temperaturas continuam amenas no estado gaúcho, devido à chuva e à maior cobertura de nuvens. Em Santa Catarina e no sul do Paraná, as máximas também diminuem, enquanto nas demais áreas do estado paranaense, a condição pré-frontal ainda mantém as temperaturas elevadas. Em Belo Horizonte, a máxima pode chegar até os 25 graus, e até os 26 em Curitiba. Já em São Paulo e em Brasília, as temperaturas sobem até os 27, e no Rio de Janeiro e em Palmas, calor de até 32 graus.
0: A sequência de dias com chuva intensa no Rio Grande do Sul elevou o alerta para o risco de cheias, alagamentos, inundações repentinas em diversas regiões do estado. De acordo com a Metsul Meteorologia, os volumes de precipitação devem permanecer elevados até amanhã, quarta-feira, com acumulados superiores a 100 milímetros em várias cidades e que podem até ultrapassar 200 milímetros em alguns municípios, especialmente entre o centro e nós aqui da metade norte gaúcha. Segundo a previsão, os maiores volumes de chuva devem se concentrar na região central, noroeste, Alto Jacuí, Planalto Médio, Serra, Vale do Caí. Porto Alegre e região metropolitana, os acumulados também podem variar de 70 a 100 milímetros, com possibilidade até de superar essa marca em alguns pontos. A intensidade da chuva aumenta o risco de alagamentos urbanos, enxurradas e transbordamento de arroios e córregos. Também tem alerta para a possibilidade de elevação significativa dos níveis de rios, né? Embora os rios ainda estejam em níveis considerados baixos, o destaque é que os elevados de volumes de chuva previstos podem, pelos modelos, trazer meteorologia provocando rápidas elevações ao longo dos próximos dias. Diante do cenário, a orientação é que a população acompanhe os alertas da Defesa Civil. Tempo e temperatura por aqui na hora do chimarrão. 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
1: Sete horas 39 minutos, 21 estão faltando agora para as 8 da manhã. Bom dia. 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Deixa eu atender agora meu amigo Lucianinho. Lucianinho, show sempre com o rádio ligado na Hora do Chimarrão. Bom dia, Lucianinho.
2: Bom dia, meu amigo Sandro. Gostaria de pedir uma música.
1: Tudo bem?
2: A música Tudo é Solidão, do meu CD. E oferecer lá pra minha amiga Jurema e pra Nair.
1: Certo.
2: Pro Goiano também, né?
1: Ok.
2: Pessoal aí, meus amigos aí que estão na escuta. Tá bom, Sandro?
1: Tá bom.
2: Um abração, fica com Deus.
1: Amém.
2: Sucesso aí.
1: Tá bom, muito obrigado, Lucianinho, pedindo a música, então, oferecendo lá pra Nair, lá pro Goiano, pra Jurema. Muito obrigado a todos pela audiência. Ele pediu a dele, Tudo é Solidão.

0: Lucianinho, show na hora do chimarrão, tudo é solidão.
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0: Estamos aqui na hora do chimarrão, na manhã chuvosa de terça-feira, 21 de julho. Obrigado para você que está aí ligado com a gente, tomando café, tomando chimarrão, indo para o serviço. Para quem já está no serviço, bom dia de trabalho, boa produtividade. 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
0: E já vamos em sertaneja para depois termos o intervalo comercial e a reta final do programa de hoje. Mato Grosso e Matias.

0: Memórias Mato Grosso e Matias.
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2: 7:48.
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0: Nove minutos faltam agora para as 8, 9 para as 8. Vamos à reta final da Hora do Chimarrão, então, desta manhã de terça-feira. Na última Gaudéria de hoje, Matias e os veteranos.
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0: 10. 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Agora vai terminando a hora do chimarrão. Obrigado a todos, boa terça. Logo mais às 8 tem o correspondente Rádio Gaúcha, depois a Raquel com o Show da Alegria. Hora do chimarrão termina com o milionário José Rico e depois valsa com Estrela d'Alva. Bom dia.
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2: Segue em elevação na fronteira oeste. O nível subiu mais de 2 metros e 20 cm durante a madrugada e chegou a 8 metros e 83 cm, ainda 70 cm abaixo do nível de inundação. Atualmente, a cota de alerta em Quaraí, de acordo com dados do Serviço Geológico Brasileiro. A água está em elevação desde domingo. Já o rio Ibirapuitã, em Alegrete, entrou em cota de atenção nessa manhã. O nível está em 7 metros e 53 centímetros. A cota de inundação é de 9 metros e 70.
3: Para hoje, continua em vigor um alerta laranja de tempestade para todo o estado. Há também um aviso vermelho maior na escala de severidade para acumulado de chuva superior a 100 milímetros em 264 municípios de partes do Noroeste, Missões, Litoral, Região Central, Norte, Vales, Região Metropolitana e Sul. Até o momento, 49 municípios gaúchos registraram algum tipo de dano, conforme a Defesa Civil. 6.200 clientes continuam sem energia elétrica no estado. São 1.300 na área da Serra Equatorial e 4.900 da RGE.
2: Temperatura de 20 graus em Porto Alegre, 17 em Caxias do Sul e Santa Maria, 16 graus em Pelotas e Rio Grande e 18 graus em Passo Fundo. 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
4: O dia hoje é de instabilidade, tem pancadas de chuva, tem por vezes uma chuva mais forte aqui e ali, às vezes também a chuva dá uma trégua, dá uma parada por algumas poucas horas, depois ela recomeça, então é aquela chuva que vai e vem ao longo da terça-feira, tomando conta de todas as áreas do estado. Em alguns lugares chove mais, noutros nem tanto, e a tendência é de que a gente ainda tenha uma chuva pelo menos razoável na quarta-feira aqui no estado.
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3: Um incêndio atingiu o quarto andar de um prédio do Colégio Farroupilha, no bairro Três Figueiras, em Porto Alegre. Uma sala ficou destruída e outra foi atingida parcialmente. O fogo começou por volta de 5 horas da manhã e foi controlado pelo Corpo de Bombeiros em cerca de uma hora. Um funcionário que estava no local acionou a corporação. Ele não se feriu. O colégio está em período de férias. De acordo com nota divulgada pela instituição, a documentação de segurança da estrutura está regularizada. O andar recebia obras e abrigava um espaço para ginástica. A causa das chamas é apurada.
2: A Polícia Civil investiga um incêndio que destruiu um quarto de um motel na Avenida Manoel Elias, no bairro Mário Quintana, na zona norte da capital. O fogo começou por volta das 4 da madrugada. Um homem que estava sozinho no local fugiu antes da chegada da polícia. Ninguém ficou ferido. A polícia apura se o incêndio foi criminoso e avalia se as chamas comprometeram a estrutura do prédio.
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7: Atenção para a BR-116 em Canoas. Tem bastante trecho de lentidão. Na altura da Avenida Inconfidência, o motorista reduz a velocidade. Há relato de colisão traseira perto da estação Fátima. A BR-448, por isso, é uma boa alternativa, especialmente para esse trecho de Canoas que está mais devagar. Vai ter retenção da Freeway para Castelo Branco, a funila, em função do número de veículos que aumentou no horário. Saída de Cachoeirinha para Porto Alegre pela Assis Brasil. Também está bastante lenta agora para o motorista. Tem uma colisão entre dois carros, colisão, danos materiais na Freeway perto da Polícia Rodoviária Federal. Mas é no sentido ao litoral, não interfere no trânsito. Com as informações do trânsito, Leandro Rodrigues.
3: Um jovem de 20 anos morreu em um acidente na Freeway em Porto Alegre. De acordo com a Polícia Rodoviária Federal, ele dirigiu um Punto que bateu na traseira de um caminhão. A colisão ocorreu por volta das 9h30 da noite, no quilômetro 84, na chegada à capital, próximo ao acesso à Cachoeirinha. A identidade da vítima não foi divulgada.
2: No norte do estado, um homem morreu em um acidente entre dois carros na RS-463, entre Vila Lângaro e Coxilha. A colisão frontal ocorreu a noite passada, no quilômetro 13. De acordo com os

0: Bombeiros voluntários de Tapejara, a vítima fatal era o motorista de um Polo. No outro veículo, um Tigo, a condutora sofreu ferimentos leves e foi encaminhada ao hospital. Ainda nesta edição, operação do Ministério Público de São Paulo combate rede suspeita de lavar dinheiro para o PCC.
1: Governo Trump anuncia nova tarifa de 50% para o Canadá.
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0: ao dinheiro. A apuração também aponta a atuação da facção em chamados tribunais do crime, que são julgamentos internos da facção. A justiça determinou o bloqueio de até 10 milhões de reais em bens e contas dos investigados. Agora em Porto Alegre, 20 graus, 8 horas, 6 minutos.
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2: A BR-158 terá trânsito no sistema Pare-Siga a partir da manhã de hoje entre Santa Maria e Itaara, na região central. A medida ocorre após o Ministério do Trabalho autorizar a retomada parcial das obras de contenção de encostas no trecho. O embargo havia sido determinado no mês passado por falhas nas condições de segurança dos trabalhadores.
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0: Novo Hamburgo reabre nesta semana o Centro de Referência de Atendimento à Mulher, fechado há 10 anos. A inauguração será nesta terça-feira, mas os atendimentos começam amanhã. O serviço vai oferecer apoio a mulheres em situação de violência e também a crianças e adolescentes de até 14 anos. O espaço fica no bairro Rio Branco e vai funcionar de segunda a sexta-feira, das 8 da manhã às 5 da tarde, sem fechar ao meio-dia. Em instantes, Polícia Federal vai analisar respostas de presidentes de partidos sobre influência na distribuição de emendas parlamentares.
2: A União Europeia não vai reduzir exigências sanitárias para voltar a comprar carne vendida pelo Brasil. O veto ao produto começa a valer em 3 de setembro. A informação foi divulgada pelo embaixador da Irlanda no Brasil, Martin Gallagher. O país ocupa a presidência rotativa do Conselho Europeu. No começo de junho, o bloco oficializou a retirada do Brasil da lista de países que cumprem normas de controle de uso de antimicrobianos na produção animal.
0: O presidente dos Estados Unidos, Donald Trump, anunciou uma tarifa de 50% sobre produtos importados do Canadá. A medida passa a valer em 19 de agosto e atinge itens como vinhos, laticínios, cimento e equipamentos esportivos. Petróleo, gás e minerais críticos ficaram de fora da taxação. A Casa Branca alega que o Canadá adota práticas comerciais discriminatórias contra produtos norte-americanos e interrompeu as negociações entre os dois países.
2: O governo federal inicia hoje uma série de reuniões com os setores afetados pela tarifa de 25% imposta pelos Estados Unidos sobre produtos brasileiros. O objetivo é definir medidas de apoio às empresas e buscar novos mercados para os produtos atingidos. O governo também deve ampliar o Plano Brasil Soberano para atender os setores afetados. Cerca de 18% das exportações brasileiras para os Estados Unidos serão atingidas pela nova tarifa, que entra em vigor amanhã.
0: A Polícia Federal vai analisar as respostas de partidos políticos sobre a influência das cúpulas partidárias na distribuição de emendas parlamentares. A medida foi determinada pelo ministro Flávio Dino do Supremo Tribunal Federal. Os presidentes do PL, Valdemar Costa Neto, e do PSD, Gilberto Kassab, negaram participação na destinação formal das emendas. Também ontem, a Câmara dos Deputados informou ao Supremo que o processo de indicação das emendas de comissão seguiu as regras legais. Dino aguarda agora as respostas dos demais partidos para decidir sobre o caso.
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0: A próxima edição será ao meio-dia e 50. Bom dia.
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7: 8 horas e 11 minutos.
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1: Olá, muito bom dia para você de Marcelino Ramos, para você da nossa região que está aí acompanhando a Rádio Salete FM 100.3. Agora são 8 horas mais 11 minutos e começa a partir deste momento o programa Show da Alegria, seu programa de todas as manhãs, nossa edição desta terça-feira, hoje 21 de julho de 2026, Dia Nacional do Garimpeiro. Hoje estamos entrando também na fase da lua crescente. Tempo instável, 18 graus é a temperatura na Praça Padre Basso. E você, como está? Tudo certo? Eu espero que sim, te desejo aí uma ótima terça-feira. Quero desde já agradecer pela tua sintonia, você que nos acompanha no trabalho, em casa ou nos leva na carona. Muito obrigada pela tua audiência. Até às 10 da manhã você ouve aqui no Show da Alegria muita música boa, informação e, é claro, a gente vai te fazendo companhia com aquele alto astral, aquela energia boa que não pode faltar. Quem também chega junto comigo na parte técnica, seleção musical, é o meu colega, meu amigo Ebenezer, que deixa a todos o seu bom dia. 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Vamos começando a nossa segunda edição da semana com sucesso internacional. Bom dia!

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1: 8:17.
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2: Bom dia, queridos filhos e filhas. Senhor, abençoai a nossa casa, a nossa família, abençoai os motoristas. Abençoai aqueles que vivem na direção, abençoai aqueles que estão saindo a passeio, porque é um período de férias. Abençoai e santificai aqueles que mais precisam. Senhor Deus, derramai graças e bênçãos do céu. Pai, Filho e Espírito Santo. Amém. Senhor Deus, somos peregrinos nesta terra, caminhantes no itinerário da vida, rumo ao encontro definitivo contigo. Senhor, que nos destes como exemplo São Cristóvão, que atravessou a correnteza furiosa de um rio com toda firmeza e segurança, carregando nos ombros o menino Jesus. Ó Deus, fazei que também nós, mesmo carregando as nossas cruzes, nossas dificuldades, mesmo com fardo pesado, consigamos com firmeza e segurança enfrentar corajosamente todas as correntezas, toda a tempestade, toda a tribulação. De modo particular, por intercessão de São Cristóvão, fazei com que saibamos valorizar a vida, sabendo conduzir os nossos veículos no trabalho, no lazer. Dai-nos, Senhor, acima de tudo, serenidade quando o trânsito estiver caótico. Tirai a agressividade nas palavras e nos gestos, que saibamos respeitar o direito dos outros. Senhor, afaste de nós o perigo de provocarmos acidente. Então, que saibamos respeitar as leis do trânsito, as placas, os sinais, as advertências. Senhor Deus, dai-nos paciência, serenidade e discernimento para respeitar o limite de velocidade. Afaste toda e qualquer bebida, embriaguez. Protegei-nos, Senhor, dos acidentes, do assalto, dos perigos. Senhor, por intercessão de São Cristóvão, no trabalho ou no lazer, abençoai-nos na condução dos nossos veículos e na condução de nossa vida. Amém. São Cristóvão, protegei-nos. São Cristóvão, guardai-nos. Bom dia a todos.
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8:22, muito bom dia para você, uma excelente terça-feira. Estamos por aqui te fazendo companhia com o Show da Alegria. Vamos até às 10 da manhã, daqui a pouquinho temos informação chegando, previsão do tempo. Ontem à noite começamos aí a ter chuva em Marcelino Ramos, né? E vamos saber como fica aí a previsão para esta terça-feira em alguns instantes. 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Vamos ouvindo mais música, chegando por aqui, sucesso com Adele, bom dia!

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1: 8:31.
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3: A terça-feira ainda será de muita tensão e alerta no Rio Grande do Sul, embora o tempo já comece a apresentar melhor em alguns pontos do estado. A frente fria, combinada com a atuação de um cavado em níveis médios da atmosfera, a atuação de uma baixa pressão no interior do continente e o intenso transporte de umidade, mantém o risco de chuva forte e temporais, principalmente na faixa oeste e metade norte gaúcha. No estado gaúcho, a chuva continua forte principalmente entre o Planalto, Missões, Noroeste, Alto Uruguai, Serra, região central e em áreas da região metropolitana de Porto Alegre, com risco de temporais, granizo, trovoadas, chuva volumosa e rajadas de vento fortes. E os maiores acumulados ainda podem provocar alagamentos e transtornos, especialmente no Noroeste e na região central do estado. As instabilidades também se espalham pelas áreas da metade sul e oeste de Santa Catarina, e permanecem concentradas no extremo oeste e sudoeste do Paraná. Nessas regiões, a possibilidade de chuva moderada é forte. E até ao fim do dia, a tendência é que o tempo melhore em algumas áreas do oeste, campanha e sul gaúcho. Nas demais áreas do Paraná, o tempo segue firme. E na faixa norte do estado, a umidade do ar continua baixa. As temperaturas continuam amenas no estado gaúcho, devido à chuva e à maior cobertura de nuvens. Em Santa Catarina e no sul do Paraná, as máximas também diminuem. Enquanto nas demais áreas do estado paranaense, a condição pré-frontal ainda mantém as temperaturas elevadas. Em Belo Horizonte, a máxima pode chegar até os 25 graus. E até os 26 em Curitiba. Já em São Paulo e em Brasília, as temperaturas sobem até os 27. E no Rio de Janeiro e em Palmas, calor de até 32 graus.
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agora, começando por aqui o nosso horóscopo desta terça. Atenção você que é de Áries, sentimentos ganharão intensidade, a vida íntima pedirá conversas além da superfície, uma mensagem inesperada poderá abrir uma chance criativa ou reacender uma paixão, responda de coração aberto. Dose apenas o ciúme e a vontade de controlar, confiança será valiosa em uma parceria importante. Para você que é de Touro, o dia favorecerá os relacionamentos, o par, sócio ou um cliente trará um assunto sério para a mesa. Ouça com atenção e decida em conjunto. Um dinheiro inesperado ou solução prática poderá viabilizar melhorias na casa, casamento e associações em alta. Para você, geminiano, geminiana, proposta inesperada, entrevista ou demanda surpresa poderá mudar a agenda para melhor. Flexibilidade será a melhor ferramenta. Reorganize o dia sem estresse. O trabalho renderá acima do esperado e a saúde agradecerá por uma pausa entre uma atividade e outra. Criatividade em alta. Para você que é do signo de Câncer, um programa divertido com a família renovará suas energias, elogios ao seu talento animarão o dia, só não transforme carinho em cobrança, com leveza seu poder de conquista será maior, momentos de relaxamento inspirarão insights sobre o futuro profissional. Daqui a pouquinho continuamos com o nosso horóscopo aqui no Show da Alegria. E nós continuamos por aqui te fazendo companhia nesta manhã de terça-feira, 8 horas e 37 minutos. Daqui a pouquinho temos a primeira dica chegando aqui na programação. 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E a música continua por aqui, vamos curtindo agora sucesso com Capital Inicial. 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
1: 8:48.
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2: E é hora da nossa primeira dica desta terça-feira. E você já abriu um pacote de biscoitos e poucos dias depois eles perderam toda a crocância? Com alguns cuidados simples, é possível conservá-los por muito mais tempo. O primeiro passo é armazenar em um recipiente bem fechado. Os potes de vidro com tampa hermética são os mais indicados, mas potes plásticos de boa qualidade também funcionam. Eles evitam a entrada de ar e umidade, que são os principais responsáveis por deixar os biscoitos murchos. Também é importante guardar os potes em um local fresco, seco e longe da luz do sol e de fontes de calor, preservando melhor a textura e o sabor. Um truque muito útil, principalmente para biscoitos caseiros, é colocar um pedaço de pão dentro do pote. Ele ajuda a absorver a umidade, contribuindo para que os biscoitos permaneçam crocantes por mais tempo. Se você fez uma grande quantidade ou abriu um pacote e não vai consumir tudo logo, outra boa opção é congelar em recipientes bem vedados. Quando quiser consumir, basta deixá-los alguns minutos em temperatura ambiente, aquecer por cerca de 30 segundos no micro-ondas ou por aproximadamente 5 minutos no forno a 160 graus. Por fim, evite misturar diferentes tipos de biscoitos no mesmo recipiente. Os mais macios, como cookies e amanteigados, liberam umidade que acaba deixando os biscoitos mais crocantes, como água e sal, cream cracker ou polvilho, com textura murcha. Separando cada tipo, eles permanecem saborosos por muito mais tempo. Daqui a pouquinho, voltamos com mais dicas aqui no Show da Alegria.

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5: Passando rápido a nossa manhã, estamos aí na reta final da primeira parte do Show da Alegria, faltando 9 minutos para as 9 horas. Daqui a pouquinho a gente vai trazendo a segunda parte do nosso horóscopo aqui na programação. 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Vamos ouvindo mais música, chegando mais sucesso por aqui com Shawn Mendes.

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2: Parte da previsão astral aqui no Show da Alegria, para você que é de Leão, novidades e informações valiosas chegarão de vários lados hoje. Indicação de um amigo ou contato nas redes abrirá uma porta que você nem imaginava. Agilize respostas, circule e amplie possibilidades. Carisma em alta. Para você do signo de Virgem, se deseja uma virada profissional, você poderá se surpreender. Uma vaga ou proposta inesperada jogará a seu favor. Bom momento para mudar planos e se lançar em novas experiências. A intuição apontará o caminho certo na carreira. Para quem é de Libra, decisões financeiras pedirão estratégias. Defina um valor, corte um gasto ou feche uma cobrança sem adiar. Um convite de evento ou dicas para acertar a documentação que chegará por um amigo animará o clima. Evite uma compra movida pela emoção, pesquise preços e aproveite promoções. Para você de Escorpião, cuide da beleza, da saúde, do seu bem-estar, imagem e se prepare para um dia intenso com decisões importantes e cura emocional. Uma virada inesperada na carreira ou na vida familiar jogará a seu favor. Top a mudança. Na segunda hora, continuamos com mais previsão astral aqui no Show da Alegria. Daqui a pouquinho, notícias na hora certa. Fechando a primeira parte, tem João Bosco e Vinícius.

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2: Muitos trechos com água acumulada em avenidas da capital, como Assis Brasil, Farrapos e Sertório, mas não tem informação de nenhum ponto interditado. Freeway 116 e 290 na região metropolitana também com lâminas de água em função da pancada de chuva forte de minutos atrás. Com o trânsito, Leandro Rodrigues.
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0: Bagé encerra racionamento de água após 5 meses de restrições.
3: O Departamento de Água, Arroios e Esgoto de Bagé, o DAEB, anunciou hoje o fim do racionamento de água no município. A medida estava em vigor desde fevereiro e foi suspensa após a chuva dos últimos dias elevar o nível das barragens que abastecem a cidade. Somente na estação de tratamento de água foram registrados 84 milímetros de chuva nas últimas 48 horas, volume suficiente para que a barragem do Piraí voltasse a verter. A barragem da Sanga Rasa recuperou mais de 3 metros de seu nível, chegando a 4,5 metros abaixo da capacidade normal. Apesar de ainda haver déficit no volume armazenado, o departamento informou que as condições atuais permitem a retomada do abastecimento de forma segura. Nas últimas semanas, o sistema funcionava com interrupções de 12 horas por dia. De Pelotas, Douglas Dutra.
0: E uma correção, diferente do que foi informado no correspondente Gaúcha, o rio Quaraí subiu 2,20 metros desde a madrugada de segunda-feira na fronteira oeste e não nas últimas horas. Conforme o Serviço Geológico do Brasil, o patamar atual é de 8,83 metros, ainda 67 centímetros abaixo do nível de inundação. O nível da água aumentou 21 centímetros ao longo da última madrugada em Quaraí. 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Da redação, Felipe Baques.
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7: 9 horas e 5 minutos.
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7: Se passaram 6 minutos das 9 horas da manhã. Muito bom dia para você que está aí curtindo a Rádio Salete. Estamos por aqui com o Show da Alegria, começando a segunda parte do programa. Edição desta terça, 21 de julho, hoje dia nacional do garimpeiro. Temos 19 graus de temperatura na Praça Padre Basso e nós continuamos por aqui te fazendo companhia até as 10 da manhã com mais sucesso, mais informação também. O Ebenezer continua na parte técnica, seleção musical. 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A gente vai começando a segunda parte do programa com sucesso de Ahá, bom dia!

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1: 9:15.
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2: Vamos agora trazendo mais uma dica no Show da Alegria. E escovar os dentes da forma correta é essencial para prevenir cáries, gengivite, mau hálito e manter a saúde da boca em dia. E não basta apenas escovar rápido, a técnica faz toda a diferença. Use uma escova de cerdas macias e creme dental com flúor. Posicione a escova em um ângulo de aproximadamente 45 graus em relação à gengiva e faça movimentos suaves e circulares, limpando a parte externa, interna e a superfície de mastigação de todos os dentes. Evite esfregar com força, pois isso pode desgastar o esmalte e machucar a gengiva. A escovação deve durar cerca de 2 minutos, pelo menos 2 a 3 vezes ao dia, principalmente após as refeições e antes de dormir, que é a mais importante. Não se esqueça de escovar também a língua, onde muitas bactérias se acumulam e podem causar mau hálito. Além da escovação, o uso diário do fio dental é indispensável, pois ele remove restos de alimentos e placa bacteriana entre os dentes, locais onde a escova não consegue alcançar. Por fim, troque a escova de dentes a cada 3 meses ou antes, se as cerdas estiverem desgastadas, e faça visitas regulares ao dentista. Esses cuidados simples ajudam a manter um sorriso bonito, saudável e livre de problemas. Lembrando que amanhã a gente traz mais dicas para você aqui no Show da Alegria.
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9 horas mais 18 minutos, muito bom dia para você que acompanha o Show da Alegria, seja pelo rádio, pelo site ou pelo aplicativo. Estamos por aqui com a nossa segunda edição da semana, manhã de terça-feira, 21 de julho, até as 10 da manhã a gente segue por aqui, daqui a pouquinho a gente vai recordando sucesso, hoje voltando aí para os anos 70. 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E a música continua por aqui com Jonas Brothers.

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1: Lançada em 1978, September do Earth, Wind and Fire é um dos maiores sucessos da história da música. A canção faz parte da coletânea The Best of Earth, Wind and Fire, volume 1, e conquistou o mundo com o seu ritmo contagiante, metais marcantes e um refrão que atravessa gerações. O sucesso foi enorme, alcançou o top 10 da Billboard Hot 100 e liderou a parada de R&B nos Estados Unidos com sua energia positiva. A música se tornou presença obrigatória em festas, casamentos, filmes, comerciais e playlists de flashback, sendo considerada um dos maiores clássicos da disco e da soul music. E nós vamos ouvindo este grande sucesso aqui na programação.

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1: 9:35.
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E a gente segue junto por aqui, deixando essa manhã mais leve, com muita música boa, com a informação para você que está aí já na correria, né, do dia. Uma ótima terça, 9 horas mais 37 minutos. Show da Alegria segue por aqui. Daqui a pouquinho vamos trazendo informação do mercado financeiro. 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E a música continua por aqui com Maiara e Maraíza.

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1: 9:45.
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2: 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No câmbio, o dólar comercial opera em baixa de 0,31%, está cotado em R$ 5,07. Dólar turismo em queda de 0,41%, está valendo R$ 5,29. O euro comercial opera em baixa de 0,31%, está cotado em R$ 5,79. Já a Bolsa Brasileira, índice Bovespa, opera em queda de 0,2% aos 173.371 pontos. Melhor desempenho da Bolsa é da Brava Energia, valorizando 2,1%. Pior desempenho e o Dux desvalorizando 5,11%. As aplicações, taxa Selic, tem um rendimento anual de 14,25% e a poupança tem um rendimento de 0,67% ao mês. 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

0: Santos.
1: É isso mesmo, te faço companhia por aqui com o Show da Alegria. 11 minutos nos separam das 10 horas da manhã, reta final aí da nossa edição desta terça. Lembrando que daqui a pouquinho você acompanha aí a última parte do nosso horóscopo na programação. 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Mais música por aqui com Alok. Bom dia!

última parte da nossa previsão astral de hoje. Para você que é de Sagitário, diminua o volume do mundo e ouça a intuição. O dia será produtivo no autoconhecimento e organização mental. Atividades criativas ganharão uma dose maior de inspiração, solte a imaginação e enriqueça seus projetos. Para você que é de Capricórnio, demandas da equipe e de amigos movimentarão o dia, atividades de grupo ganharão velocidade, sua capacidade de organizar fará toda a diferença. Adote uma ferramenta e economize tempo e dinheiro. Para você que é de Aquário, o dia vai trazer reconhecimento, popularidade e projeção profissional. Uma entrega, reunião ou apresentação destacará sua originalidade e competência. A pressão poderá subir junto com a visibilidade. Respire e mantenha a elegância. Para quem é de Peixes, conexões com pessoas de longe ampliarão o alcance do seu trabalho. O dia vai trazer pressões e também ótimas notícias. Dê uma virada na sorte, você poderá resolver velhas pendências e construir maior segurança financeira. Esse foi o nosso horóscopo de hoje. Amanhã a gente volta com a previsão astral aqui no Show da Alegria. Lembrando que daqui a pouquinho você acompanha as notícias na hora certa, na sequência A Hora do Agricultor. Estamos chegando ao final da nossa edição de hoje. Quero te agradecer demais pela tua audiência. Amanhã estamos de volta com o Show da Alegria. Fechando o nosso programa de hoje, tem James

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3: Chuva nos últimos dias elevou o nível das barragens no município. Granizo atinge cidades do Vale do Rio Pardo. Pedras de gelo caíram nos municípios de Rio Pardo e Vale do Sol, sem relatos de danos. Dólar abre em queda de 0,37%, com atenções do mercado voltadas ao conflito no Oriente Médio. Moeda é cotada a R$ 5,08. Chove em Porto Alegre, agora faz 20 graus. Previsão

0: também há pontos com lâminas de água na pista, exigindo cuidado dos motoristas. Com as informações do trânsito, Letícia Mendes.
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2: Justiça autoriza que mãe de menino morto pelo pai em Viamão compareça ao enterro do filho.
3: A primeira vara criminal do Tribunal do Júri de Execução Criminal de Viamão acatou o pedido da defesa de Maiana Rogers e autorizou que ela deixe a penitenciária de Guaíba para ir ao enterro do filho, Oliver Grayson, de 3 anos. O sepultamento será custeado pela Prefeitura de Viamão. A data e o local não estão sendo divulgados por questões de segurança, mas segundo informações do G1, a cerimônia vai ocorrer na quarta-feira. A justiça já havia permitido que Maiana fosse ao departamento médico legal para fazer o reconhecimento do corpo. No entanto, segundo o Instituto Geral de Perícias, ele já está reconhecido e liberado. Maiana é suspeita de envolvimento no caso de violência contra o filho. O marido dela, DeAndre Grayson, agrediu Oliver no dia 5 de julho e o menino morreu 3 dias depois. Da redação, Guilherme Milman.
2: A Polícia Federal realiza nessa manhã uma operação contra um grupo suspeito de desviar 45 milhões de reais de correntistas e beneficiários da Caixa Econômica Federal. Ao todo, são cumpridos 25 mandados de busca e apreensão no Rio de Janeiro e em cidades de São Paulo. Segundo a investigação, os criminosos obtinham dados sigilosos para retirar dinheiro das contas das vítimas. A Polícia Federal também apura a participação de servidores públicos, advogados e contraventores para dificultar as investigações e obter informações privilegiadas. Os investigados podem responder por organização criminosa, obstrução de justiça e violação de sigilo funcional. 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Notícia na hora certa volta na Rede Gaúcha às 11 horas. Da redação, Pedro Quintana.
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7: 10 horas e 5 minutos.
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0: Agora são 10 horas mais 5 minutos. Bom dia, estamos chegando. Terça-feira, 21 de julho de 2026. Nós estamos chegando a partir de agora aqui na programação da Rádio Salete para fazermos companhia para vocês nesta manhã com mais uma edição do programa A Hora do Agricultor.
1: Pelas ondas do rádio e televisão.
2: Muito obrigado.
1: Pelos meios de comunicação.
0: É, muito, muito, muito obrigado para você do Rio Grande, para você de Santa Catarina, para você desse mundão afora que se liga conosco. Nós estamos chegando para trazer música, trazermos informações, atendermos aí a sua solicitação musical. Como eu sempre digo, aumenta o volume do rádio, do aplicativo. Programa líder de audiência está no ar.
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outra vez nós estamos aí fazendo companhia para vocês. Quem também chega, manda um abraço, vai ficar conosco aí na parte técnica, o nosso colega, o nosso amigo Ebenezer. 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Vamos lá, vamos trazendo música 10 e 8. É, pra matar a saudade a gente traz pra vocês Teixeirinha, bom dia!

0: pro teu Rio Grande também.
1: É, agora são 10 horas mais 11 minutinhos, 10 e 11. Estamos aí, hora do agricultor. 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Manhã de terça-feira, nós estamos aí, programa Hora do Agricultor, depois de muita chuva aí durante a madrugada, né? Relâmpago, raio, trovão. É, agora o solzinho deu o ar da graça lá fora. Enfim, meteorologistas alertando que possivelmente teremos mais chuva, né? A grande parte do Rio Grande do Sul aí é, sob intensa chuva desde o último final de semana, mas felizmente aí para nossa região aí o grande do temporal anunciado não chegou, né? E tomara que nem venha. 10 e 14, chegando aí Rainha Musical.

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1: 10 horas e 16 minutos.
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a gente tá aí fazendo companhia para vocês nesta manhã de terça-feira. 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Vamos em frente, programa Hora do Agricultor, manhã de terça-feira, você que está trabalhando, bom trabalho, pessoal do comércio, pessoal da construção civil, os donos, as donas de casa sempre ligadinhos conosco. Vem aí para matar a saudade, trio Parada Dura.

0: É hora do agricultor, 10 horas 27 minutos. 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981-17-9296, o Zap Zap, né? Fica à vontade, é? Tem aquela música que daqui a pouco faz tempo que a gente não roda, manda um zap pra gente. Vem aí, os Fagundes.
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1: 10 horas e 32 minutos.
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10:33, programa Hora do Agricultor, aqui na programação da Rádio Salete, Flex Now, seu aliado natural contra as dores. 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Estamos aí, Hora do Agricultor, todas as manhãs das 10 às 11:40. Agora tá chegando... Indústria Musical.

10h38, é a hora do agricultor. 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Já já tem notícias na hora certa. Terça-feira, 21 de julho de 2026. Vamos trazendo música sertaneja agora, monetário e financeiro.

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1: Estamos aí, Hora do Agricultor, 10h41. Bom dia. Você que chegou agora, seja bem-vindo. É, muita gente essa hora está chegando em casa, alguns, principalmente o pessoal do interior, né? Chegando em casa, se preparando para o almoço daqui a pouquinho, alguns amigos tomando chimarrão também, aquele abraço. Mandar um abraço lá para o meu amigo Bonato, né? O Bonato tá mandando um alô para o pessoal aí da Toca da Raposa, né? Ô, gurizada, um abraço, estão sempre ligados aí, acompanhando a programação da rádio. Bonato também tá sempre acompanhando aí a programação da Rádio Salete. E vamos trazendo música, né? O Bonato tá mandando aí pros amigos, então, Pedro Hortaçã.

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1: 10 horas e 46 minutos.
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10 horas agora com 48 minutos, é o programa Hora do Agricultor, daqui a pouquinho tem notícias na hora certa. Trazendo agora, João de Almeida Neto.

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1: Dez horas agora com 53 minutos, programa Hora do Agricultor. A gente vai com vocês até às 11h40. Vamos lá, vamos trazendo música para fechar aí a primeira parte, já já notícias na hora certa. Chegando aí, Daniel.

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3: 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Notícia na hora certa, no sinal 11 horas. Pai em Viamão compareça a enterro do filho. Senador Jacques Wagner é intimado a prestar depoimento em agosto sobre suspeita de pagamentos ligados ao Banco Master. Polícia Federal faz operação contra esquema que desviou 45 milhões de reais de correntistas e beneficiários da Caixa. Mandados são cumpridos em São Paulo e Rio de Janeiro. Tempo instável em Porto Alegre, agora faz 21 graus. Pancadas de chuva atingem todo o Rio Grande do Sul ao longo da terça-feira. 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
5: As principais avenidas da capital têm pontos onde a água acumulou com a chuva nas últimas horas. A IPTC, entretanto, não registra ocorrências de alagamento até o momento, ou seja, não tem nenhum tipo de bloqueio parcial ou total, pelo menos em via relevante. Com o trânsito, Leandro Rodrigues.
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3: Agricultor é condenado por manter trabalhadores em condições análogas à escravidão na Serra.
6: O caso ocorreu em 2015.

0: O dinheiro será distribuído a 138 milhões e 200 mil trabalhadores com saldo em conta vinculada ao fundo. A medida é avaliada hoje por um grupo técnico e a decisão será formalizada na terça-feira da semana que vem pelo Conselho Curador do FGTS. O valor representa 89% de todo o lucro obtido no ano passado. Caso a proposta seja aprovada, os valores serão depositados até 31 de agosto. O dinheiro a ser recebido é proporcional ao saldo em conta. Um trabalhador com R$ 1.000 de FGTS receberá R$ 18,68, por exemplo. 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Notícia na hora certa, volta na Rede Gaúcha ao meio-dia. Da redação, Felipe Baques.
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4: 11 horas e 5 minutos.
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11:07. Estamos aí, segunda parte do programa. A gente vai até às 11:40 com vocês. 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Vamos lá, vamos trazendo música para abrir a segunda parte. Chegando aí, banda Brinson.

Agora são 11 horas, 11 minutinhos. É o programa Hora do Agricultor. Todas as manhãs a gente faz companhia para vocês. É das 10 às 11h40. Ebenezer tá aí, também manda um abraço. Daqui a pouquinho tem os destaques do Jornal do Meio-Dia. Agora vem chegando aí os Gargantas de Ouro. Milionário José Rico.

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1: 11 horas e 16 minutos.
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5: Vamos aos destaques do Jornal do Meio-Dia de hoje. As informações aí com Luiz Otávio. Bom dia, Luiz Otávio.
6: Muito bom dia, Jean. Muito bom dia, você ouvinte. E está na hora de conferir os assuntos que serão notícias no Jornal do Meio-Dia desta terça-feira. Município de Marcelino Ramos tem confirmada nova liberação de recursos para a continuidade das obras de pavimentação da IRS 126. Prefeito Vanem Maffissoni destaca que aproximadamente 11 milhões de reais serão investidos nesta nova etapa. PIB do Rio Grande do Sul registrou crescimento no primeiro trimestre de 2026. Pesquisador do Departamento de Economia e Estatística, o DEE, Martinho Lazari, detalha estes números. A agropecuária tem papel importantíssimo na retomada do crescimento, destaca o pesquisador. Proprietários de veículos registrados no Rio Grande do Sul têm até o dia 31 de julho para regularizar o licenciamento anual obrigatório junto ao DETRAN-RS. Prefeitura de Piratuba, por meio da Secretaria Municipal de Agricultura, informa que estão abertas as inscrições para o programa de aquisição de fertilizante químico. Estas são as notícias que serão levadas ao ar na edição de hoje, terça-feira, 21 de julho de 2026, no Jornal do Meio-Dia. Tenham todos um bom dia.
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0: Cristiano.
1: 11 horas agora com 20 minutos. É a hora do agricultor, todas as tardes fazendo companhia, todas as manhãs fazendo companhia pra você, né? Vamos trazendo agora. Porca, velho.

11h25, é o programa Hora do Agricultor. Vamos lá, dá tempo de rodar aí as duas músicas antes da gente fechar o programa de hoje. Vem aí, Porto do Som.

E assim a gente chega ao final do programa. Um abraço, meu nome, meu nome é Ebenezer. A gente volta amanhã, né? Com mais uma edição do programa. Obrigado aí pelo carinho da audiência de todos. Cuidem-se. E fechando o programa, Chico Rei Paraná. Tchau, tchau.

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1: 11 horas e 33 minutos.
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0: Vamos passar alguns momentos meditando sobre o que Deus tem a nos dizer.
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5: Bom dia! E que a paz de Cristo esteja com todos vocês! O tema da mensagem de hoje é perdoar e consolar, fundamentado na 2 Epístola de Coríntios, capítulo 2, versículos 7 e 8, que nos diz: agora vocês devem perdoá-lo e animá-lo para que ele não fique tão triste que acabe caindo no desespero. Querido ouvinte, irmão na fé, desejamos ter uma vida de alegria, não é mesmo? No entanto, a realidade revela os desafios de vivermos em sociedade. As oposições e ameaças emergem em todas as esferas de relacionamentos, tanto nas redes sociais como nas relações

0: mais íntimas. O apóstolo Paulo orienta os cristãos da cidade de Corinto para que consigam resolver uma situação delicada. Alguém estaria espalhando informações falsas a respeito do apóstolo, manchando o trabalho da pregação do Evangelho de Jesus. A tristeza do apóstolo Paulo era tamanha que o levou a enviar uma carta para essa comunidade de fé, apresentando a verdade. Com muita persistência e amor, Paulo queria espalhar perdão e reconciliação. Ele escreve: agora vocês devem perdoá-lo e animá-lo para que ele não fique tão triste que acabe caindo no desespero. Por isso, peço que façam com que ele tenha a certeza de que vocês o amam. Quão especial é desfrutar do poder e da graça de Deus que perdoa e consola, que restaura e renova a alegria. Podemos viver assim os nossos relacionamentos? Diante de tantas oposições, somos convidados a crer em Jesus. Ele pode mudar qualquer contexto de maldição em bênção. Pode perdoar todo e qualquer pecado que é confessado. Se você está vivendo um conflito, seja humilde e peça a intervenção de Jesus. Ele pode transformar o coração de qualquer pecador. Desfrute da verdadeira alegria de ser perdoado e amado por Cristo. Amém. Oremos. Querido Jesus, obrigado por teu amor em nos perdoar. Ajuda-me a viver a prática do perdão e da reconciliação com todos. Amém. Querido ouvinte, irmão na fé, desejo a você um abençoado dia e uma ótima semana. E que a graça do Senhor Jesus e o amor de Deus e a comunhão com o Espírito Santo estejam sempre com todos vocês. Amém.
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3: 11 horas e 38 minutos.
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9: Bom dia, ouvintes do programa Caminhar Juntos no Trabalho e na Justiça. Nossa saudação amiga e fraterna a todos os que nos ouvem nesse momento pela Rádio Salete de Marcelino Ramos. Vinde, Espírito Santo, enchei os corações dos vossos fiéis e acendei neles o fogo do vosso amor. Enviai o vosso Espírito e tudo será criado, e renovareis a face da terra. Oremos. Ó Deus, que instruístes os corações dos vossos fiéis com a luz do Espírito Santo, fazei que apreciemos retamente todas as coisas segundo o mesmo Espírito e gozemos sempre da sua consolação. Por Cristo, Senhor nosso. Amém. Hoje, terça-feira, da 16ª semana do tempo comum. Quem me protege e me ampara é meu Deus. É o Senhor quem sustenta a minha vida. Quero ofertar-vos o meu sacrifício de coração e com muita alegria. Também hoje a Igreja faz memória do dia de São Lourenço de Brindisi, Frei Franciscano Capuchinho, doutor da Igreja. Meditemos o Salmo 85. Mostrai-nos, ó Senhor, vossa bondade. Favorecestes, ó Senhor, a vossa terra. Libertastes os cativos de Jacó. Perdoastes o pecado ao vosso povo. Encobristes toda a falta cometida, retirastes a ameaça que fizestes, acalmastes o furor de vossa ira. Renovai-nos, nosso Deus e Salvador, esquecei a vossa mágoa contra nós. Ficareis eternamente irritado? Guardareis a vossa ira pelos séculos? Não vireis restituir a nossa vida para que em vós se rejubile o vosso povo? Mostrai-nos, ó Senhor, vossa bondade, concedei-nos também vossa salvação. Mostrai-nos, ó Senhor, vossa bondade. Rezemos o Evangelho do dia de hoje, que é de São Mateus, capítulo 12, versículos 46 a 50. Naquele tempo, enquanto Jesus estava falando às multidões, sua mãe e seus irmãos ficaram do lado de fora procurando falar com ele. Alguém disse a Jesus: "Olha, tua mãe e teus irmãos estão aí fora e querem falar contigo." Jesus perguntou àquele que tinha falado: "Quem é minha mãe e quem são meus irmãos?" E, estendendo a mão para os discípulos, Jesus disse: "Eis minha mãe e meus irmãos. Pois todo aquele que faz a vontade do meu Pai que está nos céus, esse é meu irmão, minha irmã e minha mãe. Palavra da salvação. Glória ao Pai, ao Filho e ao Espírito Santo, como era no princípio, agora e sempre. Amém. Unindo-nos a todas as missas, celebrações, adoração e bênção do Santíssimo que estão acontecendo agora em muitas igrejas e nas comunidades franciscanas, em honra a São Lourenço de Brindisi. Coloquemos nossos pedidos, nossas intenções no altar do Senhor e rezemos pelas vocações. Senhor, ao celebrarmos os divinos mistérios, o Espírito Santo infunda em nós a luz da fé que iluminou São Lourenço de Brindisi para difundir a vossa glória. Refeitos com o pão do céu, nós vos pedimos humildemente, Senhor, que, obedecendo aos ensinamentos de São Lourenço de Brindisi, possamos permanecer sempre em ação de graças pelos dons que recebemos. Por Cristo nosso Senhor. Amém. Oração pelas vocações, escrita pelo Santo Padre o Papa São João Paulo II. Maria, humilde serva do Altíssimo, o Filho que geraste tornou-te serva da humanidade. A tua vida foi serviço humilde e generoso. Foste serva da palavra quando o anjo te anunciou o projeto divino da salvação. Foste serva acolhedora, dando-lhe a vida e permanecendo aberta ao seu ministério. Foste serva da redenção, estando corajosamente aos pés da cruz, ao lado do servo e cordeiro sofredor que se imolava por amor, seu Filho Jesus Cristo. Foste serva da Igreja no dia de Pentecostes e com tua intercessão continuas a gerá-la em cada cristão, também neste nosso tempo. A ti, jovem filha de Israel, que conheceste a inquietação do coração juvenil diante da proposta do Eterno, olha confiante aos jovens, torna-os capazes de acolher o convite de teu Filho a fazer da vida um dom total para a glória de Deus. Fá-los compreender que servir a Deus sacia o coração e que só no serviço de Deus e do seu reino realizam-se segundo o divino projeto e a vida se transforma num hino de glória à Santíssima Trindade. Amém. Pai nosso que estais no céu, santificado seja o vosso nome. Venha a nós o vosso reino. Seja feita a vossa vontade, assim na terra como no céu. O pão nosso de cada dia nos dai hoje. Perdoai as nossas ofensas, assim como nós perdoamos a quem nos tem ofendido, e não nos deixeis cair em tentação, mas livrai-nos do mal. Amém. Ave Maria, cheia de graça, o Senhor é convosco. Bendita sois vós entre as mulheres, e bendito é o fruto do vosso ventre, Jesus. Santa Maria, Mãe de Deus, rogai por nós, pecadores, agora e na hora de nossa morte. Amém. Oração de São Francisco de Assis, que São Lourenço de Brindisi rezou muitas vezes. Senhor, fazei-me instrumento de vossa paz. Onde houver ódio, que eu leve o amor. Onde houver ofensa, que eu leve o perdão. Onde houver discórdia, que eu leve a união. Onde houver dúvida, que eu leve a fé. Onde houver erro, que eu leve a verdade. Onde houver desespero, que eu leve a esperança. Onde houver tristeza, que eu leve a alegria. Onde houver trevas, que eu leve a luz. Ó Mestre, fazei que eu procure mais, consolar que ser consolado, compreender que ser compreendido, amar que ser amado, pois é dando que se recebe, é perdoando que se é perdoado e é morrendo que se vive para a vida eterna. Amém. São Francisco e São Lourenço de Brindisi, rogai por nós. Oração. Ó Deus, para a glória do vosso nome e salvação da humanidade, destes ao presbítero São Lourenço de Brindisi o espírito de conselho e fortaleza. Concedei-nos, no mesmo espírito, conhecer o que devemos fazer e, por sua intercessão, realizar o que conhecemos. Por nosso Senhor Jesus Cristo, vosso Filho, que é Deus, e convosco vive e reina na unidade do Espírito Santo, por todos os séculos dos séculos. Amém. E que pela intercessão de Maria Santíssima, Nossa Senhora dos Anjos, de São Francisco e de São Lourenço de Brindisi, Deus Pai Todo-Poderoso nos abençoe e nos proteja. Em nome do Pai, do Filho e do Espírito Santo. Amém. Um bom dia a todos.

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3: 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Notícia na hora certa, meio-dia. Governo avalia distribuir 13 bilhões de reais do lucro do FGTS para trabalhadores em agosto. Rio Grande do Sul tem cerca de 10 mil pontos sem energia elétrica devido à chuva e vento dos últimos dias. Líbano posiciona tropas em cidade do sul do país após retirada do exército israelense. Saída está prevista em plano mediado pelos Estados Unidos. Tempo instável em Porto Alegre. Agora faz 21 graus. Pancadas de chuva atingem todo o Rio Grande do Sul ao longo da terça-feira. 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
5: As rodovias da região metropolitana não têm pontos de restrição ou de lentidão agora para o motorista. Tem água acumulada nas principais avenidas de Porto Alegre, em trechos diferentes, mas não tem bloqueio por causa de alagamento. Com o trânsito, Leandro Rodrigues.
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3: O presidente dos Estados Unidos, Donald Trump, deve anunciar novas tarifas a dezenas de países ainda nesta semana, de acordo com reportagem do Financial Times. A atual taxa global temporária de 10% está prevista para perder a validade na sexta-feira. Conforme o jornal, as novas tarifas devem ficar no mesmo patamar, que conduz investigações que podem abrir caminho para alíquotas mais altas, como foi o caso do Brasil, tarifado em 25%. A taxa global de 10% entrou em vigor em fevereiro deste ano, após a Suprema Corte norte-americana ter derrubado em fevereiro de 2026 as taxas recíprocas anunciadas em abril do ano passado. Dois navios petroleiros da Arábia Saudita

0: Hora certa, volta na Rede Gaúcha às 2 horas. Da redação, Felipe Baques.
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4: 12 horas e 4 minutos.
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2: Edição desta terça-feira, dia 21 de julho de 2026. 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Produção do Departamento de Jornalismo da Rádio Salete. Redação e reportagens de Jean Schelle e Luiz Otávio Esquil. Mesa de áudio e apresentação, Sandro Esquil. Estes são os destaques para o Jornal do Meio-Dia de hoje. Município de Marcelino Ramos tem confirmada nova liberação de recursos para continuidade das obras de pavimentação da ERS-126. O prefeito Vanney Mafissoni destaca que aproximadamente 11 milhões de reais serão investidos em nova etapa. PIB do Rio Grande do Sul registrou crescimento no primeiro trimestre de 2026. Pesquisador do Departamento de Economia e Estatística, Martinho Lazari, detalha os números. Agropecuária tem papel importante na retomada do crescimento, destaca pesquisador. Proprietários de veículos registrados no Rio Grande do Sul têm até 31 de julho para regularizar o licenciamento anual obrigatório junto ao Detran. Prefeitura de Piratuba, por meio da Secretaria Municipal da Agricultura, informa que estão abertas inscrições para o programa de aquisição de fertilizante químico. Estas e outras notícias você vai ficar sabendo dentro da edição do Jornal do Meio Dia, que está começando agora. Meio dia, 7 minutos e meio.
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2: Meio-dia, 8 minutos, as notícias. O prefeito de Marcelino Ramos, Vanney Mafissoni, confirmou no final da tarde de ontem a publicação do extrato de convênio no Diário Oficial da União, que garante um novo aporte financeiro para a ERS-126, rodovia que liga Marcelino Ramos a Maximiliano de Almeida. O recurso federal totaliza R$ 10.911.000 e, somado à contrapartida de R$ 131.000 por parte do município, o montante total investido ultrapassa a marca de R$ 11 milhões. O valor será destinado

0: A segunda fase das obras, permitindo avançar com asfaltamento até próximo à comunidade do Rio Ligeiro, dando o suporte necessário para o lançamento da próxima licitação. O prefeito Delfim destacou que o avanço desta etapa não beneficia apenas os dois municípios diretamente envolvidos, mas promove a integração estratégica entre a região do Alto Uruguai e a região Nordeste, impulsionando o desenvolvimento socioeconômico local. Delfim aproveitou a oportunidade para agradecer aos deputados federais, deputadas e senadores da República pelo apoio na viabilização desta importante conquista para a infraestrutura regional.
1: Publicado no Diário Oficial da União, o extrato do convênio da segunda fase da IRS 126, são R$ 10.911.000, aproximadamente R$ 11 milhões, para a gente já com isso poder logo já encaminhar a segunda licitação dessa obra, para que a gente consiga efetivamente fazer essa ligação, que não é só de Marcelino Ramos ou de Maximiliano de Almeida, mas que liga sim as duas regiões, a região do Alto Uruguai e a região Nordeste. Mais uma vez, aquele abraço e aquele agradecimento aos deputados federais, às deputadas federais e aos nossos senadores da República, pois com essa publicação nós vamos conseguir avançar em mais um trecho significativo dessa importante obra que vai ligar as nossas regiões, os nossos municípios e vai trazer muito desenvolvimento para todos nós.
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0: Meio-dia, 10 minutos, o PIB, Produto Interno Bruto do Rio Grande do Sul, registrou crescimento no primeiro trimestre de 2026, confirmando a retomada da atividade econômica e consolidando um cenário mais favorável para o Estado. O desempenho na agropecuária ficou abaixo da expectativa, mas a indústria gaúcha demonstrou sinais de recuperação, enquanto o setor de serviços manteve trajetória positiva, sustentado pelo aumento do consumo do comércio e da atividade turística em diversas regiões do estado. O conjunto desses fatores contribuiu para um crescimento acima da média observada em outros estados da região sul. O pesquisador do Departamento de Economia e Estatística, Martinho Lázari, detalha os números do PIB do estado no primeiro trimestre de 2026. Indústria e serviços cresceram e a agropecuária registrou queda. Apesar dos excelentes números na produção da soja no estado, estes dados somente são contabilizados no segundo trimestre. Em virtude disso, os dados não são contabilizados.
3: Esse foi um resultado, né, da composição, enquanto que a indústria apresentou crescimento e os serviços também, embora perto da estabilidade, né, o que acabou puxando para baixo foi a agropecuária. Né. O primeiro trimestre do estado, um dos principais produtos é o arroz, e ao contrário do ano passado, que teve uma super safra, que ocasionou também a queda dos preços, esse ano a produção veio menor, impactada pela diminuição da área, mas também pelo rendimento médio. Como os preços caíram bastante e os produtores estão, de certa forma, endividados também, eles diminuíram a área plantada, investiram menos em tecnologia, isso ocasionou então uma queda da produção de arroz. Fumo também caiu, o que explica essa queda no agregado da agropecuária e que contrabalançou os avanços da indústria de serviços, fazendo com que então a economia do estado apresentasse estabilidade na margem. Ela tem um peso importante, né? É o segundo maior peso entre os trimestres, né? O segundo é o que tem maior peso, porque em torno de 90% da produção de soja é contabilizada no segundo trimestre. Então, o segundo, ali abril, maio e junho, é onde tem o maior peso da agropecuária. pecuária, mas o primeiro também tem peso relevante, principalmente pela questão do arroz, né, que quase a totalidade dele é colhido nesse período, mas tem peso do fumo, da uva e um pouco de milho também. Então ela tem um peso relevante, importante, e como ela caiu, então acaba também anulando, né, o crescimento da indústria de serviço.
0: Martinho salienta que a produção de soja tem grande importância para a economia do Rio Grande do Sul e, como a maior parte é exportada, a expectativa é de um crescimento no setor nos próximos levantamentos. Já a indústria manteve-se dentro da margem esperada. Por sua vez, o setor de comércio contribuiu de forma importante para a avaliação do PIB, avalia o pesquisador.
3: Esse ano a gente vai ter um avanço na produção de soja, né, em torno de 35%. O ano passado teve uma estiagem no segundo trimestre, que afetou o produto. Esse ano, embora a produção não seja cheia, ela também sofreu com alguns problemas climáticos, mas ela vai ter um crescimento bem importante em relação ao ano passado. Como a maior parte da soja é exportada, né, isso vai automaticamente também aumentar as exportações e contribuir bastante positivamente no PIB do segundo trimestre, que a gente divulga depois. Bom, a gente teve, depois de alguns trimestres seguidos de crescimento, né, a indústria de transformação, ela teve uma oscilação de 0,3 negativo, tá? É uma oscilação normal, de certa forma esperada, depois de alguns trimestres de crescimento, e isso é na margem, né, na comparação com o trimestre imediatamente anterior. Quando a gente olha na comparação com o quarto do primeiro trimestre de 25, ela ainda apresenta crescimento, ao contrário do Brasil. Então, a indústria de transformação ainda apresenta resultados, assim, no geral, positivos. Também teve crescimento de eletricidade, geração de energia e construção, que foi bastante positivos. Nos serviços, chama atenção o comércio, tá? O comércio ele tem caído na margem já alguns trimestres seguidos e também na comparação interanual. É importante lembrar que o comércio ele atingiu um pico muito alto de produção, né? Ali no final de 2024, em função de todas as medidas após as enchentes, a necessidade das pessoas comprarem produtos novos, então ele vem de um ponto alto e vem oscilando negativamente num processo natural de acomodação. Então, assim, o comércio ele contribuiu negativamente para o PIB, né, para a variação do PIB nesse período.
0: Por sua vez, o Brasil manteve-se dentro do que era esperado, destaca Martinho, com crescimento principalmente no setor extrativista, como ferro e petróleo, além da agropecuária, que é muito relevante na região centro-oeste.
3: Sim, o do Brasil, ele vinha de três trimestres assim, de baixo crescimento, muito perto da estabilidade, né? Agora, no primeiro trimestre, ele avançou 1,1 na margem, né? É importante. E a agropecuária cresceu, a indústria cresceu, os serviços cresceram. O Brasil tem um diferencial em relação ao Rio Grande do Sul, que é a indústria extrativa, né? A nossa é pouco relevante e a do Brasil ela tem um peso importante. E aí pesaram extração de petróleo e gás e minério de ferro, né? Então, teve um crescimento na margem de 3,6, que é bem importante e que foi um diferencial positivo para o Brasil. Assim como a agropecuária, né? Enquanto a gente teve um problema do arroz aqui, que é mais localizado no Rio Grande do Sul, a agropecuária do Brasil cresceu 2%.
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0: Meio-dia, 17 minutos. Os proprietários de veículos registrados no Rio Grande do Sul têm até o dia 31 de julho para regularizar o licenciamento anual obrigatório junto ao DETRAN. Após essa data, o veículo só poderá circular com o certificado de registro e licenciamento de veículos 2026 emitido. Para obter o documento, é necessário quitar o IPVA, eventuais multas vencidas e a taxa de licenciamento no valor de R$ 114,09, além de verificar se não há pendências administrativas ou judiciais como recall, comunicação de venda, vistoria em aberto ou bloqueio judicial. O Detran do Rio Grande do Sul alerta que o pagamento do IPVA, mesmo realizado antecipadamente, não garante o licenciamento do veículo. Os proprietários devem conferir se todas as exigências foram cumpridas e se o licenciamento do veículo, como o CRLV 2026, já está disponível para emissão na central de serviços do órgão. O CRLV 2026 pode ser acessado gratuitamente pelo aplicativo CNH do Brasil e possui a mesma validade legal da versão impressa.
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0: Meio-dia 19 minutos, a Prefeitura Municipal de Piratuba, por meio da Secretaria Municipal da Agricultura, informa que estão abertas inscrições para o programa de aquisição de fertilizante químico, uma iniciativa que busca fortalecer a produção agrícola e oferecer apoio aos produtores rurais do município. Os agricultores interessados poderão realizar a adesão ao programa entre os dias 20 de julho e 5 de agosto de 2026, diretamente na Secretaria Municipal da Agricultura. O programa prevê subsídio de 50% do valor do fertilizante pela Prefeitura Municipal, sendo que o produtor terá prazo para pagamento da sua parte até o dia 30 de junho de 2027. Cada produtor poderá adquirir no mínimo 4 e no máximo 12 sacas de fertilizante químico. A quantidade disponibilizada para cada propriedade será definida de acordo com o movimento bruto agropecuário. Para participar, é necessário que o produtor esteja em dia com a fazenda municipal. A entrega dos fertilizantes está prevista para a primeira semana de agosto, garantindo que os agricultores possam utilizar o insumo no período adequado para suas atividades.
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5: A terça-feira ainda será de muita tensão e alerta no Rio Grande do Sul, embora o tempo já comece a apresentar melhor em alguns pontos do estado. A frente fria, combinada com a atuação de um cavado em níveis médios da atmosfera, a atuação de uma baixa pressão no interior do continente e o intenso transporte de umidade, mantém o risco de chuva forte e temporais, principalmente na faixa oeste e metade norte gaúcha. No estado gaúcho, a chuva continua forte principalmente entre o Planalto, Missões, Noroeste, Alto Uruguai, Serra, região central e em áreas da região metropolitana de Porto Alegre, com risco de temporais, granizo, trovoadas, chuva volumosa e rajadas de vento fortes. E os maiores acumulados ainda podem provocar alagamentos e transtornos, especialmente no Noroeste e na região central do estado. As instabilidades também se espalham pelas áreas da metade sul e oeste de Santa Catarina, e permanecem concentradas no extremo oeste e sudoeste do Paraná. Nessas regiões, a possibilidade de chuva moderada é forte. E até ao fim do dia, a tendência é que o tempo melhore em algumas áreas do oeste, campanha e sul gaúcho. Nas demais áreas do Paraná, o tempo segue firme, e na faixa norte do estado, a umidade do ar continua baixa. As temperaturas continuam amenas no estado gaúcho, devido à chuva e à maior cobertura de nuvens. Em Santa Catarina e no sul do Paraná, as máximas também diminuem, enquanto nas demais áreas do estado paranaense, a condição pré-frontal ainda mantém as temperaturas elevadas. Em Belo Horizonte, a máxima pode chegar até os 25 graus e até os 26 em Curitiba. Já em São Paulo e em Brasília, as temperaturas sobem até os 27. E no Rio de Janeiro, em Palmas, calor de até 32 graus.
0: Nesse momento, em Marcelino Ramos, céu encoberto com nebulosidade. A temperatura agora na Praça Padre Basso atinge 22 graus Celsius.
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0: 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A Rádio Salete apresentou a edição de hoje do Jornal do Meio-Dia, que voltará ao ar amanhã, quarta-feira, neste mesmo horário. A todos, boa tarde.
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10: 12 horas e 24 minutos.
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0: Meio-dia, 25 minutos. Boa tarde, ouvintes. Estamos abrindo nesse momento aqui pela Salete FM a hora dos avisos nesta terça-feira. 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
0: Meio-dia, 32 minutos. 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Apresentamos pela Salete FM a Hora dos Avisos, que voltará ao ar amanhã, quarta-feira, neste mesmo horário. Boa tarde.
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13: 12 horas e 34 minutos.
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0: Saltando esta emissora e os associados do Sindicato dos Trabalhadores Rurais de Maximiliano de Almeida, hoje dia 21 de julho de 2026, o sindicato quer passar uns avisos aos agricultores. No próximo dia 10 de agosto vai estar aqui no sindicato o oculista. Então, se alguém precisar do oculista, pode vir aqui no sindicato e agendar aí, então, que a gente está pegando o nome aí para esse dia aí que vai estar o oculista. Também nós temos um curso já, estamos agendando e fazendo um grupo com os agricultores sobre os defensivos aí, onde o agricultor precisa desse curso para comprar os defensivos hormonais. Então, a gente vai estar fazendo esse curso no dia 19, 20 e 21 de agosto. Os agricultores que precisar desse curso, que precisar comprar esses hormonais, pode passar aqui no sindicato e deixar seu nome que a gente tá agendando. Nós ainda temos, então, também a reserva das mudas frutíferas. Se alguém precisar de muda, tanto com pouca quantidade como grande quantidade também, pode passar aqui no sindicato e fazer as reservas. Também nesses últimos dias a gente então conversou com os agricultores aí que foram contemplados com a Minha Casa Minha Vida Rural, esse programa do governo federal. Então a gente pegou a documentação aí dos agricultores que se enquadraram nesse programa. E nos próximos dias a gente vai estar também então se reunindo novamente com esses agricultores aí, no que vier de volta lá da Caixa, a gente vai reunir esses agricultores para então dar o andamento aí que vai precisar para a gente construir essas casas aí no interior. Era esses os avisos que eu tinha a passar aos agricultores hoje. Um bom dia a todos.
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2: 12 horas e 40 minutos.
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3: Qual é, Chico?
2: Aquele que deu. Ah!
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3: Que loucura.
2: Vamos embora.
3: Vamos por agora.
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7: Mãe de menino morto pelo pai em Viamão é autorizada a comparecer ao enterro do filho.
8: FGTS avalia liberar 13 bilhões de reais de lucro do fundo para os trabalhadores até agosto.
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10: Muito boa tarde, agora é 12h50.
11: A temperatura é de 21 graus na capital.
10: Uma decisão do Tribunal de Justiça Militar anulou por unanimidade provas da investigação sobre a morte do agricultor Marcos Norberg. Ele foi morto dentro de casa em uma ação da Brigada Militar em janeiro desse ano, no interior de Pelotas. O repórter da RBS-TV, Vitor Rosa, tem mais informações.
12: O tribunal entendeu que a autorização de acesso aos celulares dos brigadianos investigados era ampla demais e anulou todas as provas obtidas por esse meio. O pedido foi feito pela defesa do tenente-coronel que comandava o batalhão, mas os efeitos da decisão foram aplicados a todos os 19 policiais envolvidos. A apreensão dos celulares aconteceu após o Ministério Público discordar da conclusão do inquérito da Brigada Militar, que não identificou indícios de abuso de autoridade e tortura. Na prática, o Ministério Público pode pedir novo acesso aos aparelhos, mas depende de nova autorização judicial. A Polícia Civil também investiga o caso e aguarda a conclusão dos laudos periciais.
11: Temperatura de 21 graus em Porto Alegre, 18 em Caxias do Sul, 17 em Santa Maria e Pelotas, 16 em Rio Grande e 19 em Passo Fundo. 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
13: Agora à tarde, a previsão é de tempo instável. Segue a nebulosidade, segue a umidade e as pancadas de chuva acontecendo junto com trovoadas em vários pontos do estado, principalmente entre o leste e o nordeste, já que esse sistema, quando sai, sai para o oceano. A expectativa de que a chuva diminua bastante no oeste e no sul, mas ainda tem chuva por lá. Tendência de mais instabilidade amanhã, especialmente aqui no leste e nordeste do estado, com chuvas ainda fortes na divisa com Santa Catarina também.
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10: A Polícia Federal intimou o senador Jax Wagner, do PT, para prestar depoimento nas investigações da Operação Compliance Zero, que apura suspeitas de fraudes financeiras envolvendo o Banco Master. De Brasília, o repórter Matheus Chu tem os detalhes.
14: O inquérito que envolve o ex-líder do governo Lula no Senado, Jax Wagner, investiga se ele teria recebido vantagens indevidas do Banco Master para atuar a favor dos interesses do banco no Congresso Nacional. A ligação de Jax Wagner é com o banqueiro Guga Lima, que foi sócio de Daniel Vorkaro. O interrogatório foi marcado para o dia 7 de agosto e deve ocorrer na Superintendência da Polícia Federal aqui em Brasília. Jax Wagner foi alvo de mandados de busca e apreensão no mês passado durante a Operação Compliance Zero. Ele nega as acusações. É suspeito, segundo a Polícia Federal, de ter sido beneficiado com um apartamento avaliado em 2 milhões e meio de reais e também com o pagamento de shows no exterior como contrapartida pelos supostos serviços prestados ao Banco Master.
11: O governo federal avalia distribuir mais de 13 bilhões de reais do lucro do FGTS aos trabalhadores. A proposta será analisada hoje por um grupo técnico e votada na próxima terça-feira pelo Conselho Curador do Fundo. Se aprovada, a medida vai beneficiar cerca de 138 milhões de trabalhadores com saldo em conta vinculada. O valor corresponde a 89% do lucro obtido pelo FGTS em 2025. Os depósitos deverão ser feitos até 31 de agosto e serão proporcionais ao saldo de cada trabalhador. Quem tem R$ 1.000 no fundo, por exemplo, receberá R$ 18,68.
8: O presidente dos Estados Unidos, Donald Trump, deve anunciar ainda nesta semana novas tarifas de importação para dezenas de países. A informação é do jornal Financial Times. A taxa global provisória de 10% expira na sexta-feira e deve ser substituída por novas alíquotas. Segundo a publicação, a tarifa básica deve ser mantida, mas investigações comerciais podem resultar em cobranças mais elevadas para alguns países, como ocorreu com o Brasil, que foi taxado em 25%. Ainda nesta edição, Prefeitura de Porto Alegre notifica nova gestora de unidades de saúde por falhas em serviços e vagas não preenchidas.
11: Bagé encerra racionamento de água após chuva equivalente a quase um mês em 48 horas.
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11: A justiça autorizou que a mãe do menino Oliver Grayson, de 3 anos, deixe a penitenciária para acompanhar o enterro do filho em Viamão. O sepultamento será custeado pela prefeitura. A reportagem da Rádio Gaúcha apurou que a cerimônia ocorrerá amanhã. Maiana Rogers está presa por suspeita de envolvimento no caso de violência contra a criança. O pai, DeAndre Grayson, também detido, é apontado pela Polícia Civil como autor das agressões. Oliver morreu 3 dias após ser espancado no início do mês. Segundo a investigação, outros 2 filhos do casal apresentavam marcas de violência e os 4 irmãos da vítima estão sob os cuidados do Conselho Tutelar.
8: A Polícia Civil deve concluir em até 10 dias o inquérito que apura a morte de um bebê de 1 ano e 7 meses em Pelotas. A investigação entrou na fase final com os últimos depoimentos e segue sob sigilo. A mãe da criança permanece presa preventivamente. O menino foi encontrado morto em uma casa na semana passada. A mulher afirmou que o filho estava doente e havia se engasgado com leite, mas o laudo preliminar apontou traumatismo craniano, além de queimaduras, hematomas e outras lesões pelo corpo.
11: Um escrivão da Polícia Civil lotado no Vale dos Sinos foi preso preventivamente por suspeita de desviar drogas apreendidas e torturar um informante. O policial de 30 anos é alvo de 3 investigações. Em uma delas, é suspeito de desviar pelo menos 10 quilos de cocaína apreendidos em operações policiais. Lucas Santos teve a prisão preventiva decretada no dia 2 de julho. A Corregedoria informou que a investigação segue em andamento e por isso não divulgará mais detalhes. A defesa afirma que teve acesso parcial ao inquérito, nega as acusações e estuda pedir a revogação da prisão preventiva. Agora em Porto Alegre, 21 graus, meio-dia, 57 minutos.
8: A Prefeitura de Porto Alegre notificou a nova gestora de unidades de saúde por falhas em serviços e descumprimento de determinações previstas no contrato. A Secretaria Municipal da Saúde abriu 4 processos administrativos contra o Instituto de Apoio à Gestão Pública, responsável por 67 unidades na capital. A entidade já assumiu 38 postos da Zona Leste. As notificações apontam falta de materiais, atraso no pagamento de benefícios aos funcionários e necessidade de comprovar o preenchimento das equipes previstas em contrato. Em entrevista ao Gaúcha Atualidade, o Instituto admitiu redução dos salários de médicos e enfermeiros, mas afirmou que os valores seguem o orçamento do edital. A Prefeitura informou que, em caso de reincidência, o contrato prevê a aplicação de sanções administrativas. Em instantes, rios Quaraí, Caí e Ibirapuitã seguem subindo e mantêm defesa civil em alerta.
11: Bagé encerrou o racionamento de água após 5 meses de restrições. O abastecimento foi normalizado depois que a chuva das últimas 48 horas elevou o nível das barragens que abastecem o município. Segundo o Departamento de Água, Arroios e Esgoto, foram registrados 84 milímetros de chuva no período. Com isso, a barragem do Piraí voltou a verter, enquanto a barragem da Sanga Rasa recuperou mais de 3 metros no nível de armazenamento. O racionamento estava em vigor desde fevereiro por causa da estiagem e, nas últimas semanas, interrompia o abastecimento por até 12 horas por dia.
8: A Defesa Civil de Quaraí, na fronteira oeste, acompanha a elevação do rio Quaraí que está em cota de alerta. O nível está em 8 metros e 87 centímetros, sendo que a cota de inundação é de 9 metros e meio. Nenhum morador precisou ser retirado de casa. Em Alegrete, o rio Ibirapuitã entrou em cota de atenção na madrugada. A última medição indica 7 metros e 75 centímetros. A cota de inundação se inicia em 9 metros e 70 centímetros.
11: O número de pontos sem energia elétrica caiu desde ontem no estado. Na área da Sé Equatorial, são 4.600 clientes sem luz. Entre os municípios afetados estão Porto Alegre, Viamão, Dom Pedrito, Canguçu e Bagé. Na área da RGE, cerca de 12.200 pontos estão sem luz. Entre as cidades mais afetadas estão Barra do Quaraí, Santo Antônio das Missões e Jaquirana. O número de municípios que registraram estragos com a chuva e o vento dos últimos dias chegou a 52, conforme a Defesa Civil.
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11: A próxima edição será às 10 para 7 da noite. Boa tarde.
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15: 13 horas e 2 minutos.
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0: casa, você que está se preparando para ir para o trabalho, né? Ou você que está levando a gente de carona aí pelas estradas da região, aquele abraço. Uma saudação também aí em nome do nosso colega, né? O Luiz Otávio. Luiz Otávio está por aí. Também manda um abraço para todos vocês. E claro, as empresas parceiras, Instituto de Óleos Santa Luzia, Odontotop, Agro Uruguai Agropecuária, Regalim Automóveis e Peças, Master Sonda, Hector Restaurante Lanchonete, VS Imóveis, Associação Hospitalar Marcelinense, Agropecuária Gromilho, Laboratório Marcelinense, PHC Informática, Auto Posto Malinowski, Regalinho Odontologia e o Mercado Valiani. Espero que esteja tudo bem, aumenta o volume do rádio, a gente está chegando para trazer bastante música para você nesta tarde. Obrigado pela audiência e vamos lá! Põe o volume no 12 aí que o programa está começando. Boa tarde, tudo de bom!
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2: Sabe aquele papo de bar? Dois amigos falando sobre amores mal resolvidos. Aquela pessoa que tá sofrendo, deprimida. Vem cá, meu amigo. Meu caso é diferente. 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
1: 13 horas e 16 minutos.
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1: Esta é a Rádio Salete, programa Expresso Bandas. Até às 14h30 a gente vai com vocês. 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Vamos lá, vamos trazendo mais música, Luiz Otávio. Nosso programa Expresso Bandas, trazendo mais um bloco musical para você. Ótima tarde, obrigado pela companhia, tudo de bom.
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1: 13:31.
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10: Essa é a Salete, programa Expresso Bandas. Ô, coisa boa, né? A música de bandas, né? As bandas do sul. Aquela música que você gosta, música de bailão, a gente traz para vocês todas as tardes, das 13 às 14h30. 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Estamos aí, programa Expresso Bandas, nesta tarde fazendo companhia para você. Gosta da música de banda? Então põe o volume do 12. Tá chegando mais um bloco musical. Boa tarde, obrigado pela companhia.

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1: 13 horas e 46 minutos.
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0: Esta é a Rádio Salete, programa Expresso Bandas. Você que tá chegando agora, ótima tarde, aquele abraço. Já tá trabalhando, né? Você que daqui a pouco tá de folga, ou coisa boa, né? Quem sabe tá de férias, ou tá passando pela região aí, zapeando nas ondas do rádio e caiu aí na programação da Rádio Salete. Obrigado pela audiência, obrigado por levar a gente de carona, de companhia aí pelas estradas da região. 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Vamos lá, Luiz Otávio, trazendo mais música. É, chegando mais um bloco musical, a música de banda aqui na programação da Rádio Salete. Ótima tarde pra você.
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3: Alagamento causa bloqueio total na RS-630 entre São Gabriel e Dom Pedrito, na fronteira oeste. A água está acumulada no quilômetro 56 e não há previsão de liberação. Tribunal Superior Eleitoral estabelece que candidatos à presidência poderão gastar até 133 milhões de reais na campanha em caso de segundo turno. Presidente dos Estados Unidos, Donald Trump, afirma que o país vai atacar em breve montanha que abriga programa nuclear do Irã. Tempo instável em Porto Alegre, agora faz 20 graus. Pancadas de chuva atingem todo o Rio Grande do Sul ao longo da terça-feira. 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
5: Fluindo bem na capital, apesar da chuva constante que se intensifica em alguns pontos da capital. Na Augusto de Carvalho tem acúmulo de água, já obrigando o motorista a desviar nas faixas da direita junto da rótula das Cuias. A saída do túnel da Conceição flui com o bloqueio da faixa da esquerda no sentido à rodoviária. Com trânsito, Iantambara.
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3: Defesa Civil projeta que rios da metade oeste e centro do estado não atingirão cotas de inundação.
6: Conforme a equipe, que fez uma transmissão ao vivo há pouco, a chuva deve provocar elevação significativa, mas sem atingir a cota de inundação. Em rios como Quaraí, Ibirapuitã, Jacuí, Pardo, Forqueta, Taquari, Caí, além dos afluentes do rio Uruguai no Alto Uruguai. A equipe alerta, por outro lado, para risco de cheias em arroios e pequenos rios, além de alagamentos em áreas urbanas. Em relação ao Guaíba, a Defesa Civil explica que a partir de quarta-feira será visível uma elevação mais significativa, com o nível ficando entre as cotas de atenção e alerta, sem atingir a cota de inundação. Da redação, Isadora Garcia.
3: Um homem morreu em um acidente na manhã de hoje na RS-640, em Caciqui, na região central. O caso aconteceu por volta das 9 horas, no quilômetro 40, e envolveu um Gol e um caminhão. Conforme o comando rodoviário da Brigada Militar, o caminhão seguia no sentido Rosário do Sul a Caciqui, quando o motorista do Gol, de 39 anos, perdeu o controle da direção, invadiu a pista contrária e bateu de frente com o veículo de carga. O condutor do carro chegou a ser socorrido, mas morreu no hospital. Um passageiro de 45 anos teve ferimentos leves. Já o caminhoneiro de 27 anos não se feriu. 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Da redação, Felipe Baques.
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4: Esta é a Rádio Salete, programa Expresso Bandas. É a música de bandas, as bandas do Sul, aqui na programação, todas as tardes, das 13 às 14h30, numa parceria do Instituto de Óleo Santa Luzia, Odontotop, Agro Uruguai Agropecuária, Regalim Automóveis 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A gente tá aí, vai com vocês até as 14h30. Vamos trazendo mais um bloco musical agora. Obrigado pela audiência, tá trabalhando, bom trabalho, tá de folga, bom descanso. A música é pra você aqui na programação.
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0: Rádio Salete, programa Expresso Bandas, parceria do Mercado Valiani, Regalinha Odontologia, Auto Posto Malinowski, PHC Informática, Laboratório Marcelinense, Agropecuária Agromilho, Associação Hospitalar Marcelinense, VS Imóveis, Hector Restaurante Lanchonete, Master Sonda, Regalinha Automóveis e Peças, Agro Uruguai Agropecuária, Odontotop, Instituto de Óleo Santa Luzia. Luiz Otávio está aí na parte técnica, também manda um abraço. E a gente traz mais um bloco musical pra você. Ótima tarde.
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2: 14 horas e 18 minutos.
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0: programa Expresso Bandas. É, tamo aí, como todas as tardes, fazendo companhia para vocês, trazendo a música de bandas, os sucessos das bandas do Sul, né? Recordando também algumas músicas do passado. Luiz Otávio tá aí sempre preparando aquela seleção especial pra gente. E vamos trazendo mais uma agora. Passa rápido, né? Barbaridade. É, passando rápido aí o nosso programa, como sempre, né? Música boa, o programa acaba passando rapidinho, né? Então vamos trazendo mais um bloco musical. Aquele abraço, tudo de bom.
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0: chegando, Jean Fabiano.
1: E assim a gente chega ao final do programa de hoje. Um abraço em meu nome, em nome aí do Luiz Otávio, em nome do Instituto de Óleo Santa Luzia, da Odonto Top, da Agro Uruguai Agropecuária, do Mercado Valiane, Regalinha Odontologia, Master Sonda, Hector Restaurante Lanchonete, VS Imóveis, Associação Hospitalar Marcelinense, Agropecuária Agromilho, Laboratório Marcelinense, PHC Informática, Autoposto Malinowski e Regalim Odontologia. Obrigado para você que esteve ligado conosco. Daqui a pouco tem mais música, tem mais programação aqui na programação da Rádio Salete. O Luiz Otávio vai estar chegando por aí. Enfim, paz, saúde, felicidade para todos vocês. E a gente volta amanhã. Aquele abraço. Fiquem com as últimas de hoje. Tchau, tchau.
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1: 14 horas e 31 minutos.
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3: E aí, minha gente, muito boa tarde. Sejam bem-vindos à nossa 100.3 de Marcelino Ramos. E aí, como é que tá a tua tarde de terça-feira? Tudo tranquilo por aí? Eu espero que sim, para que juntos a gente possa curtir mais uma tarde especial aqui na companhia da trilha sonora perfeita para você correr atrás aí dos teus objetivos, sejam eles no trabalho, sejam eles em casa, enfim, aonde você tá aí com o radinho ligado, com o aplicativo ligado. Pode chegar junto. Muito bem-vindo à nossa programação. A partir de agora, Overdose. O seu amigo Luiz Otávio traz para você a dose máxima das mais tocadas. É só você aumentar o volume e curtir junto da programação. A primeirinha de hoje é com eles, Marcos e Belucci, Fernanda e Sorocaba com Calma Aí.

0: E é isso aí, minha gente. 14 horas 37 minutinhos. Já começamos mais uma edição do Overdose. É ao vivo aqui pela Rádio Salete de Marcelino Ramos. Agradecendo demais a tua companhia, a tua parceria. A gente vai contigo até as 4h30 dessa tarde maravilhosa de terça-feira. 23 graus a temperatura aqui na Praça Padre Basso. Agora, sol entre nuvens, sol brilhando por aqui na Praça Padre Basso, né? Até agorinha há pouco tava um tempo bem escuro, bem fechado, né? E a gente tem previsão de pancadas de chuva aqui para Marcelino, para toda a nossa região, ainda nesta tarde de terça-feira, né? Vamos ver se vai se confirmar aí a previsão do tempo. Mas a gente segue contigo, né? Até as 4h30, então, no oferecimento também super especial de Regalim Odontologia. 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
0: 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Bora de mais música na programação. Agora tem Léo e Rafael e a moça do cabelão preto.

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1: 14 horas e 48 minutos.
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14 horas agora, 50 minutos, é isso mesmo, 10 minutinhos nos separam da virada de hora aqui na nossa tarde de terça-feira, 21 de julho de 2026, pois é, já estamos na penúltima semana aí desse mês de julho, então bora aproveitar e curtir muito som bacana aqui nessa tarde maravilhosa. Por falar em som bacana, tem um lá do iniciozinho da carreira deles, Crime Perfeito é o nome da música, João Neto e Frederico cantam pra gente.

0: Tá aí, senhorita Shawn Mendes, Camila Cabello na programação da 5.3, né, gente? 14 horas agora, 57 minutinhos. É o Overdose que segue ao vivo aqui contigo. 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
0: Bora lá, rapidinho fechar a primeira parte do nosso Overdose com Fred e Fabrício. Te amar é meu talento. Daqui a pouquinho tem notícias na hora certa e na volta eu tô de volta com muito mais som na tua tarde.

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2: O projeto que rios da metade oeste e do centro gaúcho não atingirão cotas de inundação, apesar de seguirem elevados. Justiça Militar anula provas de investigação sobre morte de agricultor em ação de brigadianos em Pelotas, no sul do estado. Cantor Milton Nascimento recebe alta hospitalar após passar 5 dias internado por pneumonia. Chove em Porto Alegre, agora faz 20 graus. A nebulosidade ainda aumenta nessa tarde e a chuva segue em diferentes áreas. 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
4: Com um acidente na terceira perimetral, no trecho da Carlos Gomes, na altura da Anitta, no sentido norte-sul. Apesar de alguns pontos com chuva mais intensa e até acúmulo de água na pista, ainda não há grandes trechos de lentidão por enquanto na capital. Com trânsito, Ian Tambará.
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2: O governo federal definiu as regras para o trabalho em feriados no comércio. Depois de 3 anos de debate, a União e entidades do comércio e serviços chegaram a um acordo que determina a necessidade de negociação coletiva entre empresas e empregados, como era antes de 2021. A medida prevê normas sobre o funcionamento e as folgas registradas em convenção coletiva de trabalho. Existe uma lista de categorias consideradas essenciais, que está liberada de funcionar sem necessidade de negociação. Horários de trabalho e folgas devem respeitar o que diz a Consolidação das Leis do Trabalho. A Polícia de São Paulo já prendeu 12 pessoas hoje dentro da operação do Ministério Público Paulista contra uma organização financeira clandestina que atua como braço do crime organizado em São Paulo. Outros 2 investigados já estavam presos. 5 seguem foragidos. Segundo o Ministério Público, os operadores funcionavam como prestadores de serviço de bancarização para dar aparência de legalidade a recursos obtidos pelos criminosos. A Justiça expediu 18 mandados de busca e apreensão, além de determinar o bloqueio de até 10 milhões de reais em bens e em contas ligadas aos operadores e também às empresas de fachada. 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Da redação, Ramon Nunes.
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2: E a gente segue em 15 horas 7 minutinhos, parte 2 do nosso Overdose, começando aqui pela radinha. Daqui a pouquinho tem os nossos quadros, enfim, vale demais a tua audiência, a tua companhia também na segunda parte aqui da nossa programação, tá bom? Mandar um abraço todo especial lá pra Erechim, pro meu amigo Laurindo da Rosa, tá aí na audiência, né? Já mandou aquela foto daquela cuia, aquele mate especial. Laurindo, forte abraço, obrigado pela companhia, tá bom? Tudo de bom. E a gente tá por aqui pra abrir a segunda parte agora do Overdose com uma regueira, hein? Bora curtir? Tinha que ser deles, né? Armandinho e a Lua Cheia. Aumenta o volume, curte aqui com a Rádio Salete, reguezinho gostoso na tua tarde de terça. Música.

0: A gente não tem medo de misturar todos os sucessos por aqui, não, hein? A gente acabou de curtir Mordão, Sertanejo, João Mineiro e Marciano ainda ontem, Chorei de Saudade, 15 horas, agora 15 minutinhos. Logo depois do nosso Dose Paparazzi, a gente vai viajar o mundo, tá bom? Aguarda aí.
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0: Pois é, hoje no Dose Paparazzi, o assunto mais comentado da internet, a gente traz nesse quadro aqui na programação, né? E o assunto mais comentado da internet é sobre um clássico, minha gente, que ganhou uma nova informação, ganhou um novo marco histórico e que, assim, simplesmente o pessoal tá comentando demais por aí na internet, né? O cara que veio com tudo com o K-pop na época. E não, não tô falando de Blackpink, não tô falando de BTS, tô falando de algo mais antigo que isso, minha gente. O clássico Gangnam Style, de Psy, lembra dessa música? Ela acaba de alcançar mais um feito histórico, quase 14 anos após o seu lançamento. O videoclipe se tornou o primeiro da história a ultrapassar a marca de 6 bilhões de visualizações lá no YouTube. É coisa pra caramba, né? Lançada lá em 2012, a música virou um fenômeno mundial com a sua coreografia marcante. Chegou ao segundo lugar da Billboard Hot 100, um feito histórico para um coreano. Na época, o clipe também entrou pra história ao ser o primeiro vídeo da plataforma a atingir 1 bilhão de visualizações. O sucesso abriu caminho para a popularização global do K-pop, né, que hoje reúne nomes como BTS, como Blackpink também, né, entre outros artistas mais ouvidos do mundo. Mesmo após mais de uma década, minha gente, Gangnam Style segue quebrando recordes e reforçando o legado de Psy como um dos grandes responsáveis, pioneiros, por levar a música sul-coreana ao cenário internacional, né, minha gente? Eu lembro muito bem, o clipe dessa música é hilário e foi por isso que na época, assim, foi o primeiro vídeo da plataforma do YouTube a atingir 1 bilhão de visualizações e agora é o primeiro da história do K-pop a ultrapassar a marca de 6 bilhões de visualizações. Ele alcançou esse feito ontem, segunda-feira. Então a gente vai fazer o seguinte, a gente vai para um rápido break, na volta a gente vai recordar o sucesso de Psy, Gangnam Style, aqui na programação, fica com a gente.
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3: 15 horas e 18 minutos.
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0: Então bora lá, minha gente, como prometido, Psy Gangnam Style na programação, ele que bateu 6 bilhões de views no YouTube ontem, a gente recorda aqui na programação hoje.
7: Opa,

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2: 15 horas e 31 minutos.
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5: Bora, minha gente, 15 horas agora, 33 minutinhos. Quero convidar você a participar, pedir a música da tua preferência, hein? Ajuda a gente a montar essa playlist especial de terça-feira lá pelo nosso WhatsApp 549-8117-9296. Manda lá a música da tua preferência, que ela com certeza toca aqui na programação da 100.3. E agora a gente vai viajar de volta para os anos 80. Aumenta o volume porque tem overdose de nostalgia chegando.
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5: Bora lá, falar sobre essa música também, minha gente. Hoje a música é Give It Up, do KC and the Sunshine Band. Lançada lá em 83, a música marcou o retorno da banda às paradas de sucesso e rapidamente se tornou um dos maiores hits dançantes dos anos 80. A letra fala sobre demonstrar o sentimento sem medo, incentivando alguém a se entregar ao momento e deixar a timidez de lado. É uma canção super leve, divertida e feita para celebrar a alegria de dançar também. Tecnicamente, a faixa combina elementos do funk, disco, pop, com uma linha de baixo bem pulsante, metais marcantes, guitarras rítmicas, né? E um refrão extremamente contagiante. Tenho certeza que você vai recordar o refrão dela, hein? Essa música atravessou gerações como um dos maiores clássicos das pistas de dança, mantendo até hoje a mesma energia e o poder de colocar qualquer um pra dançar e pra cantar junto também. Então, se possível, por aí, aumenta o volume, levanta da cadeira e bora recordar aquela balada lá dos anos 80. KC e The Sunshine Band com Give It Up. Se não pode, só dá um grauzinho no volume e curte essa vibe dos anos 80 junto com a gente, tá bom?

Thaís, Zé Vaqueiro, maravilhosa na programação, 15 horas agora, 43 minutinhos. Gente, fica por aí que daqui a pouquinho tem Dose Tech, tá bom? Antes disso, bora com essa música bacana demais, Lagoon e a

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1: Bora lá, Dose Tech no ar para trazer informações sobre o mundo da tecnologia. E hoje a gente vai falar sobre o Google, que começou a liberar o velocímetro integrado ao Google Maps no Android Auto, após anos de espera. A novidade ainda está disponível para um número bastante limitado de usuários, indicando que a distribuição acontece de forma gradual. Segundo relatos publicados na internet, alguns participantes do programa beta já conseguem visualizar o recurso durante a navegação. Um dos casos foi registrado no Canadá. Então, por isso que a gente não tem ainda informação se vai ser para todo mundo essa liberação. Mas ainda não tem nem previsão, né, para chegar para todos os usuários. Bom, a chegada dessa função chama atenção porque o Google já disponibiliza o velocímetro no Google Maps para smartphones Android e também levou esse recurso para o Apple CarPlay em 2024, 2 anos atrás, né? Mesmo assim, a empresa nunca explicou por que o Android Auto ficou tanto tempo sem esse recurso, né? O Android Auto é quando você espelha o teu smartphone na central multimídia do seu veículo, né? E aí ele passa a utilizar o Google Maps do Android Auto. E não tinha velocímetro digital lá no Google Maps, né, minha gente? A gente sabe que o Waze, né, os usuários do Waze seguem com essa vantagem, já que o aplicativo oferece velocímetro integrado no Android Auto há vários anos já, né? E a expectativa é que o Google amplie a liberação nas próximas semanas, seguindo o padrão de distribuição gradual adotado para novos recursos da plataforma, né? Isso é importante justamente para você saber se você está acima do limite permitido pela via ou não. O Waze, por exemplo, quando você assume uma velocidade maior que a registrada da via, né, que é permitida da via, ele fica com a sua velocidade em vermelho lá na tela do Android Auto. E o Google Maps, apenas no Android Auto, nunca foi disponibilizado esse recurso, né? Então, há relatos na internet, principalmente registros no Canadá, de pessoas que estão recebendo essa atualização. E a gente, claro, torce para o Google trazer para o restante do mundo também. Esse foi o nosso assunto aqui no nosso Dose Tech de hoje, que volta amanhã, quarta-feira, aqui na programação da 100.3.
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3: 15 horas e 50 minutos.
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1: 3:51. 9 minutos nos separam da virada de hora à tarde voando de terça-feira, né? Então bora aproveitar e curtir cada sucesso, cada segundinho aqui da nossa programação. E agora quero mandar um abraço pra essa galera que tá aí com a pipoquinha nessa tarde nublada de terça-feira, né? Mandar um abraço lá pra Mari, pra Xé, pro Bud, pra Grazi. Enfim, essa galera que tá aí na audiência da programação da 100.3. A Mari mandou o WhatsApp pra gente, pediu um flashback com batida lá em cima, né? Aquela coisa contagiante. Então bora, Mari, forte abraço pra ti e pra toda a galera que tá por aí. Pediu e a gente selecionou por aqui Low Bega com Mambo Number 5. Bora curtir juntos.

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3: 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Notícia na hora certa, 4 horas. Chuva volumosa elevará níveis de rios, mas Defesa Civil afirma que bacias não devem ultrapassar cotas de inundação. FIFA abre investigação sobre confusão envolvendo a Argentina após a final da Copa do Mundo. Representantes do setor de máquinas dizem ao vice-presidente Geraldo Alckmin que não apoiam reciprocidade em caso de tarifaço. Grupo defendeu ampliação de programa de crédito para empresas afetadas. Chove em Porto Alegre, agora faz 19 graus. A nebulosidade aumenta nessa tarde e a chuva segue em diferentes áreas. 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
4: Com um bloqueio total que segue na Francisco Petuco, no bairro Boa Vista, devido à queda de árvore, na quadra mais próxima da Anitta Garibaldi. O serviço de limpeza já está no final por aqui. A liberação deve ocorrer em seguida. Apesar da chuva que se intensificou nos últimos minutos, a EPTC ainda não tem um balanço de muitas vias afetadas por alagamentos ou acúmulo de água. Com trânsito, Ian Tambará.
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3: A Polícia Federal concluiu o processo administrativo disciplinar contra o ex-deputado Eduardo Bolsonaro e decidiu pela demissão dele por abandono de cargo. Agora, o ministro da Justiça, Wellington Lima Silva, deve assinar o ato para a expulsão de Eduardo Bolsonaro da corporação. Bolsonaro vive nos Estados Unidos desde fevereiro de 2025. Passou a se definir como exilado político. Pelo acúmulo de faltas sem justificativa, Eduardo Bolsonaro teve o mandato de deputado federal cassado em dezembro do ano passado. Um relatório da Organização das Nações Unidas para a Alimentação e Agricultura aponta que o Brasil segue fora do chamado mapa da fome. O documento considera dados referentes ao triênio de 2023 a 2025 e foi divulgado hoje. O país manteve abaixo de 2,5% a proporção da população que não tem renda suficiente para consumir a quantidade mínima de calorias para uma vida considerada saudável, segundo indicadores. O relatório também apontou melhoria do país em diversos itens, como a diminuição da insegurança alimentar severa. 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Notícia na hora certa, volta na Rede Gaúcha às 5 horas. Da redação, Ramon Nunes.
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0: 16 horas e 4 minutos.
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E a gente tá de volta, terceira e última parte do Overdose, começando aqui pela 100.3, tá chegando agora, então seja bem-vindo, tá bom? A gente já tá na última parte, mas temos até as 4h30 pra gente ficar grudadinho aqui na programação da 100.3. Muito obrigado pela tua companhia, pela tua preferência aqui na Rádio Salete. E bora de mais música? Agora tem Ludmilla pra abrir todas na terceira parte com Maliciosa.

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0: A gente agradece demais todos vocês, de verdade. Se não fosse vocês, a gente não estava aqui hoje. Pode ter certeza. Muita gente desacreditou da gente. Esse cara batalhou muito para chegar onde ele está hoje. Eu cheguei na vida dele para somar, pode ter certeza. Que a gente está fazendo uma história brilhante. E a gente se orgulha muito da nossa história. Obrigado. E vocês fazem parte da nossa história. Muito obrigado pelo carinho de todos vocês.
1: Essa música é linda,
0: né,
1: minha gente? Hugo e Guilherme na programação com Planejei.
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1: Antes do Top Music, tem Vitor Clay pra cantar pra gente. Daqui a pouquinho, mais tocada do dia.

0: novo, Vitor Clay na programação da 100.3.
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0: Bora, minha gente, pro Top Music de hoje, trazer pra você a música mais tocada na terça-feira. Tanto nas rádios por todo mundo, quanto também a gente reúne aquela pesquisa em YouTube Music, Deezer, Spotify, na Billboard também. A gente só não sabe ainda porquê, minha gente, mas essa música que é lá de 2013, eu lembro quando eu comecei aqui na rádio, era uma das mais tocadas na época, voltou pro topo das paradas nessa terça-feira. Então a gente traz Vance Joy com Riptide na programação.

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1: 16:20.
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1: Bom, né, minha gente, que tá na hora de encerrar por aqui a nossa edição de terça-feira do Overdose. Agradecendo demais a tua parceria, a tua companhia em mais uma tarde nessa semaninha. Amanhã, meio de semana, a gente tem encontro marcadíssimo aqui na programação. Não vou dizer 14h30, amanhã talvez a reunião da Câmara passe um pouquinho do nosso horário, mas logo depois da transmissão da reunião da Câmara, a gente vai estar chegando para te fazer companhia. Aguarda essa audiência maravilhosa amanhã também, tá bom? Para fechar todas, tem recordação com Roupa Nova e depois tem J Balvin com Ed Sheeran. Até amanhã, se cuidem. Tchau, tchau.

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1: 16:31.
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1: E agora são 16 horas mais 31 minutos. Muito boa tarde para você que está aí na sintonia da Rádio Salete FM 100.3. Estamos chegando por aqui com mais uma edição do Território Sertanejo, o seu programa de todo final de tarde. Estamos aí nesta terça-feira, 21 de julho, com o tempo nublado em Marcelino Ramos, 22 graus de temperatura. A partir de agora, começamos por aqui o Território Sertanejo, levando a você o melhor da música. Vamos até às 5h50 te fazendo companhia. A gente vai recordando os grandes clássicos da música sertaneja, também vamos acompanhando os principais lançamentos. Muito boa tarde para você que ouve a gente no trabalho, você que está por casa ou você que nos leva na carona. É muito bom saber que você está acompanhando aí a nossa programação, feita com muito carinho para você, ouvinte. Quem também chega junto comigo na parte técnica, seleção musical, é o meu colega, meu amigo Ebenezer, que deixa a todos o seu boa tarde. 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A gente vai abrindo a edição de hoje com Simone Mendes.
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E estamos por aqui te fazendo companhia com o Território Sertanejo, 16 horas mais 39 minutos, o seu programa de todo final de tarde. Ouvimos aí sucesso com Simone e Simaria na nossa programação. Nós vamos seguindo por aqui, lembrando que contamos aí com a parceria da farmácia Líder Farma, Viva Bem e Líder Popular, com as ofertas aí do tabloide do mês de julho. 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Vamos ouvindo mais música, chegando por aqui, Fernando e Sorocaba.

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1: 16:45.
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1: E todas as tardes você acompanha aqui pela Rádio Salete o Território Sertanejo, 16 horas e 47 minutos. Seguimos por aqui te fazendo companhia nesta tarde de terça-feira. Até às 5h50 você acompanha muito sucesso aqui com a gente. 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E a música continua aqui na programação com Paula Fernandes. Música.

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2: A Otto Niemeyer, também na Zona Norte, na Avenida Minas Gerais, na altura do Sarandi. Na Bento Gonçalves, em dois pontos, na altura da Humberto Campos, passando a Paissandu, também no sentido ao bairro, e também próximo ao viaduto São Jorge. Também tem acidente na alça da ponte estaiada da rodovia do parque, no sentido ao interior, um carro batido na proteção da pista bloqueia a faixa da direita no local. Com trânsito, Iantambará.
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4: O Tribunal Superior Eleitoral publicou hoje a portaria que estabelece os tetos de gastos de campanha para as eleições de 2026. O valor máximo que candidatos à presidência da República poderão gastar é de R$88.900.000 na campanha para o primeiro turno. Se houver segundo turno, poderão gastar mais R$44.400.000. O documento também estipula os valores que podem ser gastos por candidatos a governador, senador, deputado federal e deputado estadual. No caso dos primeiros cargos, os montantes podem variar a depender do tamanho dos colégios eleitorais. Candidatos a deputado federal têm teto fixado em R$ 3.100.000. Candidatos a deputado estadual podem gastar até R$ 1.200.000. Os principais aeroportos brasileiros e companhias aéreas passaram a registrar volumes recordes na movimentação de cargas após a isenção do imposto de importação para compras internacionais de até $50 ocorrido em maio. Dados da Agência Nacional de Aviação Civil mostraram que a movimentação do tipo cresceu 6,61% em junho, na comparação com o mesmo mês do ano passado. É a maior alta mensal do primeiro semestre. A expectativa do setor é que 2026 encerre com um novo recorde de movimentação. Empresas do setor projetam crescimento de até 15% neste ano. 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Da redação, Roxane Carvalho.
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6: 17:05.
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4: Se passaram 7 minutos das 5 horas da tarde, nós voltamos por aqui com o Território Sertanejo, começando a segunda parte do programa, nossa edição desta terça-feira, 21 de julho, até as 5h50, a gente vai seguindo por aqui, te fazendo companhia. Tem muito sucesso para você neste final de tarde ainda, também daqui a pouquinho o nosso clássico sertanejo chegando por aqui. O Ebenezer continua na parte técnica, seleção musical. Nós vamos abrindo essa segunda parte do programa com Vitor e Léo.

Vamos agora falando de clássico sertanejo, hoje recordando Meu Grito de Amor, um dos grandes sucessos da dupla Joaquim e Manuel. Lançada no início da década de 90, a canção tem composição de Mar Azul e Altino e conquistou espaço nas rádios por sua melodia marcante e pela interpretação carregada de sentimento da dupla. A letra retrata o sofrimento de um homem que vive longe da mulher que ama e não consegue apagar as lembranças do relacionamento. Entre a saudade, a solidão e a dor da separação, ele encontra na música, na bebida e no grito do coração uma forma de expressar tudo aquilo que ainda sente. Com um refrão forte e emocionante, Meu Grito de Amor tornou-se um dos maiores sucessos de Joaquim e Manuel, permanecendo até hoje na memória dos fãs do sertanejo romântico e sendo lembrada como uma daquelas músicas que traduzem, em versos simples, a intensidade da saudade e da paixão. Vamos então ouvindo este sucesso aqui no Território.

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1: 17:21.
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12: E nós continuamos por aqui te fazendo companhia com o Território Sertanejo, 17:25. Muito boa tarde para você que nos ouve pelo rádio, quem nos ouve pelo site ou aplicativo. É muito bom contar com o carinho da tua audiência. 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Mais música chegando para você agora com Edson e Hudson.

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1: 17:31.
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1: 25 minutos faltando para as 18 horas e nós seguimos por aqui com o Território Sertanejo, com a gente Autoposto Marinós, que vem a negociar com o Lico, com o Marcelo. 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Eu quero deixar aqui meu alô, né, meu boa tarde para meu amigo Titum, que está aí na sintonia da programação, né? Passou abraço aqui pela parte da tarde e comentou que ia estar aí acompanhando o programa, pediu aí um modão, né? Então vamos deixando a próxima música com João Mulato e Douradinho. Música.

E assim estamos fechando a nossa edição de hoje do Território Sertanejo. Quero te agradecer pela tua audiência, um excelente restante de terça-feira para você. Amanhã, 16h30, a gente está de volta. Nós vamos fechando a nossa edição de hoje com Rick Renner e Cleiton e Romário. Tchau, tchau.

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1: 17 horas e 51 minutos.
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1: Maria, Mãe do Silêncio e da Humanidade, que vive perdida no mar sem fim do Senhor, sem ti, tudo ficou parado. O tempo, o espaço, a palavra, a música, o silêncio e a mulher. Tu assumiste tudo. Jamais se viu na face da terra uma figura de tamanha doçura, candura e inefável encanto. Por este motivo, ao cair da tarde, os sinos repicam e as crianças, jovens e adultos de todas as raças reúnem-se e, com um olhar voltado para o infinito, rendem uma homenagem, uma prece a Maria.
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0: e ela concebeu do Espírito Santo. Eis aqui a serva do Senhor, faça-se em mim segundo a vossa palavra. E o Verbo se fez carne e habitou entre nós. Ave Maria, cheia de graça, o Senhor é convosco. Bendita sois vós entre as mulheres, e bendito é o fruto do vosso ventre, Jesus. Santa Maria, Mãe de Deus, rogai por nós, pecadores, agora e na hora de nossa morte. Amém. Rogai por nós, Santa Mãe de Deus, para que sejamos dignos das promessas de Cristo. Hoje, terça-feira, fazemos memória da Sagrada Face de Jesus. Pelo mérito do sangue que escorreu no rosto de Jesus na coroação de espinhos, pelo mérito da sua paixão e morte, rezemos hoje a Via Sacra. Nós vos adoramos, Senhor Jesus Cristo, e vos bendizemos, porque pela vossa Santa Cruz remistes o mundo. Primeira estação, Jesus é condenado à morte. Segunda estação, Jesus a caminho do Calvário com a cruz às costas. Terceira estação, Jesus cai a primeira vez. Nós vos adoramos, Senhor Jesus Cristo, e vos bendizemos, porque pela vossa Santa Cruz remistes o mundo. Quarta estação, Jesus encontra-se com sua mãe. Quinta estação, Simão de Cirene ajuda Jesus a levar a cruz. Sexta estação, Verônica enxuga o rosto de Jesus. Nós vos adoramos, Senhor Jesus Cristo, e vos bendizemos, porque pela vossa Santa Cruz remistes o mundo. Sétima estação, Jesus cai a segunda vez. Oitava estação, Jesus encontra-se com as mulheres de Jerusalém. Nona estação, Jesus cai a terceira vez. Nós vos adoramos, Senhor Jesus Cristo, e vos bendizemos, porque pela vossa Santa Cruz remistes o mundo. Décima estação, Jesus é despojado de suas vestes. Décima primeira estação, Jesus é pregado na cruz. Décima segunda estação, Jesus morre na cruz. Nós vos adoramos, Senhor Jesus Cristo, e vos bendizemos, porque pela vossa Santa Cruz remistes o mundo. Décima terceira estação, Jesus é descido da cruz. Décima quarta estação, Jesus é colocado no sepulcro. Nós vos adoramos, Senhor Jesus Cristo, e vos bendizemos, porque pela vossa Santa Cruz remistes o mundo. Décima quinta estação, Jesus ressuscitou. Vitória, tu reinarás. Ó cruz, tu nos salvarás. Glória ao Pai, ao Filho e ao Espírito Santo, como era no princípio, agora e sempre. Amém. Ó meu Jesus, perdoai-nos, livrai-nos do fogo do inferno, levai as almas todas para o céu e socorrei principalmente as que mais precisarem da vossa misericórdia. Salve Rainha, Mãe de Misericórdia, vida, doçura e esperança nossa salve. A vós bradamos os degredados filhos de Eva, a vós suspiramos gemendo e chorando neste vale de lágrimas. Eia, pois, advogada nossa, esses vossos olhos misericordiosos a nós volvei. E depois deste desterro, mostrai-nos Jesus, bendito fruto do vosso ventre, ó clemente, ó piedosa, ó doce sempre Virgem Maria. Rogai por nós, Santa Mãe de Deus, para que sejamos dignos das promessas de Cristo. Oração. Deus Pai de infinita misericórdia, ouvi nossas preces, nossas súplicas e atendei-nos pela intercessão de Maria Santíssima, Nossa Senhora das Dores. E abençoe-nos, ó Deus Todo-Poderoso, em nome do Pai, do Filho e do Espírito Santo. Amém. Uma boa tarde a todos.
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2: Corte de carga em aeroportos brasileiros aumenta com o fim da taxa das blusinhas e expectativa do setor é subir 15% este ano. Tribunal Superior Eleitoral estabelece em R$88.900.000 o teto de gastos de campanha para candidatos à presidência da República no primeiro turno das eleições de 2026. Exército do Líbano começa deslocamento em área no sul do país em cumprimento a acordo com Israel mediado por Washington. Tempo instável em Porto Alegre, agora faz 19 graus. A nebulosidade aumenta no estado e a chuva segue em diferentes áreas. 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
4: Com muita tranqueira na saída de Porto Alegre pela Freeway, desde a Ponte Nova até o entorno da Arena, reflexo de um acidente mais cedo na subida da alça da Ponte Estaiada da Rodovia do Parque no sentido interior. Pontos da Zona Norte têm acúmulo de água na Assis Brasil, Sertório e Voluntários. No Sarandi tem alagamento em parte da Avenida Minas Gerais. E BR-290 tem lentidão na região das Ilhas, até a chegada ao Eldorado do Sul, saindo de Porto Alegre, por conta da chuva, sem acidentes. Da Zona Norte com trânsito, Iantambará.
5: Pontos de alagamento provocam transtornos ao trânsito na Zona Sul de Porto Alegre. No bairro Cristal, há acúmulo de água na rua Coronel Claudino, nas proximidades do bairro do Barra Shopping Sul e ao longo da Avenida Chuí. Em Ipanema, o trânsito está parado na rua Tramandaí, na altura do Arroio da Região. Também há pontos de alagamento na Avenida Padre Cacique e na subida da Pinheiro Borda, no sentido bairro Centro. Na Avenida Edivaldo Pereira Paiva, há pontos de acúmulo de água. Da Zona Sul, com o trânsito, Ayrton Lemos.
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2: Sem vetos, governador Eduardo Leite sanciona a Lei de Diretrizes Orçamentárias para 2027.
6: O texto publicado no Diário Oficial de hoje prevê um déficit de R$4,8 bilhões no próximo exercício financeiro. A LDO define as metas e prioridades para o orçamento do ano seguinte. O texto foi aprovado na Assembleia Legislativa há uma semana. Na sanção, Leite acatou todas as 9 emendas aprovadas pelos deputados. Entre elas, uma que prevê recursos para a duplicação da RS 118 entre Gravataí e Viamão e outra que garante a aplicação de mais de R$100 milhões no desenvolvimento do ensino superior público. Outra emenda dá preferência para a destinação de R$3 bilhões do Fundo Riggs para obras em rodovias dos blocos 1 e 2. Com o texto aprovado, o governo do estado elabora agora o orçamento detalhado, que deve ser apresentado até o dia 15 de setembro. Da redação, Henrique Ternos.
2: 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Da redação, Roxane Carvalho.
3: Giro do placar, Felite.
7: Na noite de ontem, as gurias coloradas venceram mais uma na Copa do Brasil e estão classificadas para a próxima fase da competição. O Inter venceu o Coritiba no Couto Pereira por 1-0 com gol de Solly James. Agora aguarda um sorteio para conhecer seu próximo adversário. Nesta terça-feira, a Copa Sul-Americana está de volta. Os playoffs se iniciam com o brasileiro em campo. O Nacional do Uruguai recebe o Tigre da Argentina dentro de sua casa. O jogo se inicia às 19 horas. Um pouco mais tarde, às 9h30 da noite, o Santos visita o UCV da Venezuela. Neymar está fora da partida, pois ainda cumpre um cronograma físico individual. Pelo Brasileirão, temos confronto importante entre Atlético Mineiro e Bahia. O jogo começa às 19h30.
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1: É um absurdo, né,
2: Júlio? É a maior cantora da história do Brasil.
1: É.
2: Maior
1: cantora Regina da história do Brasil.
2: Se ela cantava e interpretava uma música triste, tu chorava. Se era uma música alegre, tu ria. A maior intérprete da história da música brasileira.
1: Tivemos outras extraordinárias, mas que nem a Elis.
3: E essa, para quem não sabe, evidentemente, Águas de Março, Elis e Tom Jobim.
2: Gaúcha, né? Do IAPI.
3: Gaúcha, exatamente. Aqui no Hoje nos Esportes, às 6 horas mais 10 minutos. 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Ah, como tô. Inverno é uma tortura para o ser humano que habita o estado do Rio Grande do Sul, especialmente nessa época de chuva.
1: Bom, é que o inverno é bom, assim, um, dois, três dias, beleza, friozinho.
2: Eu só tenho um vinho, dia que eu gosto do inverno.
1: Agora, um mês, aí não. Não dá.
2: Qual meu, é o dia? Meu dia preferido do inverno é o último.
1: Muito bom.
2: Esse dia eu adoro, o último dia do inverno, eu acho ele maravilhoso. Vamos falar mais de dupla Grenal aqui no programa. 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O Inter tem que melhorar o desempenho, aliás, né, o Samu Bianchini? Jogando contra o Cruzeiro amanhã à noite no estádio Beira-Rio.
4: Na volta, e são quase 70 dias, André, sem jogos no Beira-Rio. O último jogo foi em meados de maio, contra o Vasco, aquela goleada do Vasco, então treinado por Renato Portaluppi, que o Inter vence por 4-1, uma vitória. Depois o Inter teve dois jogos como visitante, duas derrotas, e chegou próximo do Z4. E agora tenta uma nova distância contra um time que

0: Também vem a ascensão do Campeonato Brasileiro, o Cruzeiro, que tenta se encontrar ainda com uma nova comissão técnica. Enfim, então, um jogo que o Inter projeta fazer os 3 pontos para um respiro forte. E depois, olha a sequência ajustada do Inter. Tem
1: Aquela que tá na tela ali, né?
0: Atlético Paranaense no gramado sintético da Arena da Baixada, com impedimento semiautomático. Tem o Flamengo
1: Flamengo.
0: no Beira-Rio. Logo na sequência tem Palmeiras, os dois jogos contra o Corinthians. Logo na sequência também tem Atlético Mineiro. Então, o Inter sabe que tem que fazer valer o fator local, melhorar ainda mais sua campanha como
1: Ô, Diogo,
0: mandante.
1: vou mudar minha frase, tá? Anteriormente eu disse assim, ah, o Inter tem que ao menos pontuar. Não, o Inter tem ganhado o Cruzeiro, eu vou concordar com Vossa Excelência, mas um detalhe. Depois o Inter tem o Atlético Paranaense, que é fora, a gente sabe da dificuldade de jogar lá, o Atlético.
2: Olha como é que tá o
1: E
2: Atlético
1: a grande
2: Paranaense, gente.
1: campanha que está fazendo. Mas, e um outro detalhe: o outro jogo, que é no Beira-Rio, o favorito é o visitante.
3: Claro. E aí no meio desses jogos tem Copa do Brasil ainda, né? Tem o Corinthians.
1: Então, o mais
0: E
1: ganhável
0: depois
1: dos
0: os
1: três
0: jogos
1: é o
0: contra o
1: Cruzeiro.
0: Corinthians é o Palmeiras, lá em São Paulo.
3: É só a gente lembrar como é que foi no primeiro turno essa sequência aí. O Inter perde em casa pro Atlético Paranaense, empata com o Cruzeiro, né? No
1: Empatou com o
3: Beira-Rio.
1: Flamengo, né? Eu acho também, né?
3: É,
1: Lá
3: não
1: no
3: lembro se perdeu
1: Maracanã.
3: pro Cruzeiro,
1: Não, não.
3: enfim.
0: O Cruzeiro é a última rodada do primeiro turno.
1: É, o Cruzeiro termina agora o turno.
0: Empata com o Flamengo.
3: Ah, tá
1: O
3: certo,
1: Inter perde para o Atlético
3: perfeito,
1: Paranaense e empata
3: perfeito.
1: com o
3: Sei
1: Flamengo.
3: que o Inter tem 18 jogos ainda, né? O
1: É.
3: Grêmio é que tem
0: Gol do Borré.
3: 19. Perfeito.
1: Isso é gol do Borré, exatamente. Bem lembrado pelo João.
0: Enfim, então essa sequência do Inter. Deixa, antes da gente projetar o time titular, uma informação que
1: Boa.
0: trouxe em zero hora, junto com o Felipe Duarte. Inclusive está viajando nesse momento, deve estar na audiência, ele e o Gustavo Maiago, toda a equipe da
1: Parabolismo. O
0: RBS.
1: Maiago pagou, inclusive,
0: Tropas.
1: a internet no avião para estar nos
0: Não, é Wi-Fi.
1: acompanhando.
0: Wi-Fi usou, milhas. O Inter, ele relacionou duas promessas da categoria de base para o jogo contra o Cruzeiro. A primeira, Fabrício Prado, 16 anos, faz 17 no final de setembro.
3: Já jogou pelo Inter lá na final da Recopa
1: Da
3: Gaúcha, no
1: Recopa,
3: finzinho
1: né?
3: contra o Brasil de
0: Isso,
3: Pelotas.
0: mas jogo de Brasileirão ainda não
3: Ainda
0: tem,
3: não.
0: né? Então ele fica nessa expectativa, fez 2 gols contra o Caxias no último jogo treino da intertemporada. É uma alternativa. O Alejandro tende a ser a opção, o homem de referência no ataque. Ele teve toda uma preparação especial para entrar com um bom condicionamento físico nesse segundo semestre. Foi até preservado, não apareceu como titular nos jogos treino do Inter. O Vitinho foi adaptado na ausência do Borré. Então o Alejandro é hoje o titular. Vitinho e o Fabrício Prado são as alternativas para qualquer eventualidade.
3: Mas tu falasse em dois da base, eu tô enganado.
0: Isso. O
3: Qual é o outro?
0: segundo é o meia atacante, daí um pouquinho mais velho, de 18 anos, Gabriel Vinícius. É um meia canhoto, né? Que o Inter tem o Caleb, que a gente noticiou que vai chegar hoje à noite, obviamente não está em
1: Sim, não vai jogar.
0: condições. Tem toda uma preparação, né? Ele vinha num período de férias do futebol espanhol, ele inclusive participou do programa da Eliana há uns 2 domingos. Falando sobre o trabalho da esposa dele, que é cantora gospel, enfim, então uma curiosidade a mais, né? Faz muito sucesso na sua área. E agora vai focar dentro de campo para justamente poder, tanto legalmente como fisicamente, estrear pelo Inter oficialmente. O Gabriel Vinícius entra nessa lacuna deixada pelo Bruno Tabata. A lista de concentrados do Inter divulga só amanhã, 6h30 da tarde, 3 horas antes da partida. Esse é o praxe do clube, da Comissão Técnica em 2026, mas são duas informações que a gente tem, os dois jovens à disposição. O que que a gente pode
3: O
0: projetar
3: João
0: de time?
3: Bezerra está relacionado também ou ele
0: Não, não
3: está
0: está
3: à disposição
0: relacionado.
3: da seleção ou não está?
0: A
3: Porque são dois
0: seleção
3: centroavantes.
0: tem.
3: O João Bezerra ele está um
1: É,
3: pouquinho
1: que
3: adiante,
1: seleção.
3: né? Sub-20 e tal.
1: Quando o Diogo falou, eu fiquei pensando, mas que seleção tem toda hora, então. É bem possível que possa ter uma seleção,
3: É,
1: porque
3: porque o
1: nunca
3: João
1: sabe.
3: Bezerra já estava pegando o sub-20 e o Fabrício Prado, o Inter aposta demais nele, né? Como um cara diferente. Ele é
0: Ele
3: figurinha
0: renovou o contrato.
3: carimbada em convocações para a seleção brasileira. Teve um torneio, acho que foi o torneio de Santiago, que ele faz muitos gols. Ele é fundamental na eliminação, num Grenal, fazendo gols, inclusive.
1: Aí, assim. Ah, a idade é. Bom, tem que botar.
3: Não tem outra
1: Não tem
3: alternativa,
1: outra
3: né?
1: alternativa.
3: Não tem outra alternativa.
0: Já eu confirmo em relação ao João Bezerra, que foi convocado para a seleção brasileira sub-17, recentemente, né? Se apresentou até a metade de julho. Agora, eu sei que as categorias de base agora também estão num período de recesso,
1: As
0: então
1: seleções.
0: talvez tenha alguma coisa nesse
1: Uma
0: sentido.
1: vivente de férias, alguma coisa até isso.
0: Já a gente volta com a informação exata. Mas em relação ao time,
1: Ah,
0: tá?
1: boa.
0: Rocher, desde domingo, treina
1: Então
0: normalmente,
1: joga.
0: deve se titular, mesmo que o Antony tenha sido goleiro de toda a intertemporada. O Matheus Cunha não está à disposição ainda. Vitinho vai jogar, ou na ponta direita, ou

0: valores para poder investir.
1: Claro. Seria xenofobia se fosse proibição.
0: É,
1: era apenas uma redução,
0: é.
1: Porque era como estava antes, o aumento ele acabou acontecendo.
0: Porque a
1: por
0: gente
1: isso.
0: Pulou de 1 para 2, 2 para 3, de 3 para 5, 5 para 9.
1: Eventualmente isso. E não é que vai resolver a situação do Brasil, mas vai obrigar os clubes, de alguma maneira,
0: isso.
1: A não irem no mercado depois de vender atacante por um caminhão de dinheiro, a pegar esse dinheiro e trazer jogadores por um salário, às vezes, menor, que são de prateleiras inferiores da América Latina. É só isso.
0: 4 milhões pelo Alan Rodrigues. 6h21, a hora para KTO. 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Cabral, Surayama.
2: Chegou ontem.
0: Cabral já está no Brasil, Diogo.
2: Teve um M1500 e o do Grêmio ontem.
0: Chegou ontem.
2: Isso.
0: Aliás, no Rio de Janeiro tinha, não sei se ainda tem, um local chamado Cabral 1500.
2: João Calegari.
0: Um restaurante.
2: Confirma.
0: Ainda tem ainda isso, João?
3: Tem.
1: Tá, tava tentando lembrar aqui, mas minha memória...
0: É ali na Zona Sul, ali.
3: Pelo menos até outubro do ano passado tinha, então, que foi a última vez que eu fui.
0: É na Zona Sul, um restaurante, ali numa esquina, né?
3: Isso.
2: Mas chegou ontem, ele e o Kaito, lateral
0: o
2: direito,
0: Diego.
2: Contratado,
0: Diego
2: chegou Kaito. Na sexta. Esses dois, eles não foram inscritos a tempo na fase de playoff da Sul-Americana, por uma questão de bid. Tu pode mandar uma lista provisória, mas entrar no bid tem que acontecer dentro de um prazo. Uhum. O Matheus Nascimento, por exemplo, entrou no bid na segunda-feira e aí pode jogar na quinta-feira contra o Bolívar em La Paz. Dos dois reforços, Wallace e Matheus Nascimento podem jogar, né? Os outros dois que eu citei, ainda não anunciados, não jogam na quinta-feira e nem no jogo da volta, é claro, contra o Bolívar, porque é a inscrição por fase. Aí para as oitavas de final, caso o Grêmio avance, eles serão inscritos. Olha só, André, tem uma informação bem importante que uhum. O Grêmio divulgou e vai valer já para o jogo de quinta-feira. O Grêmio recebeu hoje, antes do treinamento, uma palestra pelo Kleber Lúcio Gil, que é um ex-árbitro, yes. Que hoje faz parte da comissão de arbitragem, né? Da CBF, dando orientações sobre as novas regras do futebol que foram implementadas na Copa do Mundo e que serão aplicadas em competições da Conmebol. Sul-Americana, no caso
0: tudo
2: do Grêmio.
0: Que a gente viu na Copa do Mundo, né?
2: Isso. No caso da CBF, já para contextualizar, o portal UOL traz que em agosto deve ter uma reunião da CBF com os clubes para discutir implementação em Brasileirão e Copa do Brasil, mas por enquanto só partidas da Conmebol. A Conmebol adotou quase todas as regras.
0: Bom, a primeira, aquela da parada técnica, a Conmebol já tinha adotado. A gente já tinha.
2: Isso.
0: Tem um jogo do Grêmio aqui que estava 10 graus aqui, que estava.
2: É, essa parada obrigatória para hidratação, isso. Mesmo com 10 graus, já estava ocorrendo.
0: Então,
2: mas...
0: essa aí vamos aceitar.
2: É. Agora, das outras regras, a curiosidade, e bem para destacar ela, a única não adotada, André...
0: De todas da Copa.
2: De todas da Copa, eu já vou citar as outras para a gente lembrar o que, que vai ter já de novidade no jogo do Grêmio na quinta, mas a única implementada é a expulsão de um jogador que xingar o adversário com a mão na boca. Caso Vini Júnior com o Prestiani, foi o que gerou toda essa regra.
0: O jogador do Paraguai, né, que foi expulso na Copa, não foi?
2: Teve.
3: Miguel Almirón
2: foi expulso. Enfim, foi num caso em que o Vini Júnior acusou o Prestiani de racismo e foi um racismo não comprovado porque ele estava com a mão na frente da boca, não deu para comprovar isso, então criou-se essa regra para punir um atleta que xingar o adversário assim. A Conmebol não adotou essa regra.
0: Isso é a cara da Conmebol.
1: É que a Conmebol, ela pune, pelo menos tem sido assim, né? Casos de racial, invariavelmente por multa. Ela coloca um preço, o que para mim é um estímulo, inclusive, né? Ao ato de racial, porque você pega uma grande torcida de um clube com muita capacidade. Tá bem, vai lá, xinga, o clube paga e fica o dito pelo não dito e continua da mesma maneira. Acho que não é por aí, né? Em algum momento a Conmebol vai ter que enfrentar esse assunto, se quiser de fato enfrentar. Por enquanto, multa e dá. Porque os casos de injúria racial se repetem e ela ganha grana com isso.
2: As regras que vão estar valendo, portanto, para Grêmio e Bolívar quinta-feira lá em La Paz. O VAR passa a checar escanteios que, na verdade, são e não o contrário, né?
0: Isso, não acontece. Isso. É bom

0: Eu sou até a favor de tudo que foi colocado. O plantador é que o árbitro tem que ir, né, Diogo? Ele tem que cumprir a risca.
1: Se não cumprir e
0: Se
1: abrir um
0: deixar para
1: precedente, aí é pior
0: interpretar.
1: ainda, aí vira uma
0: Tipo, essa aí
1: baderna.
0: do atendimento. O árbitro não é médico. Se o cara saiu de campo, já saiu para atender, pronto. Saiu, tá saído. Tá saído, digamos assim. Espera um minutinho ali, volta depois. Mas não
1: Mas é
0: pode.
1: importante os jogadores terem esse tipo de informação, né?
0: Né?
1: Porque elas são informações preciosas. No caso aí do Embolô, eu acho que, não sei se na hora foi aquele momento não, porque ele é um jogador experiente, ele não veio, não chegou no futebol ontem. Foi, olha, ele vai dormir com esse trauma aí de ter sido fundamental para a eliminação da Suíça por conta de uma simulação absurda que ele tentou fazer, né?
0: Eles perderam a vaga ali, tem toda a razão. Bom, então teve essa palestra, digamos assim,
1: Isso.
0: né? Essas
1: CBF
0: orientações foram.
1: orientando os jogadores do Grêmio, e isso também ocorreu com os outros clubes envolvidos em competições da Conmebol, e reforçando, né? Somente para partidas da Conmebol, a CBF quer discutir
0: É.
1: isso com os clubes a partir de
0: A
1: agosto.
0: novidade no brasileiro, a partir já de Grêmio e Fluminense, é o semiautomático.
1: Que foi testado hoje, o Grêmio teve uma partida pelo Sub-17, Grêmio Bragantino, 4-2 para os paulistas, e esse jogo que normalmente um time Sub-17 do Grêmio não joga na arena. Este foi para testar o impedimento semiautomático, que será implementado a partir do final de semana no Brasileirão, Grêmio Fluminense, domingo, é a retomada do Campeonato Brasileiro.
0: Lucas Katsuraema com as informações do Grêmio. 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Que vai a um intervalo comercial e a gente já volta para falar muito mais de esportes aqui na Gaúcha.

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0: Adoro.
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2: Eu dúvida nenhuma que Leonardo da Costa adora Raça Negra com o ritmo de chuva ou da chuva conosco aqui no Hoje nos Esportes. Deixa eu dar uma atualizada na nossa temperatura em Porto, porque chuva, né? Não preciso nem dizer que tá chovendo, né? Porto Alegre tá sempre, né? 19 graus é a temperatura neste momento na capital do Rio Grande do Sul. 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E agora nós vamos à Serra Gaúcha. Vamos falar do Juventude, vamos falar do Caxias também com o Eduardo Costa. Tudo bom, Eduardo?
3: Fala, Andrezinho e amigos do Hoje nos Esportes. O Juventude viaja amanhã para Ribeirão Preto, na quinta-feira, 9:30 PM, encara o Botafogo em mais uma rodada da Série B, a última do primeiro turno. Juventude com 6 jogos de invencibilidade e brigando pelas primeiras colocações na tabela de classificação. Para esse jogo, o técnico Maurício Barbieri não conta com o zagueiro Messias e com o meia Raí Silva. Ambos estão suspensos pelo terceiro cartão amarelo. Gabriel Pinheiro é o substituto natural na zaga. No meio-campo, a tendência é que o Lucas Mineiro comece a partida, ele que volta de suspensão. Mandaca voltaria também de suspensão, mas sentiu um desconforto e deve ficar de fora deste confronto. Já o Caxias joga domingo contra o Botafogo da Paraíba, jogo no Estádio Centenário, 15ª rodada da Série C, reta final da primeira fase. Restam 5 partidas para definição dos 8 classificados à próxima fase. O Caxias é 9º colocado com 21 pontos, 1 a menos do que o adversário, o Botafogo da Paraíba, que é o 6º, então é um jogo direto nesta briga. O técnico Marcelo Cabo aguarda o centroavante Salatiel. Ele vem tratando uma pubalgia, não vem participando dos treinamentos e a expectativa fica por conta se ele estará à disposição para o jogo do final de semana.
2: Valeu, Eduardo Costa, são 6:36, a hora certa aqui no Hoje nos Esportes de KTO. 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Vamos falar de esportes internacionais. Ele vem nadando no baixio, já diria nosso líder Carlos Etichuri. Nicolas Lira, tudo bem, Nicolas?
4: Tudo bem, André Silva. Vamos falar de basquete aqui no espaço de esportes internacionais, porque o ídolo do Lucas Katsurayama,
2: Michael Jordan? LeBron
4: James. Não parece estar com pressa, viu, para escolher o novo destino dele, o jogador de 41 anos que já tinha decidido, né, não permanecer no Los Angeles Lakers, se colocou no mercado para pelo menos mais uma temporada, né? Só que isso tá travando até o andamento da liga, né? A gente tá vendo na tela ali, quem tá acompanhando no YouTube, os destinos mais cotados, na verdade, né? O Golden State Warriors, o Cleveland Cavaliers, o Philadelphia 76ers e o Miami Heat, nesses dois últimos ali, né? O Miami Heat
2: e o
4: Cleveland Cavaliers, onde ele conquistou 3 dos 4 títulos que ele tem na liga, o outro justamente lá em Los Angeles, onde ele não vai permanecer. Então, claro, tem outros times correndo por fora, mas nem os agentes do jogador falam sobre qual será esse destino, uma das novelas para se acompanhar nesse intervalo da temporada da NBA. Para onde vai LeBron James? Fica aí um mistério que deve ser solucionado nos próximos dias ou nas próximas semanas, né, André? 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E Feirão dos Feirões, Volks, Vale Mais, é Guaibacar. Escolha líder, escolha Guaibacar, André Silva.
2: Valeu, obrigado, Nicolas Lira, trazendo informações pra gente aqui, falando de NBA, né? E agora vamos falar de Copa do Mundo. Deixa eu dar um recado, inclusive, aqui, o Diogo Oliveira, né, para nossa audiência, né, que é o fechamento da nossa cobertura, né, que terminou, né, oficialmente ontem, mas com alguns dados, alguns números aqui: 37,6 milhões alcançados em todo o ecossistema da RBS, 9,3 milhões de gaúchos e 28,3 milhões de pessoas fora do Rio Grande do Sul acompanharam todo o trabalho do Grupo RBS na Copa do Mundo, que é... E aliás, que apresentou uma reta final de 41% de crescimento no digital no encerramento da Copa, ultrapassando a marca de 12 milhões de visualizações apenas no último final de semana, né? A gente agradece aí, né, a nossa audiência, né, da Rádio Gaúcha, em todas as nossas plataformas, lá em GZH, para quem consome no papel na Zero Hora,
0: nas nossas lives também,
2: as nossas lives no canal de Gaúcho Esportes, todas as nossas lives, né? Então, a gente agradece muito aí o carinho e a audiência de todos conosco. E João Calegari, informações da próxima Copa do Mundo, né?
5: Exatamente,
2: já
5: André.
2: Já estamos na contagem regressiva, né?
5: É, agora já é contagem regressiva para 2030, né? A gente vai falar justamente sobre isso no boletim de Copa de hoje, porque 2030 será a vez de Portugal, Espanha e Marrocos receberem os jogos de Copa do Mundo. Ainda não há informações sobre qual país deve sediar a próxima final da Copa do Mundo, mas o Marrocos entra forte na briga. No país africano, neste momento, está sendo construído o grande estádio Hassan II, próximo de Casablanca. O local terá capacidade para 115 mil pessoas, tornando-se automaticamente o maior estádio do planeta. Com a edição essa de 2030, vai marcar o centenário dos mundiais. Haverá ainda 3 jogos inaugurais realizados, um na Argentina, outro no Paraguai e um no Uruguai. As seleções envolvidas nos jogos da América do Sul terão mais de 10 dias de intervalo entre a primeira e a segunda partida na competição, por conta da distância entre os dois continentes. Os dois não, né? Os 3 continentes, na verdade, porque teremos na África, na Europa e outro na América do Sul. O torneio já tem data para começar, vai ser no dia 8 de junho, com os jogos inaugurais na América do Sul, como já comentei. As primeiras partidas em Marrocos, Espanha e Portugal terão início 5 dias depois, e a final da Copa também já tem data marcada, é para o dia 21 de julho. Por enquanto, a Copa de 2030 deve repetir o mesmo número de seleções do atual Mundial, perdão, e o primeiro a contar com 48 participantes. A Conmebol é uma das confederações que defende o aumento para 64 equipes. Até nesta semana, o presidente da Conmebol, Alejandro Domingues, fez uma postagem em sua rede social comentando justamente sobre isso, né? 64 seleções para a próxima Copa, e não tem nada confirmado. Até era uma dúvida, né? Se era um lobby ou se era uma informação já de antemão. No entanto,
0: é uma tendência.
5: É. Exatamente.
0: É uma tendência porque, assim, financeiramente, tá, fora de campo a gente tem 1 milhão de questões e asteriscos para a Copa, especialmente nos Estados Unidos. Mas dentro de campo, financeiramente, foi um sucesso, sabe? Exatamente. Já na primeira fase, claro, mais jogos, né, com 16 avos, é um recorde de público nos estádios, né, uma arrecadação absurda, a nova sistemática de venda de ingresso, que é tipo, assim, passagem aérea, é por oferta, é por demanda, né? O preço vai aumentando e baixando, e aí os estádios não ficavam vazios. E com 64 seleções, né, André, a gente estava discutindo ali, essa questão dos melhores terceiros, né, lugares, que pode dar um problema de se acomodar ali, resultado e tal, se são mais 14, 16 times, né? Isso. Bom, aí faz mais 4 grupos de 4, e aí acabou, e era isso.
5: É, e se de um lado a gente fala que a Conmebol defende esse aumento para 64 seleções, a ideia é rebatida tanto pela CONCACAF, pela AFC da Ásia e também pela UEFA. 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
2: Pra quem viu na live que eu tava fazendo um gestão, era aquele treinador com números. Tava comunicando com o Kleber Moscopi se eu entregaria aos 46 ou aos 47.
5: Confirmar,
2: né?
5: O breve, confirmar.
2: Exatamente,
5: o breve.
2: Confirmar o horário exato do término do programa. Nós ainda temos mais 3 minutos e 30 segundos de programa. Então vamos para os destaques finais da dupla Grenal. Começando pelo Inter, que amanhã vai enfrentar a equipe do Cruzeiro no Gigante da Beira Rio, Simon.
6: Projetando um provável Inter para essa retomada. Rocher, Bruno Gomes, Mercado, Vitor Gabriel e Matheus Bahia. Vijagra, uma dúvida no segundo volante. Paulinho, Bruno Henrique, Vitinho, Carboneiro e Bernabé, e na frente, Alejandro. Mas é um provável, porque nem os próprios jogadores sabem ainda quem vai começar. Projeção de 20 a 25 mil torcedores nas arquibancadas do Beira-Rio. Caleb chega hoje de noite. Matheus França ainda não fica à disposição, porque pertence ao
2: Cunha.
6: Cruzeiro.
2: Cunha, fala França. Cunha,
6: desculpa, Matheus Cunha, obrigado.
2: Mas tem o Matheus França que é...
6: Que é, jogou no Vasco e no Flamengo.
2: Ah,
6: também.
2: Isso, meia, né?
6: É, isso, isso. Então são as outras, são outras informações do Inter para esse jogo, que segue buscando um centroavante para reposição ao Rafael Borré.
2: Valeu, Simon Bianchini, com todos os destaques do Internacional. Para fechar, Lucas Katsurayama, o Grêmio embarca que horas? É hoje ainda?
7: É amanhã, depois
2: amanhã,
7: do treino da manhã.
2: Era hoje.
7: E aí vai para Santa Cruz de la Sierra, nível do mar, e somente no dia da partida, na quinta hora antes do jogo, vai para La Paz, na altitude.
8: estratégia adotada para reduzir os efeitos da altitude, né? Para fechar, André, o artilheiro do Sub-20 do Grêmio, Vini Ferraz, recebeu uma proposta do Portimonense, que é da Série B de Portugal. Ele tem contrato com o Grêmio até novembro deste ano, portanto já pode assinar um pré-contrato. E tem também na mesa uma proposta de renovação do Grêmio por mais 3 anos. Ele é de Porto Alegre, é gremista, quer ficar no tricolor, mas quer um projeto mais claro sobre a utilização da equipe profissional. Estuda também essa possibilidade de Portugal.
2: Esse é um problema, né, Diogo? Até para a gente já fechar. O menino tem quantos anos? 17?
8: 18.
2: 18. Aí tá falando, tá, beleza, mas o Portimonense, né? Só que do jeito que a gente está aqui, da pouco a gente obriga a vender o menino, né? Tu nem sabe se ele terá ou não futuro, óbvio, né, ainda, mas em tese se ele é artilheiro e tal, pode ter algum futuro, mas tem que vender daqui a pouco em função de aperto financeiro, né?
0: E assim segue a vida, porque se esse modelo ele resolvesse, se ele fizesse os clubes melhorarem financeiramente, tá bem, ok. Fluminense até fez isso em algum momento, assim. Fluminense teve um momento que ele vendia todo mundo que aparecia em Xerém.
2: João Pedro,
0: inclusive por valores assim absurdos, mas era o que tinha. Mas ele conseguiu se organizar minimamente, ele começou a pagar dívidas trabalhistas na justiça. O Fluminense hoje está muito melhor do que estava lá atrás, embora tenha uma dívida alta ainda. Mas o problema é que para a Grêmio e Inter, o que está acontecendo é que eles vão cada vez mais cedo e a dívida continua. Não resolve, então é um círculo vicioso.
2: Valeu, Diogo, grande abraço.
0: Abraço.
2: Obrigado ao Cato Sorema, obrigado também ao Simon Bianchini, a toda a nossa equipe técnica. Oi!
9: Só para trazer uma informação de última hora aqui do jornalismo.
2: Oi, Ramon!
9: A gente teve uma casa, Andrezinho, que acabou desmoronando ali na zona sul de Porto Alegre, entre o bairro Cristal e o bairro Praia de Belas, na Avenida Pinheiro Borda. A Defesa Civil, os bombeiros estão no local, não há confirmação de feridos. 2 idosos foram retirados do local. A gente traz mais detalhes daqui a pouquinho no Correspondente Gaúcho.
2: Valeu, obrigado, Ramon Nunes, com esta última informação aqui dentro do Hoje nos Esportes. 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Na sequência, está chegando aí o Correspondente com este destaque trazido pelo Ramon agora e outros mais. Um abraço, até amanhã. Tchau!
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20: Porto Alegre tem alagamentos e bloqueios de vias por águas de arroios após alto volume de chuvas.
21: Defesa Civil do Estado afirma que rios da fronteira e do norte gaúcho não atingirão cota de inundação e atenção se volta para a região dos vales.
20: Governo federal regulamenta trabalho no comércio em feriados e funcionamento passa a depender de acordo coletivo.
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20: Bom início de noite, agora 6 horas 51 minutos.
21: A temperatura é de 19 graus na capital.
20: A Defesa Civil projeta que os rios da metade oeste e do centro do estado não vão atingir cotas de inundação mesmo com as chuvas. A equipe alerta, por outro lado, para risco de cheias em arroios e pequenos rios, além de alagamentos em áreas urbanas. A repórter Isadora Garcia tem os detalhes.
23: A previsão indica que a chuva deve provocar elevação significativa, mas sem atingir a cota de inundação em alguns dos principais rios das bacias do estado. São eles Quaraí, Ibirapuitã, Jacuí, Pardo, Forqueta, Taquari, Caí, além dos afluentes do rio Uruguai, no Alto Uruguai. Por outro lado, durante a transmissão ao vivo nesta tarde, a Defesa Civil Gaúcha ressaltou que há risco de cheias em arroios e pequenos rios, além de alagamentos em áreas urbanas, em grande parte do estado. Durante a tarde, a entidade enviou alerta de temporal severo e alagamentos para celulares de parte da região norte e da Serra Gaúcha, como Passo Fundo e André da Rocha. Esse aviso segue valendo até às 9 horas da noite.
21: Em Porto Alegre, a chuvarada do final de tarde elevou arroios que chegaram a invadir vias, como a Avenida Tramandaí, na Zona Sul. Acúmulos de água na pista também são registrados em diferentes pontos, como na Padre Cacique, Érico Veríssimo, Bento Gonçalves, Assis Brasil e na Avenida Minas Gerais, no bairro Sarandi. Os repórteres Ian Tâmbara e Ayrton Lemos estão em pontos da capital.
24: Na Avenida Ipiranga tem água acumulando no sentido ao bairro entre a Veríssimo Rosa e a Barão do Amazonas, com veículos desviando nesse trecho onde a água chega a voltar dos bueiros. Outros pontos mais da Zona Norte, como Assis Brasil e Sertório, concentram pontos de pequenos alagamentos, principalmente nas laterais das pistas, mas sem grandes transtornos. Saída da capital voltou a fluir bem pela freeway, onde antes tinha muita fila por causa de um acidente na ponte estaiada da rodovia do parque.
25: Pelo menos duas casas foram atingidas na Vila Canadá, na Avenida Pinheiro Borda, na Zona Sul de Porto Alegre. Defesa Civil e bombeiros estão no local, sem informações no momento sobre feridos. Em Ipanema, a Avenida Tramandaí tem cerca de 1 quilômetro de lentidão neste momento. Também há alagamento na Rua Coronel Claudino, atrás do Barra Shopping Sul, e acúmulo de água nas Avenidas Chuí, Padre Cacique e Edivaldo Pereira Paiva. Da Zona Sul, Ayrton Lemos.
20: Em relação ao Guaíba, a Defesa Civil explica que a partir de quarta-feira, portanto amanhã, será visível uma elevação mais significativa, com o nível ficando entre as cotas de atenção e alerta, sem atingir a cota de inundação. Em outras regiões do estado, a chuva já eleva arroios e pequenos rios também. Em Siríaco, no norte gaúcho, um homem foi retirado de um carro que ficava submerso. Em Santa Cruz do Sul, o rio Pardinho já transborda do leito. A Defesa Civil está em atenção. Em Panambi, no noroeste, avenidas e estradas e sinais estão também alagadas. Nessa tarde, na divisa entre Encantado e Relvado, no Vale do Taquari, a água de um arroio cobriu uma ponte, bloqueando o trânsito na estrutura. Em Tapes, na Costa Doce, uma família precisou ser retirada de casa após a água de um arroio entrar no local.
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21: Temperatura de 19 graus em Porto Alegre, 17 em Caxias do Sul, 18 graus em Santa Maria e também em Passo Fundo e 16 graus em Pelotas e em Rio Grande. 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
3: Agora, durante o período da noite, especialmente na madrugada, tempo instável, céu nublado e pancadas de chuva sobre o estado, ainda em alguns pontos com chuva um pouco mais volumosa, principalmente na parte mais leste e nordeste do estado. A gente fica atento, ao longo do período da manhã pode ter chuva forte, de tarde que a chuva vai enfraquecer, e a tendência é de que na quinta-feira a gente tenha pouquíssima chuva sobre o estado, mas o tempo não está firme e na quinta-feira teremos chuva aqui no leste gaúcho.
20: O Ministério do Trabalho e Emprego oficializou na tarde de hoje um acordo entre representantes de trabalhadores e empregadores para regulamentar o trabalho no comércio durante os feriados. Com as novas regras, o funcionamento dependerá de autorização prevista em convenção coletiva, negociada entre os sindicatos de trabalhadores e de empregadores. A exigência, porém, não se aplica às atividades que já têm autorização permanente para funcionar em feriados. A medida foi formalizada cerca de um mês após a entrada em vigor da portaria que trata do assunto. Ela revoga parcialmente uma regra de 2021, que liberava o funcionamento do comércio em feriados sem necessidade da negociação.
21: Representantes da Associação Brasileira da Indústria de Máquinas e Equipamentos afirmaram que são contra a aplicação pelo governo federal de reciprocidade tarifária sobre produtos americanos exportados ao Brasil. Empresários se reuniram com o vice-presidente Geraldo Alckmin e com os ministros do Desenvolvimento, Indústria e Comércio, Márcio Elias Rosa, e da Fazenda, Dario Durigan. O Ministério do Desenvolvimento, Indústria e Comércio está realizando uma série de reuniões com setores que devem ser mais afetados pelo tarifaço imposto pelo governo norte-americano.
20: Em entrevista ao G1, o ministro da Fazenda, Dario Durigan, afirmou que medidas serão anunciadas em duas frentes. Uma delas diz respeito à abertura de uma linha de crédito para empresas que fazem combinações que resultam em fertilizantes. A outra será vinculada a investimentos como uma forma de complemento ao Plano Brasil Soberano. O tarifaço de 25% para mais de 2 mil produtos começa a valer amanhã. Ainda nesta edição, a operação prende 12 envolvidos em rede de lavagem de dinheiro de facção criminosa.
21: Relatório da ONU aponta que Brasil segue fora do chamado mapa da fome.
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20: Um relatório da Organização das Nações Unidas para a Alimentação e a Agricultura aponta que o Brasil segue fora do chamado mapa da fome. O documento considera dados referentes ao triênio de 2023 a 2025. Foi divulgado hoje. O relatório também apontou melhoria do país em diversos itens, como a diminuição da insegurança alimentar severa.
21: A polícia de São Paulo prendeu 12 pessoas hoje dentro da operação do Ministério Público Paulista contra uma organização financeira clandestina que atua como braço do crime organizado. Outros dois investigados já estavam presos. Segundo o Ministério Público, os operadores funcionavam como prestadores de serviço para dar aparência de legalidade a recursos obtidos pelo os criminosos. Até 10 milhões de reais em bens e contas ligadas aos operadores e empresas de fachada foram bloqueados. Em instantes, governador Eduardo Leite sanciona a Lei de Diretrizes Orçamentárias para 2027. Agora em Porto Alegre, 19 graus, 6 horas 58 minutos.
20: A Polícia Federal concluiu o processo administrativo disciplinar.

0: ao triênio encerrado em 2024.
1: E, de acordo com o documento, o Brasil registrou redução da insegurança alimentar severa e continua fora do mapa da fome.
0: Isso significa que o país manteve abaixo de 2,5% a proporção de quem não tem renda suficiente para consumir a quantidade mínima de calorias para uma vida saudável.
2: Segundo o relatório O Estado da Segurança Alimentar e Nutrição no Mundo 2026, o Brasil segue fora do mapa da fome. O documento, elaborado em conjunto pela Organização das Nações Unidas para a Alimentação e Agricultura, Organização Mundial de Saúde, Fundo das Nações Unidas para a Infância e outros órgãos ligados às Nações Unidas, foi divulgado nesta terça-feira. A proporção da população brasileira que não tem renda suficiente para consumir a quantidade mínima de calorias para uma vida saudável se manteve abaixo de 2,5%. Esse indicador, chamado de prevalência de subnutrição, é utilizado para apontar se o país está ou não no mapa da fome. O relatório também apontou a diminuição da insegurança alimentar severa, que chegou a 0,6%. O ministro do Desenvolvimento e Assistência Social, Família e Combate à Fome, Wellington Dias, explicou esse percentual.
3: O Brasil continua fora do mapa da fome. Dentro do Brasil, tivemos redução na insegurança alimentar severa de 1,2% para 0,6%. Isso significa que aproximadamente 1 milhão e 200 mil pessoas que estavam naquela situação mais grave, aquela que coloca em risco a vida, ficaram agora fora do mapa da fome.
2: Os dados divulgados são relativos ao período entre 2023 e 2025. De acordo com o relatório, o custo da dieta saudável no Brasil foi de 4 dólares e 89 cents, em paridade do poder de compra por pessoa ao dia. Isso equivale a cerca de R$ 12,13 em poder de compra local. O relatório estima que 7,8% da população mundial enfrentou a fome, o que representa 645 milhões de pessoas, uma redução de quase 14 milhões de pessoas em todo o planeta em comparação com o triênio encerrado em 2024. Para chegar aos números do relatório sobre segurança alimentar e nutrição, foram utilizados indicadores como tamanho da população, perfil de renda e custo médio de uma cesta de alimentos saudável. Reportagem Márcia Fernandes.
1: O funcionamento do comércio em feriados, de forma geral, vai depender de negociação coletiva.
0: É o que estabelece uma norma regulamentada por meio de portaria do Ministério do Trabalho e Emprego.
1: O texto também define exceções, como postos de combustíveis, hotéis, restaurantes, entre outros serviços.
4: O acordo assinado nesta terça-feira, que formaliza regras sobre o funcionamento do comércio em feriados, é resultado da negociação entre representantes de trabalhadores e de empregadores. O documento condiciona a abertura de determinados tipos de atividades à autorização prévia a ser definida por convenção coletiva de trabalho, entre elas, supermercados, lojas e comércio varejista em geral. De acordo com Luiz Marinho, ministro do Trabalho e Emprego, a medida é um instrumento de equilíbrio entre as partes.
5: O diálogo permanente é a ferramenta mais eficiente para evitar conflitos. O que a gente espera é que tenha maturidade das lideranças sindicais, trabalhadores, empregadores, para em torno de uma mesa, um café, um chá, vocês possam encontrar soluções de problemas que parece que não tinha solução, né? E quanto mais se conversa, pode-se ir aproximando essa possibilidade.
4: Na prática, o acordo impede que as empresas escalem funcionários nos feriados por decisão unilateral. Questões como pagamento adicional, folgas e compensação de jornada também deverão ser definidas em negociação coletiva. Para Ivo Dall'Acqua, diretor da Confederação Nacional do Comércio de Bens, Serviços e Turismo, o debate deve continuar.
6: A coisa não para por aqui, nós temos absoluta consciência disso, mesmo porque novas formas, novos mecanismos, novas ferramentas vêm sendo incorporadas ao mundo do trabalho. Então, eu creio que hoje nós estamos celebrando um acordo muito bem discutido, foi consensuado. Mas o nosso diálogo tem que ser permanente.
4: As novas regras não se aplicam.

0: julho é o mês de conscientização sobre as hepatites virais.
1: A campanha Julho Amarelo chama atenção para a prevenção, o diagnóstico precoce e o tratamento da doença, que muitas vezes evolui de forma silenciosa.
0: Confira na reportagem quais são os sinais de alerta e como o SUS atua no combate às hepatites.
2: A manicure Tabata Nepomuceno contraiu hepatite D quando criança e a tipo B depois de adulta. A doença provocou uma cirrose hepática e há 11 anos ela passou por um transplante de fígado. Hoje, ela se dedica a alertar sobre os perigos da doença.
3: Hoje, os maiores índices de transplante hepático no Brasil são por conta do vírus do hepatite B, hepatite C e hepatite D. O tratamento precoce evita a evolução da doença.
2: Os principais sintomas da hepatite são cansaço intenso, febre, náuseas e vômitos, dor abdominal, pele e olhos amarelados, urina escura e fezes claras. Mas isso já na fase inflamatória do fígado. O hepatologista Henrique Carvalho Rocha, do Hospital Universitário de Brasília, explica que na fase inicial da doença, os sintomas são silenciosos. Por isso, é preciso estar atento.
4: A grande maioria das pessoas não vão ter nenhum sinal e sintoma de que está infectado com algum vírus de hepatite. O ideal é aquela pessoa, aquele paciente que tem alguns riscos, que tem essa preocupação e procure. E quem que são esses pacientes, né? Então, profissionais de saúde, sempre é importante ter essa avaliação, porque tem um risco aumentado, principalmente de infecção pela hepatite B, né, o modo de transmissão, pessoas que têm relação sexual desprotegida, usuários de drogas. Então, esses pacientes que tenham risco maior, esses realmente têm que ficar vigiando.
2: Segundo a Organização Mundial da Saúde, as hepatites virais matam mais que o vírus da AIDS. Todos os anos, mais de 1.300.000 pessoas morrem por complicações causadas por algum tipo de hepatite. A campanha Julho Amarelo reforça a importância do diagnóstico precoce e o tratamento dessas doenças, como explica Tieme Arakawa, coordenadora geral de Vigilância das Hepatites Virais do Ministério da Saúde.
5: É durante esse mês que a gente tem uma série de atividades sendo realizadas para mobilização em relação à testagem, em relação à vacinação, em relação à educação em saúde, para que a gente realmente possa dar visibilidade a essas doenças que ainda são um grave problema de saúde pública.
2: Ainda de acordo com Arakawa, o SUS oferece diagnóstico e tratamento gratuitos.
5: Então, vacina da hepatite A e vacina da hepatite B estão disponíveis no SUS. A queda dos casos de hepatite A se deu muito por causa da vacinação. Em relação ao diagnóstico, a gente tem testes rápidos de hepatite B e hepatite C. São testes que são realizados dentro da unidade básica de saúde ou em qualquer outro tipo de serviço e tem um resultado em até 30 minutos.
2: Existem 5 tipos de hepatites virais. No Brasil, as mais comuns são causadas pelos vírus A, B e C. O tipo D é mais comum na região norte do país e a hepatite E, menos frequente em solo brasileiro, ocorre com maior facilidade na África e na Ásia. As hepatites A e E são transmitidas por ingestão de água ou alimentos contaminados, falta de saneamento básico e higiene inadequada. Já as hepatites B, C e D são transmitidas por contato com sangue contaminado, relações sexuais desprotegidas, compartilhamento de agulhas, seringas ou objetos pérfuro-cortantes e da mãe para o bebê, a chamada transmissão vertical. Reportagem Graziele Bezerra.
1: Agricultoras rurais podem participar da chamada pública voltada ao fortalecimento da autonomia e da geração de renda das mulheres no campo.
0: Serão destinados cerca de 49 milhões de reais a 67 projetos.
6: A chamada pública vai contemplar mulheres em todas as regiões do país. É destinada, por exemplo, a agricultoras familiares, assentadas da reforma agrária, quilombolas, indígenas e extrativistas. Os projetos selecionados vão contar com profissionais na assistência técnica para apoiar as produtoras rurais na organização da produção, no acesso às políticas públicas, na adoção de práticas agroecológicas, na comercialização e no fortalecimento das organizações coletivas. Quem explica é a presidente da Agência Nacional de Assistência Técnica e Extensão Rural, Anater, Loroana

0: Coutinho de Santana.
1: Eles estarão realizando um acompanhamento desde a produção, passando pelo processamento, pela gestão das organizações, né? Sejam elas individuais ou coletivas, até a comercialização dos produtos. Então, esse profissional é justamente a espinha dorsal para o fortalecimento dessas mulheres, né? Para que elas possam, a exemplo, vislumbrar ações no âmbito da sua produção, para que elas possam gerar renda, possam ter organização na sua unidade.
0: A agricultora familiar Ilneia Barros participou de um curso de assistência técnica e extensão rural e conta como foi o acompanhamento.
2: Fiz extensão rural para que eu pudesse beneficiar os meus produtos através de vem materna, as nutricionistas, o pessoal, que deram todo suporte para que eu viesse a ter um desempenho legal no campo e poder vender a minha mercadoria.
0: Os projetos deverão atender, no mínimo, 50% de mulheres negras, 30% de mulheres jovens e 30% de mulheres de povos e comunidades tradicionais, com prioridade para quilombolas e indígenas. Também terão preferência propostas voltadas a mulheres em situação de maior vulnerabilidade social, como vítimas de violência e responsáveis pelo cuidado de pessoas com deficiência. As entidades credenciadas na Anatel poderão apresentar propostas entre os dias 16 e 31 de julho de 2026 por meio do portal anater.org/chamada-pública. Reportagem Thaís de Araújo.
3: A garantia de que insumos essenciais cheguem a regiões remotas cortadas por rios depende das condições de navegabilidade.
4: Para evitar desabastecimento, especialmente no norte do país, o Departamento Nacional de Infraestrutura de Transportes, o DENIT, reforçou o monitoramento hidroviário.
3: O levantamento feito em tempo real permite o planejamento da navegação em tempos de cheias ou seca dos rios.
5: As condições de navegabilidade dos rios brasileiros são monitoradas de forma contínua. Elas servem para orientar o transporte hidroviário, o deslocamento de pessoas e o abastecimento de cidades com combustíveis, alimentos, medicamentos e outros insumos essenciais, especialmente na região norte. Para isso, o Departamento Nacional de Infraestrutura de Transportes, o DENIT, desenvolveu o Plano de Monitoramento Hidroviário. O levantamento considera informações como nível das águas, vazão dos rios, profundidade dos canais e outros parâmetros hidrológicos. Os dados são usados para identificar trechos com possível restrição à passagem de embarcações e para orientar o planejamento das ações de manutenção. Na região norte, o sistema acompanha essas informações em tempo real e também considera os efeitos de fenômenos climáticos, como o El Niño, que podem alterar o regime dos rios. Segundo o Ministério dos Portos e Aeroportos, as condições dos rios variam ao longo do ano por causa das chuvas e da dinâmica natural das águas. Na estiagem, o nível dos rios pode limitar a navegação em alguns trechos. Já no período de cheia, o aumento da correnteza e as mudanças no leito dos rios também podem interferir na circulação de embarcações. Com base nos dados, é possível planejar a segurança da navegação, a continuidade do transporte de passageiros e cargas e a maior confiabilidade das hidrovias brasileiras. Reportagem Edinaldo Júnior.
4: Há 36 anos, o Estatuto da Criança e do Adolescente, o ECA, transformou a proteção da infância e da juventude em uma rede integrada de ações.
3: E garantiu a implantação do Sistema de Garantia dos Direitos da Criança e do Adolescente.
4: O sistema reúne conselhos tutelares, delegacias, Ministério Público, Poder Judiciário.
3: E integra diversas áreas, como assistência social, saúde, educação, cultura e lazer, além dos canais de denúncia e fiscalização.
4: Vamos saber como funciona com o repórter Pablo Mundim.
6: O Estatuto da Criança e do Adolescente mudou a forma como o Brasil protege a infância. Com o marco legal criado em 1990, crianças e adolescentes deixaram de ser vistos apenas como pessoas que precisavam de assistência e passaram a ser reconhecidos como sujeitos de direitos. Ao longo desses 36 anos de atuação, o Estatuto estruturou uma rede de proteção composta por diferentes instituições, como explica a socióloga Enid Rocha.
7: Antes do ECA, as crianças e adolescentes não eram vistos como sujeitos de direitos. A gente naturalizava o envolvimento de crianças no trabalho doméstico. Hoje, com o ECA, eles passaram a ser vistos como pessoa em desenvolvimento. E a Constituição é muito clara, no artigo 227, quando ela coloca prioridade absoluta e diz assim que o Estado, a família e a sociedade têm o dever de proteger crianças e adolescentes.
6: A proteção integral que prevê o Estatuto é feita pelo Sistema de Garantia dos Direitos da Criança e do Adolescente, que reúne conselhos tutelares, delegacias especializadas, Ministério Público, Judiciário, Assistência Social, Saúde, Educação e canais de denúncia. Fábio Meirelles, diretor de proteção da criança e do adolescente, destaca que cada órgão tem uma função específica, mas todos trabalham de forma integrada para proteger vítimas e interromper ciclos de violência.
8: A rede de proteção é um conjunto de instituições, serviços, que atuam de forma integrada para garantir os direitos de crianças e adolescentes e protegê-los de qualquer forma de violência, negligência, exploração ou violação de direitos. Então, nenhuma instituição atua sozinha. A proteção, ela vai depender da articulação entre diferentes políticas públicas.
6: Em muitos casos, o primeiro atendimento é feito pelo Conselho Tutelar. É ele quem recebe denúncias, aplica medidas de proteção e aciona os demais serviços sempre que há ameaça ou violação de direitos. O presidente do Colegiado dos Conselheiros Tutelares de Goiânia, Rondinelli Ná Barbosa, explica qual é o papel do Conselho.
9: Quando essas denúncias chegam até o Conselho Tutelar, a nossa primeira preocupação é em acolher, para que nós possamos fazer o encaminhamento correto, tratar essa criança ou adolescente de forma adequada e enquadrar eles no programa ou no serviço que melhor vai assistir à demanda que ele necessita.
6: Quando há indícios de crime, entram em ação as delegacias de proteção à criança e ao adolescente. As investigações comandadas pelas unidades especializadas buscam responsabilizar os autores e garantir que as vítimas sejam acolhidas, evitando a revitimização durante o processo, como defende a delegada Valéria Martirena.
10: A gente trabalha com os casos de violência contra essa criança e adolescente, que geralmente são os crimes sexuais e crimes de maus tratos. Tem muitos policiais capacitados nas unidades circunscricionais também que podem ouvir essa criança, esse adolescente vítima de violência em depoimento especial.
6: O Estatuto da Criança e do Adolescente é um marco legal que criou uma rede de proteção com atuação integrada. Uma responsabilidade compartilhada entre o poder público e toda a sociedade para garantir que cada criança e cada adolescente cresçam com segurança, dignidade e seus direitos respeitados. E qualquer pessoa pode ajudar ao presenciar ou suspeitar de violência física, psicológica, sexual, casos de negligência, abandono ou exploração de crianças e adolescentes, a orientação é denunciar. O Disque 100 funciona gratuitamente todos os dias e atende casos de violação de direitos humanos. Os conselhos tutelares, delegacias especializadas e da Polícia Militar também podem ser acionadas em situações de emergência. Reportagem Pablo Mundim.
3: Atenção, estudantes e pesquisadores! Já está aberto o prazo de inscrição para uma das principais premiações científicas do país.
4: O Prêmio Jovem Cientista, neste ano, busca incentivar projetos de inovação tecnológica voltados para o desenvolvimento social e sustentável.
3: Saiba mais com Cláudio Mário Carvalho.
11: As inscrições para o Prêmio Jovem Cientista 2026 seguem abertas até 14 de agosto. O tema deste ano é o uso da inteligência artificial para reduzir desigualdades e promover o desenvolvimento sustentável. A premiação contempla 5 categorias: mestre e doutor, estudante do ensino superior, estudante do ensino médio e mérito institucional, que reconhece uma universidade e uma escola pelo destaque na participação. Podem concorrer estudantes e pesquisadores que atendam aos critérios de idade e formação previstos no regulamento. Os vencedores vão receber laptops e bolsas de pesquisa do Conselho Nacional de Desenvolvimento Científico e Tecnológico, com valores entre R$ 5.000 e R$ 40.000. As inscrições podem ser feitas pelo site jovemcientista.com.br www.cnpq.br. Claudimário Carvalho, para a Voz do Brasil.
4: O Ministério da Educação informou que a plataforma MEC Livros já registrou mais de 618 mil empréstimos virtuais.
3: Saiba quais as obras mais procuradas e como acessar com Raquel Mariano.
0: Segundo o Ministério da Educação, a plataforma MEC Livros reúne mais de 1 milhão de usuários e acumula 384 mil horas de leitura. São Paulo lidera o número de cadastros, seguido por Rio de Janeiro, Minas Gerais, Bahia e Ceará. O catálogo reúne cerca de 25 mil obras e permite leitura imediata pela internet. Nos últimos 30 dias, entre os quatro títulos mais emprestados, dois são de brasileiros. O primeiro lugar foi Torto Arado, escrito pelo baiano Itamar Vieira Júnior. O romance narra a história de duas irmãs, Bibiana e Belonísia, que, marcadas por um acidente de infância, desenvolvem uma relação profunda de dependência. A obra ainda trata da escravidão contemporânea. E em quarto lugar está A Cabeça do Santo, de Socorro Acioli, publicado em 2014, que mistura realismo mágico e cultura nordestina. A história acompanha Samuel. Ele descobre que consegue ouvir as preces secretas das mulheres para Santo Antônio ao se abrigar dentro da cabeça oca e gigantesca de uma estátua inacabada do santo. Os outros livros mais emprestados estão em segundo lugar, Noites Brancas, do russo Dostoiévski, que explora a solidão, o amor não correspondido e a ilusão. Já em terceiro lugar está A Vegetariana, de Han Kang, escritora sul-coreana, vencedora do Prêmio Nobel da Literatura. O livro conta a história de uma mulher comum que, após ter um pesadelo violento, decide parar radicalmente de consumir e cozinhar carne. Os acessos ao MEC Livros são feitos pela versão para internet e por aplicativo para dispositivos móveis. A versão web concentra 52% do tempo de uso. Mais informações em meclivros.mec.gov.br. Raquel Mariano, para a Voz do Brasil.
4: E essas foram as notícias do Governo Federal.
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3: Fique agora com as notícias do Poder Judiciário do Congresso Nacional. Boa noite.
4: Boa noite para você e até amanhã.
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14: Em Angola, presidente do STF e do CNJ defende independência do judiciário.
15: Painel Justiça em Números reúne dados do Poder Judiciário brasileiro e pode ser acessado por todos os cidadãos.
14: Estão abertas as inscrições para a 16ª semana da execução trabalhista.
15: Boa noite, eu sou Marcela Luiz.
14: Eu sou Walter Lima.
15: Presidente do Supremo Tribunal Federal e do Conselho Nacional de Justiça, ministro Edson Fachin, defende independência do judiciário e o diálogo entre os poderes de países democráticos.
14: A fala ocorreu em uma aula magna em Luanda, capital de Angola, na África. Judite Aragão.
16: Fachin disse que essa independência existe para proteger o cidadão. Isso porque o juiz tem que decidir com imparcialidade e sem ceder a pressões políticas, econômicas ou sociais.
17: A independência judicial não pertence ao juiz, pertence ao cidadão. Não existe para proteger magistradas e magistrados. Existe para proteger quem será julgado por eles.
16: O presidente do STF e do CNJ, Edson Fachin, também deixou claro que a democracia constitucional exige diálogo constante entre os poderes.
15: O relatório Justiça em Números 2026, principal publicação estatística do Poder Judiciário brasileiro, é feito a partir do DataJud, que é a Base Nacional de Dados da Justiça.
14: Além do relatório anual, o painel Justiça em Números também é feito com dados do DataJud. Marcelo Della Libera.
18: O painel Justiça em Números é disponibilizado pelo Conselho Nacional de Justiça de forma online. Ele apresenta os indicadores do relatório Justiça em Números e é atualizado mensalmente. A ferramenta disponibiliza painéis de temas como direito à saúde, violência contra a mulher, crime organizado e sobre a gestão processual dos tribunais. A pesquisadora Isabelle Mota, do Departamento de Pesquisas Judiciárias, destaca um dado histórico sobre o trabalho do Poder Judiciário em 2025.
19: Mesmo recebendo o maior número de novos processos desde o início da série histórica em 2009, conseguimos reduzir o estoque do número de processos pendentes. E 2026 já aponta um novo recorde. Até o momento, nosso painel registra mais de 17 milhões de novos processos, acima dos 16 milhões registrados no mesmo período do ano passado.
18: Esse dado está disponível no painel e pode ser acessado em justiça-em-números.cnj.jus.br.
15: Partidos, coligações e federações já podem realizar as convenções partidárias.
14: As convenções vão até 5 de agosto. Estevão Furtado.
20: O período das convenções partidárias começou ontem, 20 de julho. A data também marcou o início do prazo para exercício do direito de resposta contra ofensas, com prazos de 24 a 72 horas, conforme o veículo de comunicação.
15: Estão abertas as inscrições para a 16ª semana da execução trabalhista.
14: Pessoas e empresas com processos em fase de execução podem inscrever ações na campanha. Larissa Batista.
21: Com o slogan Seu Direito por Inteiro, a iniciativa, marcada para o período de 14 a 18 de setembro em todo o país, é um esforço concentrado para localizar bens de devedores, incentivar acordos e dar mais celeridade ao pagamento dos créditos trabalhistas. Para outras informações sobre a 16ª Semana Nacional da Execução Trabalhista, acesse csjt.jus.br.
15: STJ suspende liminar que havia determinado paralisação da construção da ponte do Abial, no município amazonense de Tefé.
14: Com a decisão, foi autorizada a imediata retomada da obra. Fátima Uchoa.
22: Ao conceder liminar em ação popular para paralisar a construção, o TRF1 entendeu haver indícios de irregularidades na licitação para a contratação da empresa responsável pela obra. Contudo, ao atender pedido do município de Tefé, o vice-presidente do STJ, ministro Luiz Felipe Salomão, no exercício da presidência, destacou que a construção da ponte do Abial busca assegurar a prestação regular de serviços públicos essenciais aos mais de 15 mil moradores da região. E é evidente o risco na demora, porque a obra depende da estiagem dos rios amazônicos para a execução.
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15: Uma boa noite.
14: E até amanhã.
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24: Eu sou Humberto Pinheiro e estes são os destaques de hoje do Jornal do Senado, que começa agora. Plano de educação, licença paternidade e segurança marcam o semestre no Senado. Senado vai discutir tratamento para pacientes com doenças raras. Proposta que estabelece regras para profissionais da saúde estética será discutida no Senado. Boa noite. A Comissão de Segurança Pública aprovou neste primeiro semestre uma série de projetos de lei que aumenta as penas para vários tipos de crimes, como roubo de câmeras de vigilância, combustíveis e de celulares, e para o uso de menores de idade para a prática de delitos. A comissão também votou propostas que reduzem benefícios para condenados por crimes violentos e aumentam o tempo de internação de menores infratores. Repórter Bruno Lourenço.
25: A Comissão de Segurança Pública aprovou o aumento das penas para crimes de furto, roubo e receptação de câmeras de vigilância e sistemas de monitoramento eletrônico. Outro projeto votado no semestre tipifica e endurece as penas para os crimes de furto e roubo de petróleo, combustíveis e derivados. Numa tentativa de conter as perfurações clandestinas e o avanço de facções criminosas sobre o mercado de distribuição, o colegiado aprovou ainda a proposta que prevê punição maior para furto de celular para a prática de fraudes e outra que dobra a pena para o furto de aparelhos celulares e aumenta a penalidade penalidade para o roubo, que é a subtração do telefone com o emprego de violência. Dois projetos relacionados a menores de idade passaram pela CSP. Um deles acrescenta nova agravante genérica ao Código Penal para punir adultos que utilizam crianças ou adolescentes para cometer crimes. Outro admite até 10 anos de internação para adolescentes infratores, como defendeu o senador Fabiano Contarato, do PT do Espírito Santo.
1: Eu não acho razoável você explicar para uma mãe que teve a filha vítima de estupro, para um rapaz de 17 anos, que após estuprar, matou e ocultou o cadáver, ele vai ficar internado até 3 anos.
25: A Comissão de Segurança Pública também aprovou no semestre iniciativas que proíbem a concessão de liberdade provisória a réus acusados de crimes que resultem em morte dolosa, ou seja, cometidos com intenção, e de liberdade provisória ou medidas cautelares alternativas a presos em flagrante por crimes hediondos ou equiparados. O relator, senador Wilder Moraes, do PL de Goiás, diz que a impunidade e a soltura reiterada de criminosos perigosos alimentam os índices de violência.
2: Indivíduos que pratiquem delitos de tal natureza não devem ser agraciados com liberdade provisória. Criminosos que praticam crimes hediondos devem permanecer presos.
25: A Comissão de Segurança Pública ainda aprovou o projeto de lei que põe fim à soltura automática de presos caso a justiça atrase a revisão periódica da prisão preventiva.
24: O acesso a diagnóstico, medicamentos e tratamentos para pessoas com doenças raras estará em debate na Comissão de Direitos Humanos do Senado. A audiência pública vai reunir especialistas, representantes de pacientes e autoridades para discutir os desafios enfrentados por essa população. Um dos principais temas será a situação do Elevides, medicamento indicado para pacientes com distrofia muscular de Duchenne. A reportagem é de Patrícia Oliveira.
5: O debate sobre o acesso a terapias avançadas para doenças raras também vai tratar da situação regulatória do medicamento Elevides, usado no tratamento da distrofia muscular de Duchenne, uma doença que provoca a perda progressiva da força muscular. A comercialização do remédio foi suspensa temporariamente devido a efeitos colaterais graves. A audiência deve reunir representantes da Anvisa, do Ministério da Saúde, da indústria farmacêutica, especialistas e familiares de pacientes. Para o senador Hermes Klan, do PL de Santa Catarina, a rapidez no acesso ao tratamento é fundamental para quem convive com a doença.
7: E é muito grave, é doído, a gente sente muito. Então, é para ontem, essa gente não pode esperar.
5: Devem ser discutidas também as políticas públicas voltadas a pessoas com doenças raras. A data da audiência ainda será definida.
24: O Senado deve analisar um projeto que define quais profissionais estão habilitados a atuar na área da saúde estética. A proposta busca estabelecer regras mais claras para o setor e evitar insegurança jurídica. A intenção é dar mais segurança tanto aos profissionais que prestam esses serviços quanto aos consumidores que buscam procedimentos estéticos. As informações com o repórter Douglas Castilho.
8: O texto limita a atuação profissional no setor àqueles que detêm formação superior específica, como biólogos, biomédicos, enfermeiros, farmacêuticos, fonoaudiólogos ou fisioterapeutas. A medida, porém, não modifica as atividades que, por legislação específica, sejam reservadas aos formados em medicina ou odontologia. O autor do projeto, o senador Isalci Lucas, do PL do Distrito Federal, explicou o que muda caso a proposta seja aprovada.
9: O que é competência de um médico, odontólogo, é só eles. Esses demais profissionais só podem fazer aquilo que é ligado à atividade deles. Então a gente garante, inclusive na lei, que haja fiscalização dos conselhos regionais, tenham realmente registro do conselho de todas as atividades, para poder ter legitimidade para atuar no mercado. Mas cada um dentro do seu quadradinho, vamos dizer.
8: Segundo a Sociedade Brasileira de cirurgia plástica, mais de 1.500.000 procedimentos estéticos são realizados por ano no Brasil. Na justificativa do projeto, o autor afirma que a segurança jurídica trazida pela proposta, que ainda aguarda distribuição para a comissão responsável, deve impulsionar ainda mais o crescimento do setor.
24: A senadora Damaris Alves, do Republicanos do Distrito Federal, apresentou um balanço das atividades da Comissão de Direitos Humanos no primeiro semestre de 2026. Como presidente da comissão, Damaris ressaltou que o colegiado manteve uma agenda voltada à análise de projetos de lei, ao recebimento de denúncias de violações de direitos humanos e à realização de audiências públicas. Segundo a parlamentar, os trabalhos resultaram na aprovação de propostas relacionadas à proteção das mulheres, da juventude e ao enfrentamento da violência.
0: A nossa comissão no Senado virou uma central de recebimento de denúncias de violações de direitos humanos. E toda denúncia, toda demanda que chega, gera um processo interno dentro da comissão. Às vezes, uma denúncia tem 6, 7 encaminhamentos. Então, nós estamos dando resposta para o povo lá na ponta.
24: O plenário do Senado encerrou o primeiro semestre legislativo com a votação de propostas nas áreas de educação, direitos sociais e segurança pública. Entre os destaques estão o novo Plano Nacional de Educação, a ampliação da licença paternidade e o endurecimento de penas para diversos crimes. As matérias aprovadas buscam modernizar políticas públicas, ampliar direitos e reforçar o combate à criminalidade. Algumas propostas já seguiram para análise da Câmara dos Deputados, enquanto outras aguardam sanção presidencial. Os detalhes com o repórter Pedro Pincer.
3: O primeiro semestre de 2026 foi marcado por uma intensa agenda legislativa no Senado, com a aprovação de projetos importantes para o país. Na educação, o principal destaque foi o novo Plano Nacional de Educação, que define as diretrizes para as políticas públicas do setor até 2036. Entre as prioridades estão a ampliação do acesso à escola, a melhoria da qualidade do ensino e a redução das desigualdades. A senadora Tereza Leitão, do PT de Pernambuco, destacou o foco na qualidade.
4: Do ponto de vista dos objetivos gerais do PNE, é afirmativo em relação ao direito à educação, da educação básica à pós-graduação, estabelecendo a qualidade como foco, tal como demarcando desafios atinentes à redução de desigualdades, à erradicação do analfabetismo, à valorização profissional, com um modelo de financiamento que faça o plano vivo e não apenas uma carta de intenções.
3: Entrada no mercado de trabalho, conciliação entre família e emprego, autonomia econômica de mulheres e proteção de trabalhadores vulneráveis também foram temas discutidos no Senado no primeiro semestre deste ano. Parte dessas propostas já foi transformada em lei. Uma delas é a ampliação da licença paternidade, tema debatido há quase 20 anos no Congresso Nacional. Entre as contribuições do Senado na segurança pública no primeiro semestre de 2026, está uma ampla reformulação da lei penal brasileira com o objetivo de frear crimes patrimoniais e fraudes eletrônicas. Entre as principais mudanças, a pena máxima para furto simples passou de 4 para 6 anos. O furto de celular passou a ter tipificação qualificada. E a pena mínima para roubo com resultado de lesão corporal grave subiu para 10 anos.
24: Com trabalhos técnicos de João Lira, o Jornal do Senado fica por aqui. Acompanhe agora as notícias da Câmara dos Deputados. Boa noite e até amanhã.
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10: Câmara aprova que agressor pague pelo tratamento de saúde da vítima.
11: Deputados proíbem o uso da substância bisfenol A em produtos infantis.
10: Política de apoio ao transporte rodoviário profissional avança na casa.
11: Boa noite. A Câmara começou a analisar a proposta que cria a política de apoio ao transporte rodoviário profissional. O texto foi aprovado pela CCJ e agora será debatido por uma comissão especial. A reportagem é de Paula Bittar.
26: A Comissão de Constituição e Justiça da Câmara aprovou uma proposta de emenda à Constituição que cria a Política Nacional de Apoio à Atividade de Transporte Rodoviário Profissional. A política tem o objetivo de assegurar infraestrutura mínima para o cumprimento das normas de segurança viária e trabalhista aplicáveis aos motoristas do transporte de cargas e de passageiros. O texto considera a infraestrutura mínima a existência em intervalos regulares de locais de repouso e descanso dotados de condições adequadas de segurança e higiene. A proposta prevê que a Política Nacional de Apoio à Atividade de Transporte Rodoviário Profissional seja criada pela União em articulação com estados, Distrito Federal, municípios e setor privado. O texto estabelece que o motorista em atividade de transporte rodoviário profissional não poderá ser penalizado por descumprir os intervalos de descansos se for reconhecida pelo poder público a falta de infraestrutura adequada no percurso. Além disso, enquanto não houver pontos de parada e descanso suficientes nas rodovias, os motoristas em viagens longas poderão fracionar o descanso diário. Hoje, a Lei do Caminhoneiro já prevê 11 horas de descanso por dia, das quais 8 seguidas. A PEC mantém essa regra e cria uma exceção. Em viagens longas, ou seja, com duração superior a 24 horas, o descanso poderá ser fracionado enquanto as rodovias não tiverem pontos de parada suficientes. No debate do tema na CCJ, o deputado Rodrigo de Castro, do União de Minas Gerais, destacou o benefício para os motoristas.
12: É uma medida que realmente beneficia aí motoristas profissionais do Brasil todo, que merecem melhores condições de trabalho, e o que essa Comissão de Constituição e Justiça, o que a Câmara dos Deputados proporciona a eles nesse momento, é isso, a busca de melhores condições de trabalho, portanto, também maior segurança, maior conforto para eles e maior segurança para todos os brasileiros.
26: A proposta que cria a Política Nacional de Apoio à Atividade de Transporte Rodoviário Profissional ainda precisa ser aprovada por uma comissão especial e pelo plenário da Câmara em 2 turnos de votação. Da Rádio Câmara, de Brasília, Paula Bittar.
16: Transportes.
17: Charles Fernandes, do PSD da Bahia, pede agilidade nas obras de pavimentação da BR-030 no trecho entre Cocos e Mambaí, município de Goiás. Na opinião do deputado, a obra é fundamental para reduzir os custos do frete e impulsionar o escoamento da produção agrícola regional.
18: São centenas e centenas de produtores que estão ali produzindo sem ter as condições ideais de levar os seus produtos para os portos ou para os grandes centros, devido à dificuldade do frete. O que nós queremos agora é que esse segundo trecho seja concluído o mais rápido possível, para que possamos ver naquela parte da Bahia nascer uma nova Matopiba.
11: Charles Fernandes acrescenta que a conclusão da BR-030 vai encurtar em quase 200 quilômetros o trajeto entre o centro do Brasil e o litoral baiano. Para ele, o novo corredor asfáltico vai gerar turismo, desenvolvimento e integração para os estados da Bahia e de Goiás.
16: Saúde.
17: A proibição de BPA em produtos infantis foi aprovada na Comissão de Constituição e Justiça e já pode virar lei. Saiba mais sobre o assunto na reportagem de Sofia Peçanha.
19: A Comissão de Constituição e Justiça aprovou o projeto que proíbe a comercialização e a oferta gratuita de mamadeiras, bicos e chupetas que contenham a substância bisfenol A em sua composição. O texto já foi aprovado pelo Senado e altera a lei que trata da regulamentação de produtos destinados a lactantes e crianças de primeira infância. O bisfenol A, conhecido como BPA, é um composto químico utilizado na fabricação de plásticos resistentes, comuns em recipientes e utensílios do dia a dia. Em contato com alimentos e bebidas muito quentes, esses produtos podem liberar o BPA, que é cancerígeno, trazendo possíveis riscos à saúde, especialmente de bebês e crianças pequenas. O relator nas comissões de Saúde e de Constituição e Justiça, o deputado Diego Garcia, do Paraná, destacou que o projeto adota uma medida preventiva de proteção à saúde infantil, especialmente diante da vulnerabilidade de bebês e crianças pequenas à exposição a substâncias químicas.
20: O objetivo desse projeto é proteger principalmente os bebês e as crianças pequenas de substâncias que possam representar riscos à saúde. Ela reforça uma postura preventiva, especialmente em produtos utilizados diretamente na alimentação e no desenvolvimento infantil. É uma medida de cuidado com a primeira infância e de segurança para as famílias brasileiras.
19: Durante a discussão, o relator também ressaltou que a proposta acompanha normas sanitárias já adotadas pela Agência Nacional de Vigilância Sanitária, Anvisa, e por órgãos reguladores em outros países, que vem estabelecendo limites ou restrições ao uso do bisfenol A em produtos infantis.
20: O projeto ajuda a fortalecer regras sanitárias e incentiva a indústria a investir em materiais cada vez mais seguros. Por isso, vários órgãos reguladores passaram a discutir limites e restrições para o uso dessa substância em produtos infantis. Então, esse projeto, ele fortalece essa proteção e dá mais segurança jurídica e sanitária para a população.
19: Durante a votação, as comissões rejeitaram outras 6 propostas analisadas em conjunto, que previam restrições mais amplas ao uso do BPA e de outras substâncias químicas. A avaliação foi de que regras mais detalhadas sobre fiscalização e regulamentação devem ser definidas pelo Poder Executivo, por meio de órgãos técnicos como a Anvisa. Dessa forma, como a Câmara aprovou o texto do Senado sem mudanças, a proposta poderá seguir diretamente para a sanção presidencial. Da Rádio Câmara de Brasília, Sofia Pessanha.
16: Segurança Pública.
11: Flávia Moraes, do MDB Goiano, alerta para o aumento dos casos de feminicídio no Brasil. Ela defende a aprovação de proposta que cria o Sistema Nacional de Enfrentamento da Violência contra Meninas e Mulheres, com destinação de até 5 bilhões de reais para políticas públicas.
1: Apesar de nós termos no Brasil uma das leis mais completas do mundo no enfrentamento à violência contra a mulher, inclusive com a tipificação do feminicídio, é assustador o quanto os números têm aumentado. Nesse ano de 2026, no primeiro semestre, é um número recorde de mulheres mortas no nosso país. É um fenômeno que nós precisamos entender. E aqui, enquanto parlamentar, acompanhando os trabalhos da coordenação das mulheres, da Procuradoria da Mulher, nós estamos aí trabalhando um pacto envolvendo vários poderes, um pacto de combate ao feminicídio e também apresentando leis, apresentação conjunta de uma norma que vai garantir mais 5 bilhões de investimentos no enfrentamento à violência contra a mulher e ao feminicídio.
24: Flávia Moraes ressalta que as procuradorias da mulher das casas legislativas fortalecem a rede de apoio, proteção e acolhimento às vítimas de ameaças e violência. Ela cita a criação dessa instância de atuação na Assembleia do Estado de Goiás como passo importante para o combate ao feminicídio.
16: Justiça.
11: A Câmara determinou que o agressor pague pelo tratamento de saúde da vítima e agora o projeto está sendo analisado pelos senadores. A repórter Maria Neves tem os detalhes de como a cobrança será feita.
13: A Comissão de Constituição e Justiça da Câmara dos Deputados aprovou o projeto que obriga o agressor a pagar os tratamentos de saúde, inclusive mental, da mulher vítima de violência doméstica. O pagamento de tratamentos de saúde se estende também aos filhos do casal. Pelo texto aprovado, o juiz poderá inserir os custos com médicos, psicólogos e assistentes sociais no valor da pensão alimentícia devida à vítima pelo agressor. A deputada Laura Carneiro, do PSD do Rio de Janeiro, autora do projeto, lembra que hoje, normalmente, as vítimas de violência são acolhidas pelo Sistema Único de Saúde e pelo Sistema de Assistência Social com recursos públicos, o que ela considera injusto.
14: Hoje, quando uma mulher sofre violência doméstica, o Estado oferece atendimento de saúde e suporte psicológico. Isso é um direito, claro. No entanto, meu projeto estabelece uma regra de justiça. Quem deve pagar por esse tratamento? É o agressor. O agressor passará a ter obrigação legal de ressarcir todos os custos do SUS e do sistema de assistência social. Não é justo que a sociedade inteira pague a conta de uma violência cometida por um indivíduo.
13: A redação aprovada foi proposta pela relatora na Comissão de Defesa dos Direitos da Mulher, deputada Sâmia Bonfim, do PSOL de São Paulo. No texto original, Laura Carneiro sugere a criação de uma pensão mensal para pagamento dos custos médicos da vítima de violência depois da conclusão do processo judicial. Essa obrigação não seria necessariamente considerada pensão alimentícia. O projeto inicial também prevê a prisão do agressor que não pagar a pensão devida para tratar as consequências da ofensa. Sâmia Bonfim, no entanto, lembra que a prisão por dívida é proibida no Brasil por meio da Convenção Americana de Direitos Humanos, incorporada à legislação brasileira com status constitucional. A única exceção a essa regra é a pensão alimentícia, que pode acarretar prisão do devedor inadimplente. Da Rádio Câmara de Brasília, Maria Neves.
16: Desenvolvimento Regional.
15: A
2: A Câmara aprovou o projeto de Ayrton Faleiro, do PT do Pará, que inclui como beneficiários de recursos de fundos constitucionais de incentivo regional os empreendimentos de economia criativa. Ele explica que o objetivo é estimular a produção sustentável e apoiar iniciativas ligadas à cultura e ao turismo.
7: Os fundos constitucionais eles foram aprovados aqui no Congresso para corrigir primeiras desigualdades regionais entre Norte, Nordeste e Centro-Oeste, com o resto do Brasil, mas também para corrigir as desigualdades sociais. E com essa aprovação virando lei, nós vamos ter então a oportunidade de famílias, associações e cooperativas buscar um financiamento e desenvolver essa sociobioeconomia que vai impulsionar o que nós podemos chamar dessa economia limpa e saudável.
11: Segundo Ayrton Faleiro, os fundos constitucionais têm como público prioritário as populações regionais, a exemplo das comunidades amazônicas. O deputado acredita que a nova legislação abre caminhos para conciliar o desenvolvimento econômico com a preservação ambiental.
16: Comissões.
2: A Comissão de Constituição e Justiça da Câmara concluiu no primeiro semestre uma série de votações, entre elas a redução da maioridade penal e o fim da escala 6x1.
11: A repórter Paula Bittar acompanhou o balanço das votações na comissão nesta primeira etapa do ano e tem os detalhes.
15: Fim da escala 6x1, redução da maioridade penal e mudança nas regras para a cobrança do IPVA estão entre as propostas aprovadas pela Comissão de Constituição e Justiça neste primeiro semestre de 2026. No último dia de votações, no primeiro semestre, o presidente da comissão, deputado Leur Lomanto Júnior, do União da Bahia, apresentou um balanço dos trabalhos do colegiado. De acordo com os dados apresentados pelo presidente, a comissão aprovou neste semestre 1.089 proposições legislativas e ouviu em audiência pública 19 convidados entre especialistas, representantes de instituições públicas e da sociedade civil. O parlamentar ressaltou a aprovação de propostas de grande repercussão popular, como as propostas de emenda à Constituição que acabam com a escala de 6 dias de trabalho por 1 de descanso e a proposta que reduz a maioridade penal dos atuais 18 para 16 anos de idade. Leur Lomanto Júnior também citou a aprovação de medidas relacionadas à segurança pública, como a proposta que inclui as guardas ou polícias municipais e os agentes de trânsito entre os órgãos que compõem a segurança pública no país e ao sistema tributário, como a que altera os critérios de cobrança do IPVA.
21: Chegamos ao encerramento deste primeiro semestre legislativo com a certeza de que a Comissão de Constituição e Justiça e de Cidadania cumpriu mais uma vez o seu papel como a principal instância de controle da constitucionalidade, da juridicidade e da técnica legislativa da Câmara dos Deputados.
15: Outras propostas aprovadas pela CCJ neste semestre e citadas por Leur Lomanto Júnior foram a que proíbe a discriminação contra pessoas com transtorno do espectro autista, a que regulamenta o exercício da profissão de conservador, restaurador de bens culturais e a que torna obrigatória a presença de um profissional de educação física em entidades formadoras de atletas e escolinhas de esportes. Da Rádio Câmara de Brasília, Paula Bittar.
16: Trabalho.
2: Reginaldo Lopes, do PT de Minas Gerais, autor da proposta que reduz a jornada de trabalho para 40 horas semanais, sem redução de salários, reforça a importância do fim da escala 6x1 e reitera que o Brasil já está preparado para esta nova realidade.
22: Nada justifica não terminar com essa escala. Ou seja, a economia brasileira, o país, estão preparados para o fim dessa escala. Nós queremos uma escala mais humanizada. Essa emenda constitucional é a maior reforma para 37,8 milhões de trabalhadores e trabalhadoras que vão ganhar mais um dia de descanso semanal remunerado, serão 2 dias de descanso semanal remunerados, além da redução da jornada de 44 horas para 40 horas. Uma grande entrega que eu tenho alegria de ser o autor dessa proposição legislativa para garantir qualidade de vida para os brasileiros e brasileiras.
11: Reginaldo Lopes explica que o texto prevê regras especiais para setores como saúde, segurança e transporte e medidas de apoio para microempresas manterem os níveis de emprego. Mas antes de mudar o texto constitucional, a proposta ainda precisa ser aprovada pelo Senado.
16: Meio Ambiente.
2: Comissão aprova projeto que reforça a redução das emissões poluentes do programa Mover. A repórter Júlia Lopes nos conta qual o ponto da proposta.
0: A Comissão de Ciência, Tecnologia e Inovação da Câmara aprovou uma proposta que inclui entre as diretrizes do programa Mover a redução das emissões de gases poluentes em veículos automotores. O programa Mobilidade Verde e Inovação, conhecido como Mover, foi sancionado pelo presidente Lula em 2024 e é voltado para apoiar a descarbonização dos veículos brasileiros, o desenvolvimento tecnológico de baixo carbono e ampliar a competitividade da indústria brasileira. Para o relator do projeto, deputado Davi Soares, do Podemos de São Paulo, a medida contribui para a redução de gases poluentes e se alinha com outros projetos do governo, como o programa Melhor Ar, do Ministério dos Transportes.
4: Entendemos que a alteração pretendida pelo projeto número 157/2025 é relevante na medida que alinha as diretrizes do programa Mover às de outros programas do governo, colaborando de forma importante para a preservação e a qualidade do ar, com inquestionáveis benefícios para a saúde da população, particularmente aquela que vive em centros urbanos.
0: Os autores do projeto, a deputada Adriana Ventura e o deputado Ricardo Salles, ambos do Novo, de São Paulo, destacam que a transição para biocombustíveis, já prevista no programa Mover, não elimina totalmente os problemas relacionados às emissões. Eles lembram que os veículos movidos a etanol ou biodiesel continuam emitindo poluentes prejudiciais, como o monóxido de carbono. A proposta, que inclui a redução das emissões poluentes de veículos entre as diretrizes do programa Mover, deve seguir agora para análise na Comissão de Meio Ambiente. Da Rádio Câmara de Brasília, Júlia Lopes.
16: Consumidor.
11: Projeto em análise na Câmara estabelece que uma parte dos ingressos para jogos de futebol, shows e eventos culturais seja vendida em guichês físicos. Ao defender a proposta, Dr. Luiz Ovando, do PP de Mato Grosso do Sul, observa que a medida garante o acesso de pessoas que enfrentam dificuldades com plataformas digitais.
5: Normalmente, os ingressos, principalmente em partida de futebol, eles são disponibilizados na rede de internet. E, de uma maneira geral, as pessoas que não são hábeis no manejo da tecnologia, elas têm dificuldade de ter acesso a esses ingressos. Então, esse projeto, ele visa deixar em aberto uma certa quantidade, uma certa porcentagem de ingressos para que as pessoas possam se dirigir ao guichê e comprar esses ingressos. Mecanismo de combate à compra automatizada em larga escala é uma prática que prejudica o consumidor comum.
2: De acordo com o Dr. Luiz Ovando, a iniciativa está respaldada no Código de Defesa do Consumidor e visa combater a ação abusiva de cambistas no ambiente virtual. Ele reforça que a medida traz mais transparência ao mercado de entretenimento e inclusão social.
11: Termina agora o Jornal Câmara dos Deputados, produzido pela Rádio Câmara, com trabalhos técnicos de Everson Urani e apresentação de José Carlos Andrade e Luciana Vieira. Uma boa noite para você.
2: Uma ótima noite. A Voz do Brasil volta amanhã.
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23: 20 horas e 1 minuto.
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30: Vamos desse velho, tu chega atrás.
1: atrasado de novo?
3: Calma, Albino, que eu já tô chegando. É, quem tá atrasado é o Badim.
1: Eu disse que eu já tô indo, só tô esperando o Chico Louco.
6: Ué, na verdade, pode sintonizar na rádio que tá começando agora.
10: Agora! Show! Gente, tá começando mais um programa Chutando o Balde com a galera divertida do rádio. E mais uma vez a gente tá chegando por aqui cumprimentando eles. Eu começo cumprimentando o Albino. Seja muito bem-vindo, Albino.
12: Seja bem-vindo, Lelê.
17: Temos ali já, junto, reunido com vocês. Oh,
10: que maravilha. Badinho, colono.
18: Fala, colonário, tudo certo com vocês? Prazer enorme em estar aqui, meu amigo Matias, com essa galera maravilhosa.
10: Prazer nosso ter a sua companhia e também a do Chico Louco.
19: A nossa audiência é fantástica. Oi, meus amigos, estamos aí para começar mais um programa Chutando o Balde.
10: Tá aí, Chico Louco e suas várias versões. E também Desidério Guampa. Buenas, Desi.
20: Começo assim o programinha, Matias.
10: Ah.
20: Quando bater a saudade, olha aqui pra cima. Sabe lá no céu aquela estrelinha que eu muitas vezes mostrei pra você? Hoje é minha morada, é a minha casinha. Mesmo que de longe tão pequenininha, ela brilha mais toda vez que te vê.
10: Oh, uma salva de palmas para Desidério Poeta. Velho poeteiro.
18: Esse velho demônio.
10: É, e olha, vai ter muita coisa legal no programa Chutando o Balde.
18: Ninguém se acusou, o que é o tema do programa de hoje?
19: É que, na verdade, o Matias ia começar falando que vamos ter no programa, mas quer falar do tema antes, Matias?
10: Pode ser. Você fala?
19: É, o tema...
10: Fala, companheiro.
19: É muito fácil, é só vocês analisar um pouco.
10: Ah, é?
19: O tema é uma coisa que eu sou.
10: Você é?
18: Cadeia!
19: Cadeia! Ladrão! Não, não, é uma coisa que eu sou.
10: Bêbado!
19: É...
10: Não, desculpa.
19: Se eu comparar com outra coisa, é uma coisa que a Dilma também é.
10: Barbuda!
18: Gorda!
19: Dilma sai ladrona! Não, é muito fácil.
20: Depois não pega o nosso programa, não sabe por quê.
19: Me senti ofendido aqui por você me chamar de todas as coisas. Mas o tema do programa de hoje, meus companheiros, é político.
10: Aê! Muito bom, hoje o tema então é político.
18: Ano passado eu votei...
1: Eu vi que tá louco, eles não arrumam as estradas que o Xande pede, né? Não. Eu naquela vez troquei o voto por uma estradinha, né? Ele falou, vou empedrar tudo a subir. Só empedrou a descida.
10: É mesmo? Olha, ainda hoje vai ter as cantadas do Badim, o horóscopo, simpatias da dona Clotilde, previsão do tempo, filosofia de patente, Cid Bobeira em momento de reflexão e muita piada, muito caos, muita história. Será? Porque tem o tema de hoje é político. Tem, claro que tem. E muita
1: políticos vêm e vão.
10: Verdade.
1: E em vão, vão. Como estamos em clima de... isso aqui é uma cantada.
19: Já que nós estamos falando em política aqui, sei desse assunto, eu até vou chamar atenção, né? Sobre se alguém falar alguma besteira.
10: Claro.
19: Eu tenho aqui alguns slogans engraçados de candidatos do nosso país.
10: Gostei.
19: Eu tô pertinho do microfone, tá bom?
20: Assim,
19: tá
20: mais querido.
19: Isso é verídico, então não é inventado, meus companheiros.
10: Não.
19: Então eu vou falar alguns slogans pra vocês aqui.
10: Manda lá.
19: Um é o Guilherme Bolsas, com um slogan: chega de malas, vote em Bolsas.
20: Outro ganhou, slogan... galera, com um slogan desse sem ganhar.
19: Outro slogan que tem é: em Deus Calvado, no Alagoas, tem um candidato chamado Dinha. Cujo slogan é
1: Tudo peladinha. Já votei,
19: quer contar?
1: Né? Não,
19: quer contar?
1: Já tinha votado, não.
19: Em Hidrolândia, Goiás, tem um candidato chamado Pé. Aí todo o slogan dele é: não vote sentado, vote em pé. O candidato a prefeito lá de Aracati, no Ceará, foi
10: Aratiba.
19: Candidato. Com a minha fé e as fezes de vocês, vamos ganhar a eleição. O penúltimo, para não se alongar muito, em Mogi das Cruzes, São Paulo, tem um candidato chamado Defunto.
10: Defunto.
19: Aí o slogan dele é: vota em defunto, porque político bom é político morto.
10: Ô, louco!
19: Para finalizar aqui, meus companheiros, que esse tema eu gosto. Em Piraí do Sul tem um gay chamado Lady Zu.
10: Lady
19: o slogan
10: Zu.
19: É aquele que dá o que promete.
20: Você sabe que no Paraná teve um cara candidato uma vez, ó, o estadual?
19: Estáquio.
20: Não, aquele, esse aí se elegeu. Que era o Tilápia Dandy.
10: É.
20: Daí o slogan era Primo de Crocodilo Dandy. Eu sei porque eu votei nele.
10: Ah, tá louco.
20: Só pela criatividade.
18: No passado eu votei no... Não pra acabar com a paz do programa aqui. Vou causar treta na sua família.
20: Mas sabe que eu já fui um prefeito da minha cidade?
18: Mentira.
20: Foi. Eu fui prefeito.
18: É sério, Desidério?
20: É sério. Eu fui prefeito e o que eu fiz na cidade? Eu mandei fazer um selo. Um selo pessoal que mandava cartas e tal, com a minha fotinho.
10: Olha!
20: Sim. Só que eu fiquei meio revoltado porque não estavam usando o meu selo.
10: Não.
20: Aí eu fui reclamar com o pessoal que produziu o selo, que era de má qualidade, que não tava usando o meu selo.
10: Ah.
20: Aí o pessoal fez uma pesquisa e tal, chegou pra mim e falou, Desidério, na verdade é o seguinte, não é que o selo tem má qualidade.
10: Não.
20: É que o pessoal tá cuspindo do lado errado.
18: Ô, deixa eu falar pra vocês. É que esse tempo atrás tava vindo o presidente e com... Um presidente, não vou falar quem que é, obviamente, né?
10: Uh-huh.
18: E com a comitiva de segurança deles atrás, os

0: nesse mesmo momento ali, vinha, passava um guarda, aqueles guarda militar ali.
1: Sim.
0: E o guarda falou: ha! Te peguei em flagrante, ele disse. Parece o Desidério falando.
1: Sim.
0: Aí ele disse... Aí quando ele viu que era o presidente, virou, ele viu que era o presidente, o cara falou: bah, desculpa, presidente, não vi que era o senhor. O cara disse, né? E ele... Aí o presidente quis, meio que a paz igual, ele disse: não, a lei é pra todos. O que eu tava fazendo é errado e tu vai me multar e até me prender se for o caso.
1: Olha só.
0: Aí o... O guarda falou: não, presidente, tá louco? Eu não vou prender o senhor. Aí o presidente falou: vai sim, se tiver na lei, tu vai prender. O guarda falou: não vou não. O presidente falou: vai. O guarda disse: senhor presidente, o senhor já fez tanta cagada, tu acha que eu vou te prender por uma mijadinha?
2: E o chato, falando em política, eu conheço Brasília, fui já umas 5, 6 vezes. Um dia levei meu primo junto, Jerônimo.
3: O Jerônimo?
1: Sim, aquele ótimo, João.
3: Jerônimo!
2: Nós estávamos passando na entrada ali onde tem os deputados federais ali, né? E daí tinha meio que um griteiro, né? O pessoal falando, um gritava assim: ladrão!
3: Ladrão!
2: Charafrário!
3: Vagabundo!
2: Sem vergonha!
0: Bandido!
2: Assaltante! E o meu primo não conhecia, ele disse: nossa, vamos ali olhar ligeiro, eles estão brigando ali dentro. Eu ia dizer: Jerônimo, fica quieto, isso ali é só a chamada que eles estão fazendo.
3: Boa!
4: Você sabe que eu fiz uma pesquisa eleitoral em 15 de novembro.
5: Você fez?
2: Quem que se elegia aí? A mãe de quem?
3: Mudou o cenário político panorâmico
0: brasileiro.
3: Do Brasil inteiro.
4: Eu peguei e comecei a ligar entre 3 e 4 horas da manhã para as pessoas, né? Pouquinho antes que eu levantava... Pouquinho antes que eu levantava. Sim, é o nariz. Pra vocês entenderem.
3: Eu vi tu andando de moto essa semana.
4: Nem era. Aí eu comecei a ligar na casa das pessoas pedindo em quem que eles iam votar, né?
5: Antes deles levantarem.
4: É, tipo 2, 3 horas da manhã.
5: No horário vezes... ótimo, né?
4: Horário nobre. Pra mim é nobre, que eu gosto de levantar essa hora. Uhum. Aí eu comecei a ligar, sabe que tudo mais homem. Rapaz, 68%. Falavam que iam votar na minha mãe.
5: Na tua mãe?
4: É, eles diziam: vai tomar não sei o que pra tua mãe. E o resultado, eu fiquei preocupado com isso. Porque como é que eles, numa cidade tão pequena, que ninguém se não lembra, não sabem que minha mãe já tá morta?
6: O nosso atual presidente hoje em dia, ele, quando tinha o discurso dele, ele tinha uma pessoa que falava em libras ali do lado, né?
5: Certo.
6: E eu queria contar um caso. Quando eu fui presidente, eu fiz o curso de Libras.
5: Você fez o curso de Libras?
6: Eu fiz, daí fiquei 6 meses fazendo o curso, 3 vezes por semana. Quando chegou no dia de entregar o diploma, o professor disse: olha, Luiz Inácio, você vai até ganhar o diploma aqui, mas nem perca tempo querendo falar em Libras.
5: Ué?
6: Diz: mas olha, meu companheiro, eu já sou ruim do português, já falo atrapalhado, daí eu quero aprender Libras. Diz: não, não, mas o senhor vai falar errado igual, porque falta um dedo, né? Fiz de vale tudo. Pois é.
5: Ó, depois do intervalo comercial tem as cantadas do Badim. Só do Badim ou tem mais alguém que preparou cantada aí?
4: Eu trouxe
5: também
4: uma.
5: Trouxe também? E olha, aí muita coisa legal. Tem charadinha hoje no programa?
0: Tem. Claro que tem.
5: Olha, tem tudo isso e muito mais. Depois do intervalo comercial, no programa...
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10: 20 horas e 13 minutos.
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1: Nessa rádio maravilhosa, muito obrigado pela tua companhia de casa. Tu que nos ouve em casa, no carro, no paiol, na estrebaria. Colonada desse Brasil inteiro, espalhada mundo afora. Não feche essa porta, pelo amor do Pai Santo.
2: Gente, eu adoro esse programa.
0: Olha, você gosta?
2: Ai, eu adoro, adoro. Pra mim é o melhor
1: eu
2: programa.
1: Eu também gosto,
2: que
1: eu admito também. Que eu também gosto.
0: Ai. Vocês gostam, hein?
1: Gosto.
2: É um babado. Gente, tem o mesmo gosto.
0: Para, gente, para.
3: Esse é um programa babado. É divino.
1: É um babado, família. Quando eu tô no salão, que eu faço hidratação. Nossa, eu amo escutar os gurizes.
2: Ai, eu faço na depilação, sua senha.
1: É, você faz? Eu faço com a Sheila.
2: Os gurizes. Sheila, Sheila é muito
1: tem
2: minha amiga.
1: Uma mão. Nossa,
4: eu tenho mamão, tem uva, tem peso, tem
1: abacate. Tipo, eu não sei vocês, mas eu não tem como, eu não consigo olhar pro meu cabelo menos de 3 vezes no salão. Eu não consigo, porque sabe, tipo, nossa, ponta dupla, eu odeio. E parece que pra mim, elas brotam. Não, elas brotam, sabe?
2: Mas é, tu tem que dar uma melhoradinha.
3: É divino.
2: Tem que melhorar essas pontinhas tão feias.
0: E o que vocês fazem assim pra...
1: Olha, eu tô passando... Agora, eu aprendi uma receita com uma blogueira.
0: Blogueira?
1: Blogueira. Uma blogueira que ela passou uma receita que é babosa.
4: Foi minha nona,
0: É a nossa avó,
1: então.
0: Olha.
1: Ela eu posso falar? Com licença, ou mal educados? Ela faz com babosa. Ela vai 3 pétalas de rosas amarelas. Não, ó, faz favor.
4: Sai daqui, tá ok? Sai daqui,
0: A partir de hoje no programa, a gente vai receber a visita das catinhas. Elas que vão estar aqui dando dicas. Hoje a dica
2: de beleza,
0: de beleza.
1: Só falar pra vocês. Aquele menino, o Badinho. Ele tá solteiro?
0: Tá namorando e a namorada dele é ciumenta.
4: Cuide
0: que você fala.
1: Sério? Nossa, sério. Porque assim, vou te falar. Sim. Olha, bofe. Channel my love.
0: Fala, Cid Bobeira.
4: É menino, ra.
0: Cid Bobeira, cadê você?
5: O filho está lendo um livro de conto de fadas e pergunta para o pai. Pai, todos os contos de fada começam com Era Uma Vez? Não, meu filho, tem outros que começam assim. Quando eu for eleito.
6: Porra!
4: Isso aí,
6: isso aí é mais que um pai. Isso aí é um pai com aço.
1: Os políticos brasileiros confundiram transparente com transparente.
4: Boa, é verdade, companheiro.
6: Bom, deixa eu falar uma coisa pra vocês. Esse dia eu fui num esse dia que passou um tempo atrás, podia ter aquele showmício, lembra o showmício?
4: Eu vou falar depois do meu.
6: Metia um caminhão de som, uma bandinha se apresentava lá em cima, o político só subia e dava banal ao pessoal, e passava ali linguiça e pão na moçada, e pau é, galera. Daí eu tava lá e o político quis falar umas palavrinhas. Subiu no caminhão... Começou aquele negócio assim. Porque aqui, meu povo! E batia no bolsinho do paletó. Aqui nunca entrou dinheiro sujo e roubado. Eu falei, mas, meu Deus do céu, paletózinho novo!
5: Eu tinha um comício uma vez, numa cidadezinha lá no Rio Grande do Sul. Até tem um amigo nosso que é de lá, né? Albino, não vou falar o nome, vão ficar bravo comigo. Isso faz anos, faz uns 18 a 20 anos já. E eu cheguei lá na hora do comício, na praça, tinha cachorro quente, tinha linguiça.
1: É o Francisco?
5: É, eu vá linguiça no povo e tal. Aí eu perguntei, oi, meus companheiros, nessa cidade tem água encanada? Aí sendo que o pessoal dizia que tinha, que eu que fiz, né? Ele fala, não! Gente, nessa cidade tem saneamento básico?
1: Não!
5: Ai, ai, ai. E hospital, gente, tem nessa cidade ou não tem?
1: Não!
5: Mas pelo amor de Deus, então. Mas vamos enxergar se mudo nessa merda, nessa cidade aí.
0: Falando em água, tinha um candidato na minha cidade lá que o pessoal do bairro reclamou porque a água não chegava.
6: Por causa da gravidade, né?
0: Isso.
6: Não chegava no
0: pé. Mas por que não chega aqui em cima a água? E um dos moradores falou por causa da lei da gravidade. Ele falou, eu prometo quebrar com essa lei.
4: Sério?
6: É verdade.
0: Verdade.
6: E lá também tinha um candidato. Um candidato na minha cidade, que ele foi fazer, daí tinha uma rua lá que o pessoal perto de um colégio, que os jovens estavam pra cá e colégio. Pra lá, né? Daí ele queria, ele falou, eu se for eleito, Vou mandar fazer um quebra-mola, uma lombada nessa rua. Porque aqui os jovens transam pra baixo, transam pra cima e é muito perigoso.
4: Não é transita.
6: Mas eu vou falar uma coisa pra vocês, que quando eu fui candidato...
3: Tu foi, já?
6: Foi.
3: Eu Mas fui... tu tava vendendo rifa uma época, né?
6: Sim, eu fiz tudo nessa vida. Eu fui fazer numa reserva indígena, fui fazer a campanha, sim, né? Aí eu comecei a falar pros índios, falei, porque aqui, aqui nessa reserva indígena eu vou construir um hospital. E o pessoal, Ucanda! Ucanda! Ucanda! Eu falei, aqui nessa reserva indígena vai ter escola pros índiozinhos estudar!
7: Ucanda! Ucanda!
6: E eu comecei e falei, meu Deus, o pessoal agora vai estar legal. Me empolguei. Eu falei, porque aqui vocês têm que sair daqui pra ir pra cidade comprar o alimento de vocês. Vou mandar construir um supermercado aqui na reserva indígena.
7: Ucanda! Ucanda!
6: E aí eu prometi rios e fundos e tal, e daí... Terminou o meu comício, eu falei, eu queria falar com o cacique. Ele falou, o cacique tá meio adoentado, não pode vir. Eu falei, mas eu vou até o cacique, então.
3: Aí peguei ele tava lá tomando um chá?
6: É. Era o cacique...
3: Doble.
6: Pai Xoxó.
3: Pai Xoxó.
6: Aí eu peguei...
4: O pai do Xoxó tá.
6: Daí, saí dali, um índiozinho me levando e tal, atravessando um potreiro e tal, um pouco... Quando eu fui passar pela cerca, tinha uma vaca tirando aquela cagadona, assim, do lado da cerca. E ele falou, cuidado, cuidado, seu candidato. Eu falei, o que foi? Ele falou, tem o canto ali no chão.
0: Chegou a hora das cantadas infalíveis. Ô, Badinho.
2: Oi.
0: O cara tá finzão de chegar na mina e não sabe o que falar.
2: Tu já tá naquela, né? Ou não, eu já tenho. Agora eu vou atrás da humilhação, né?
0: Mais ou menos.
2: Tu tem que chegar na gata. E lá, essa aqui é boa. Porque o meu tema é político e tal. Tu chega nela e diz assim, gata, você gosta de vencer?
0: Olha.
2: Oh. Ela vai dizer, claro, todo mundo gosta.
8: Ah, claro.
2: Tu fala, então vem ser minha.
0: Oh! O Canda!
4: Todo mundo já sabe pra quem vai servir.
2: Viu? Aí, não deu certo.
0: Não deu certo. Ficou muito canda e não convenceu.
2: Vai essa aqui, ó. Chega nela e diz assim, numa mesa tinha um beijinho e um cajuzinho. A mesa quebrou e o cajuzinho caiu. E o beijinho, será que rola?
6: Essa é boa. Melhor que o canda.
4: Viu, vamos nós podemos também? Vai lá,
0: pode.
4: Primeiro, vai lá.
0: Vai, Albino.
2: Eu duvido que me pegaria com essa cantana.
6: Você é tão solta hoje.
4: 20 pila já vem.
3: Se fosse em época da eleição, tu tem que chegar e pedir assim, gata, deixa eu te perguntar uma coisa. Tu entraria? Deixa eu entrar no teu partido.
2: Essa é meio bagaceira.
4: Não
2: meio
4: é boa canda. Essa aí. E o Sander tem um assim.
6: Essa é uma alcanda naquela.
4: Estou cansado de ele não, ele sim, ele não, ele sim. Quero saber é de eu e você.
2: Oh, Isabela.
6: Depois dessa...
2: Onde sentes tu?
6: Eu, depois dessa, defini minha posição política.
4: Deus, o que que é?
6: Sou resistência.
4: Mas que resistência, Deus Santo? Tua mulher te botou uns 5, 6 cifras e tu não resiste nem a ela. E quer ser resistência agora?
2: Pô, Deus
4: Santo.
2: Só vou explicar pro pessoal de casa que o que que acontece nesse estúdio. Tem duas pessoas com conjuntivite.
4: É, nesse momento.
2: Tá.
4: Acho que já são 3 ou 4 já, hein?
2: Então, e puxando um gancho pra isso, que eu quero falar o seguinte, que é a manchete dos sonhos no Brasil. Manchete dos sonhos no Brasil.
0: Atenção para
2: a manchete. Um deputado contraiu febre afetosa. Será preciso abater todo o rebanho.
4: O movimento não é de esquerda e nem de direita.
6: O movimento é sexy.
4: O movimento é o quê?
6: Sexy. Movimento. Bota a mão nessa cintura.
2: O movimento é sexy. Eu namorei com um político.
0: Namorou?
2: Namorei.
4: É, não começa a me expor.
8: Eu só transava com toda segunda.
2: Namorei, ele me deu casa, carro, eu tinha uma BM.
4: Tu não tinha casa, então?
2: Tinha uma BMW, era uma 528i.
1: Já viram?
0: Não, eu não.
1: Nossa, conheço. Ela andava assim.
2: Aí eu andava de
0: banco de couro?
2: Posse.
5: Como nossa, é teu nome?
1: Eu pisava nela assim, ó. Ela fazia.
0: Nossa!
3: Que viadaço!
1: Nossa! Não, não, na boa mesmo. E daí depois eu ganhei o iPhone. Eu ganhei o iPhone caiu. X dele. Nossa, ele me dava tudo. Eu tinha uma vida de Deus.
0: E por que que deixou dele?
1: Ah, na verdade.
6: Não se elegeu,
5: ele morreu! Ele morreu!
1: Ele não. O partido tirou ele, sabe? Ah. E daí meio que o amor acabou, a gente começou a discutir, assim.
0: Então o amor acaba mesmo.
1: O amor acabou.
2: Acabou o dinheiro, só pode.
5: Leve bem que eu já vou lhe usar.
2: Largou o bofe, interesseira.
1: Ah, eu não tô nem aí.
2: Largou o bofe, interesseira.
1: Eu não tô nem aí, eu só quero um homem rico mesmo.
5: Chibungo.
1: Eu já nasci pobre.
5: Leve bem que eu já vou lhe usar. E o Sainer, o que nós temos ali agora?
0: Vai ter charadinho depois do intervalo comercial
5: não,
0: ou não?
5: Tem os que pede depois também.
0: Também?
5: Tá pra depois,
0: tudo tem, depois.
5: Já tá acabando?
0: Pessoal, não tem nada a ver com o tema, mas eu preciso dividir com vocês.
2: Vai, lá vai. O mito veio.
6: Divida.
2: Pedro Chimia em ação.
5: Vocês
0: questionaram que tava meio gordinho no último programa? Gente, comprei fruta pra emagrecer, hein? Ah. Fui lá e comi tudo com leite condensado.
7: Depois Uganda! Uganda! Uganda!
6: Uganda!
0: Depois trabalho comercial, tem mais!
5: Vai já!
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9: 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Salete FM e a hora certa.
10: 20:26.
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4: Estamos voltando já?
5: Estamos voltando já.
6: Peraí que eu vou terminar minha voltando.
5: Estamos voltando.
7: Só aqui, Rami. Olha, aqui, tu trouxe aquelas bolachas, velho? Tu...
4: Eu trouxe mais de minguim.
8: Ô, me passa aquela folha que tá ali. Me passa aquela folha que tá ali.
5: Essa?
8: Não, a outra, aquela ali, ó.
5: Tá. Sabe o que é pior?
9: Por que você tem a folha?
7: Quer dar uma folheada. Ó, tu sabe que eu e minha vizinhança, né, tava sofrendo de assalto.
8: Não vai, vai, vai.
5: Pode ir.
7: Diretamente, assim, tava dando salto lá, não... Aí
8: salto.
7: Eu tava... Salto, é. E eu tava cheio disso. Então eu desativei esse sistema de alarme que o Pia botou lá e deixei de pagar o guarda também que passava de motinha. Ele tinha uma XL.
5: No jardim,
7: uma XL. Ah. E lá no potreiro eu botei três bandeiras. Uma do Afeganistão, outra da Arábia Saudita e outra do Islã.
5: Mas por que isso?
7: Mas agora somos vigiados pela Polícia Federal, pela Segurança Pública, Interpol. Ah. 24 horas por dia, 7 dias por semana e 365 dias do ano. Meus filhos, não, eles são seguidos até quando vão para a escola.
5: Nossa!
7: Sim. Minha esposa, quando sai de casa, e me seguem e volto, quando eu vou e volto para a cidade, me seguem também. Ninguém mexe com a gente. Nunca me senti tão seguro.
5: Uhum.
7: Tão seguro. Já me disseram que se eu botar uma de Cuba, ainda ganho um dinheirinho, né?
8: Deixa eu falar. Dito que uma vez, lá no meio da crise... Na região dos canibais, na África.
5: Sim.
8: Um homem chegou num barzinho no meio da selva lá. Olhou pra uma placa assim que tava escrito cardápio.
5: Sim.
8: Missionário frito, R$7.
5: Ô, louco.
8: Guia de safari al pasto, R$5. Político recheado ao forno.
5: Nossa.
8: R$55.
5: Esse tá caro.
10: Ué, viu como a gente vale?
8: Aí o cara disse, mas meu Deus do céu. Além de... ele disse, por que o político é tão caro assim? Aí o dono do bar explicou, ele disse, ó. Porque além de demorar um tempão cozinhando... O senhor já tentou limpar um deles.
5: Boa! Você sabe que eu fui aí nesse lugar aí dos canibais aí. Sim!
8: É sério, Desidério?
5: É sério? Daí eu cheguei lá, consegui conversar e tal, um pouco passou uma moradora lá da vila, dos canibais, passou faltando um braço e uma perna.
8: Olha.
5: Daí o cara falou pra mim, tá vendo aquela morena gostosa ali? Falei, sim, ele falou, tô comendo aos poucos.
7: Para com isso!
8: Ah, logo tem essa ideia,
7: meu amigo.
5: Sim, pode cochichar. Viu, quando você for cochichar, não precisa cochichar perto do microfone. É. Você fala perto e cochicha longe.
11: Eu vou pagar a pensão, deixa espera, não receber mês que vem.
10: Vamos encaminhando lá, Matias.
5: Vamos sim.
9: O Albino quer falar alguma coisa,
7: sim,
9: né?
7: Sim, né? Fidel tava fazendo uma vez do discurso famoso dele, né?
5: Uh-huh.
7: A partir de agora temos de fazer mais sacrifícios.
5: Olha.
7: Diz alguém na multidão, trabalharemos o dobro.
5: Oxi.
7: E Fidel, e temos que entender que haverá menos alimento. E a mesma voz. Trabalharemos o triplo.
5: Ah,
7: e quase as dificuldades vão aumentar. Trabalharemos o quádruplo. Fidel então pergunta ao chefe de segurança. Quem é esse sujeito que vai trabalhar tanto? É o coveiro, comandante.
5: Boa.
10: O nome do coveiro era Dione.
5: Filomena.
12: Olá, ouvintes do programa Chutando Balde.
5: Tudo bem, querida?
12: Tudo mais ou menos.
5: Tudo mais ou menos.
13: Tá louco de bom. A coisa nunca teve do jeito que tá.
12: Eu vou dar continuidade no último programa. Eu trouxe as frases do horóscopo. Porque a partir do próximo é outro tipo de zodíaco que vem me contar as coisas, então...
5: Ah, não é o mesmo que vai cochichar no teu ouvido, não?
12: Não, aquele lá não... Eu não paguei mais ele, daí... Botou na Sarasa.
5: Ai, ai, ai.
12: Sim. Daí hoje eu vou falar, então, as frases de cada signo, né?
5: Atenção para as frases de cada signo!
12: É ruim isso aqui, mas eu vou ter que fazer, porque eu comecei no outro... Primeiro eu quero fazer uma pergunta, já que o tema é política antes.
5: Isso aí é o famoso...
12: Vocês sabem de quantas pessoas precisa para quebrar o Brasil? De quantas pessoas precisa para quebrar o Brasil?
5: Milhares, milhares.
12: Não? De uma?
5: Tá bom,
12: vai. Tá bom, entenderem?
5: Entendi. Vai lá.
12: Você que é de Libra, sua frase é...
5: Atenção, libriano ou libriana.
12: A justiça tarda, mas não falha. Pois está sempre comigo.
5: Oh.
12: Você que é de Escorpião.
5: Atenção.
12: Sou super liberal. Mas onde você foi mesmo? Entenderem, né? Ciumentinha. Acho que tem alguém, mulher de alguém que é assim.
5: Fala, filha, fala.
12: Sagitário. Já te disse 1000 vezes que eu não sou exagerado.
5: Pode abandonar.
12: De Capricórnio, hoje assumi o cargo de vice-diretor de uma empresa que organizarei. E será sucesso daqui 10 anos.
5: Boa.
12: Pensa num Wakanda que é essa porcaria. Eu tô lendo, mas vou terminar.
5: Ô, Filomena, só fala assim, ó. Pode abandonar com essa tua voz.
12: Pode abandonar. Do signo Aquário, penúltimo, já estou guardando grana para construir a nossa bela casa lá na Lua.
5: Uhum.
12: Outro canda que não sei quem escreve essas merda. E pra terminar,
5: isso aí é um enche linguiça, isso aí.
12: Peixe, ontem tinha dúvidas, hoje não sei.
5: Oh, boa!
12: Que tá canda!
5: Senhoras e senhores, essa é a dona Filomena e horóscopo do dia. Não precisa mais ir no próximo programa.
7: Trouxe bolacha.
12: Próximo é bom.
5: Trouxe
7: bolacha.
5: Trouxeram charadinhas?
12: Que bolacha?
7: Que é de manteiga?
8: Ó, oh, eu tenho charada aqui, ó. É. Mas você não pode olhar aqui. É claro que você acerta.
10: Não, eu não olho.
5: Eu
10: aqui,
5: não olho.
10: Eu tenho três charadas também. Tá aqui.
8: Ó, vai, a primeira. A primeira, charadinha. Ó, presta atenção você aí de casa, que tem que prestar atenção. Vou conseguir responder. Um homem queria entrar no cinema com 1 litro de álcool. Mal segurança viu e não deixou.
5: Ah.
8: O homem foi até a outra rua e pôs o litro de álcool na parte de trás da blusa. E entrou com o litro sem que ninguém tivesse visto. Qual é o nome do filme?
7: O Álcool Atrás.
8: O Homem de Alcatraz. Vai, essa aqui é fácil. Não devia. Por que as loiras colocam um pastel no leite? Tá, ó, vamos, calma aí. Vamos só estabelecer um negócio. Todas as mulheres, homens, isso, loiros do queime. Mundo que estão escutando mais programa.
10: Vocês
8: isso aqui
10: burrados.
8: É um programa de humores que nós estamos falando de todo mundo. Falamos de político. Falamos de político, falamos de tudo, loira. De tudo. Então
7: de
8: nós vamos
7: véio.
8: Falar de todo mundo.
7: É.
8: Falamos de todo mundo, de velho, de novo, todo mundo. Por que as loiras colocam um pastel no leite?
10: Essa eu sei, eu não olhei, porque eu fiz
5: um outro essa programa. Eu sei.
8: Então vai.
10: Todo mundo sabe.
5: Por causa que elas querem um leite.
8: Pasteurizado.
5: Isso aí.
8: As loiras são espertas, muito mais espertas que você.
5: Que eu não sabia.
8: Muito mais esperta que você, Desdério. Uma salva de palmas pra todas as loiras do mundo.
5: Quer compartilhar um negócio comigo aqui?
8: Ah, especial pra minha vizinha.
5: Não, só um pouquinho.
8: Da casa inclusive, amarela. Eu sou loira e eu tô aqui pra defender todas.
7: Ô, gente.
8: Menininho mal educado, se você não tem um pingo de educação nessa tua cara, eu posso te ensinar, tá? Que eu não gostei dessa piadinha da loira, tá? Então, se vocês têm uma coisa, uma crítica construtiva pra fazer nesse programa, é vocês tirar essas coisas de vocês, tá bom? Obrigado, tchau.
10: Shibum.
5: Eu vou tirar a roupa pra
8: deixa,
5: você.
8: Posso continuar com a charada aqui,
5: irmão? Eu só pedi um negócio pra você. Quer compartilhar uma coisa comigo?
10: Vida.
5: Conjunto de vida.
8: 10 deputados em assembleia decidindo se haveria ou não aumento no salário deles. Qual é o nome do filme?
10: Protestado.
8: Ah, tu prestaste, então nós vamos conversando até isso que é agora, né?
10: 10 político.
5: 10 deputados.
8: 10 deputados em assembleia decidindo se haveria aumento ou não do salário deles. Qual é o nome do filme? Isso que perdeu a graça já.
5: É os 10.
8: Os 10 mandamentos.
5: Manda aumentos. Eu tenho uma também, posso?
8: Calma que eu tenho mais uma ainda.
5: Mas aí você volta com a tua. As tuas são sempre melhores, aí você fecha com a tua.
10: Vai, saca as tuas.
9: Por que que as baixinhas têm medo de ir no hospital?
5: Ucanda!
10: Porque elas têm mal-hálito!
8: É mais uma vez que elas eu tô aqui pra defender as baixinhas, porque de novo é preconceito com nós.
7: Querem ganhar alta. Pra ganhar
5: só
7: alta.
5: Só sai quando não fica
9: alta. Porque só sai quando tiverem alta.
10: Viu? Pera aí, então. Agora vamos deixar pra tu fechar a tua? Quer fazer uma
7: baixinha? O que que é uma Kombi pegando fogo com... com três políticos dentro e rolando cera abaixo?
8: Muita sorte.
7: Não, é um desperdício, cabia 10.
10: Qual a diferença entre o político ladrão e os outros? Vocês sabem? Que outros? Mais uma, daí depois o batim fecha.
8: Boa, é que a minha é ruim pra fechar, mas tudo bem.
10: Qual o político que está sempre em forma? Político que está sempre em forma.
7: É o que era professor da educação física.
10: Essa eu vou responder. É o presidente em exercício.
8: Boa. Boa. A minha pra fechar é ruim. Mas vai lá. Por que o gato mia para a lua, mas a lua não mia para o gato?
9: Porque
10: a lua... Não, eu ia dizer minguante que tem a ver.
8: Por quê? Você de casa, por que o gato mia para a lua, mas a lua não mia para o gato?
5: Porque a lua não é gato.
8: Porque astronomia.
10: Boa, fechou.
9: Uma salva de palmas para as charadinhas de hoje. Tem mais alguma? Fechou?
10: Tem tempo ali ainda.
9: Ah, tem tempo. Tem
8: político faz
9: ainda.
8: Tanta ucanda que as cadeiras do Senado Federal e da Câmara dos Deputados deviam ser trocadas por vaso sanitário.
7: Aí é um casal de professor sempre tá desejando um bom futuro pro seu filho, faz aquela pergunta: filho, o que tu quer ser quando crescer? Ele disse: eu quero ser político, mãe.
9: Nossa.
7: Político por quê? Ora, mãe, nunca vi político sair nas ruas pra fazer manifestação por salário maior.
5: Ele mesmo vai lá e define o salário dele.
10: Eu tenho uma coisa que eu odeio, é esse tal de horário político. Prefiro 100 vezes mais o horário de verão.
5: Vou falar uma coisa pra vocês, que esses dias eu saí na noite, aí na night, conheci uma mocinha muito querida e muito bonita, né?
10: Ucanda.
5: Acabamos ficando juntos e tal, e tivemos uma noite maravilhosa.
8: Umas relações
5: aí,
8: afetosas.
5: Quando acordei de manhã, eu falei pra ela assim: olha, eu tenho pra dizer que você é veterinária. Ela falou: nossa, como é que você adivinhou se eu não te falei nada, né? Eu falei: é que você soube cuidar muito bem do meu bichinho.
9: Ah!
5: E daí ela já me devolveu, ela falou: e eu aposto que você é político. Eu falei: como é que você adivinhou? Acertou em cheio. Ela falou: que quando você tava por baixo eu ficava gritando o tempo todo. Quando tava por cima, não sabia o que fazer.
9: Nossa, muito bom.
10: Eu queria pedir uma coisa, vocês não puderam falar muito de mulher e coisa, que minha mulher faleceu, né? Sim.
8: Subiu em cima dela.
10: A Nadir faleceu. Eu até tô num relacionamento com essa Filomena ali, tô pegando, velho. E a Nadir, nós tínhamos uma vida amorosa, sexual, dá pra falar, não é palavrão?
5: Sim.
10: Muito ativa, nós fazia amor uma vez por mês.
5: Nossa!
10: Não, mas uma vez por mês você acha que é ativa, meu companheiro? É, pelo amor... Não, é que a coitadinha, ela tinha muita falta de ar quando nós fazia amor e fazia as coisas.
5: Sim.
10: Mas ela morreu, ela tinha problema de pulmão, então... Não, é que eu sempre botava travesseiro na cara dela pra fazer amor, então faltava ar, não dava pra fazer muito seguido.
5: Mas agora, sem folia, falando sério, o meu avô, ele faleceu fazendo amor com a minha avó.
10: Mas que alegria. Bem,
5: daí eu cheguei e falei: meu Deus, vó, mas eu vou assim com essa idade, né?
9: Uhum.
5: Vocês fazendo amor ainda? Ela falou: não, mas é que...
7: Tô imaginando a cena.
5: Eu falei: ele tinha problema de coração, não podia fazer movimentos bruscos, nada. Ela falou: não, mas é, meu querido netinho, nós fazia todo domingo de manhã. E nós seguia a batida do sino da igreja. Dim, ele ia, dom, ele voltava. Tal. Falei: sim, mas daí aconteceu? Falei: daí aconteceu o quê? Veio um pipoqueiro de pipoca na frente de casa.
9: Depois do intervalo comercial tem...
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8: Não pode comer dentro do estúdio, não falaram isso pra vocês?
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17: 20 horas e 41 minutos.
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18: Mais uma edição, o programa Chutando Balde.
8: Mas o quê?
18: Uma edição, quase o último bloco.
8: Pô, deixa eu falar. Eu dei uma, até uma crítica construtiva que seria de nós trocar o. Tu. Firmino. Foi o que tem a.
18: Eu tenho que. Quem tu falou?
8: A dicção melhor que o Matias, entendeu?
18: Foi o âncora, né? É. Não, o pessoal da KF já me. É que eu sou muito amigo dele. Então eu não vou puxar o tapete dele ainda, né? Tá, Maria, eu tô gravando um CD.
8: Eu ia te pedir, como é que tá a história do CD lá?
18: Na verdade, deu assim, eu gravei e regravei 64 vezes e ainda não ficou bem como eu
5: quero. Mas já tá gravando o segundo agora?
18: Não, ainda
5: pedindo,
18: é
5: pedindo desculpa, pros outros.
18: É que o microfone não é que nem o meu microfone que eu tenho, então...
8: Ó, deixa eu te pedir. Tá, mas e pra quem quiser comprar o CD, como é que vai fazer daí? Nem pensaram ainda.
18: Não, nem. Eu acho que é capaz de eles não vender. Eles vão pagar pra pessoa retirar o CD.
7: Davi, mas tu conseguiu aquela verba que o. Aquela
8: lei Rouanet
7: do vereador que ia te ajudar?
18: Não.
7: Não conseguiu?
18: Não, na verdade é assim, ó. É
7: mas
18: um dom.
7: Tu fez que... a campanha pra.
18: É um dom que Deus me deu, né? Então eu preciso. É. Se eu não ganhar dinheiro, não tem problema.
9: É um donzão, né?
18: Tá, já que estão falando comigo, quer anunciar a previsão do tempo aí?
9: A previsão do tempo?
18: Sim, eu vou fazer.
9: Antes da previsão do tempo, só quero falar o seguinte:
8: tomara que dê som.
9: Não adianta nada ser brasileiro se eu não posso ficar deitado eternamente em braço esplêndido ao som do mar e à luz do
8: é
9: céu profundo.
8: É berço esplêndido.
18: Não sabe nem
8: ele falou braço esplêndido.
5: É que ele tá sonhando com o machão dele, né?
8: É berço esplêndido.
9: Com vocês,
8: nossa,
9: Firmino.
8: Olha, eu odeio
9: e
8: gente que não sabe o hino.
9: E a previsão do tempo.
18: Oi, me responde uma coisa, isso aí é menino ou menina? É bebida ou menina,
8: é pina.
18: Ó, tem outro pulo.
8: Ah, eu pegaria, cortei fora.
19: Eu pegaria esse fone, só pra ele falar foda.
18: Eu queria falar meu nome na tua periquita. Na tua periquita.
19: Fala foda.
9: Para com isso, chega!
18: Foda.
9: Ô, Firmino, você foi contratado pra trazer a previsão foda do tempo, então traga, por favor.
18: É, eu vou comer um negocinho aí no programa. É mulher, né? É. Ou tem cardão? Não tem cardão, né?
19: Tem cardão.
18: É mais igual também. Eu tenho uma coisa pra vocês. A nossa saliva, eu que boto muito saliva pra fora, a nossa saliva é um dos maiores anestésicos que existe.
9: É mesmo?
18: Por isso que o cara pega. Entendeu? Não dói. Sabe? Entendeu?
8: Quando o cara se machuca, né?
5: Sabe quem você tinha que vender? Você
18: eu duvido,
5: não.
18: Então, eu vou semana que vem, aberto até semana que vem. Tchau.
5: Eu acho que o Firmino ia fazer muito dinheiro vendendo guarda-chuva. Chega uma pessoa, quero falar com você aqui, tem um guarda-chuva. A pessoa já vai comprar o guarda-chuva e pode se defender.
18: Eu ganho, hein? Eu cuspo mais.
5: É.
18: Eu cuspo mais.
5: Você cuspiu na Dilma?
7: Só no General Willis.
18: Gera, e o Chá, deixar um abraço pro Jerry Williams ali, que tá lá nos Estados Unidos, escutando o programa, mandou. Que um abraço.
20: Jerry. Nossa, a gente Jerry foi, a gente Williams. Foi pra... Ele fez a Harvard comigo.
18: Vamos, Matias, pros filosofia das patentes?
20: Ah, é?
18: A benzeteira, aquela velha morta ali, vai falar as coisas, senão vai acabar.
20: Velha desgraçada. Vai, ó.
18: Tá só nesse telefone ali, não faz as coisas.
20: É verdade, filosofia de patente do programa sobre política, que não tem nada a ver com política. Não tem sim.
9: Manda lá.
18: É, não tinha quase coisa material.
20: Vai. Filosofia de patente de hoje.
9: Filosofia.
20: Você pode não se lembrar o nome de nenhum político, mas com certeza alguns deles você se lembra de quem são filhos.
9: É verdade.
18: Bah,
5: a grande maioria.
18: Isso aí é
20: segunda,
18: verdade.
20: segunda.
9: Mano.
20: Os políticos têm que parar de prometer mais empregos. Prometam mais férias que vocês ganham mais votos.
9: Boa, gostei. Gostei. Ó, o que eles estão cochichando aí?
20: Ei, começou, ó. Viu? Deixa eu te falar, eu tenho mais uma aqui, ó.
9: Fala, querido.
20: 70%, vocês sabiam que 70% da população acha que os políticos corruptos, acha os políticos corruptos. 20% tem certeza disso. E 10% receberam uma grana pra ficar quieto.
18: É, ou são os políticos.
9: É. E olha, tá na hora da...
18: Sim, tá na hora, tá na hora.
5: Tá na hora.
9: Oi, dona Clotilde.
21: Oi, tudo bem? Hoje eu trouxe a simpatia pra tu que quer se dedicar à política.
9: Aham.
21: Pra te passar, né?
9: A senhora não é astro, não, né?
21: Ah, eu não sei o que
9: não,
21: é isso.
9: Tá, pode continuar.
21: Eu sou lá, mano.
18: Eu tomei bastante astro, azitromicina.
21: Eu sou...
18: uns negócios, daí tinha que tomar esse remedinho.
21: É pra garganta.
18: Sim, oh. Por vários...
21: Certo que levou a cabeçada.
9: Qual a simpatia de hoje, querida?
21: Hoje eu trouxe a simpatia, então, pra tu que quer se eleger.
9: Atenção, você quer se eleger.
21: Eu
9: louca...
21: ser político,
9: pode
21: né,
9: ser, pode
21: caso.
9: Ser pra... Vale pra vereador?
21: Vale, também.
9: Pra prefeito também?
21: Sim, também.
9: Deputado?
21: Sim.
9: Senador?
21: Sim.
9: Governador?
21: Sim.
9: Presidente?
21: Sim.
9: Presidente de bairro também?
21: Sim, até comunitária, tesoureiro.
18: Não, você é tutelar.
21: Aí é o seguinte, tu pega três sementinhas de feijão.
9: Atenção, pega três grãozinhos de feijão.
21: Se tu tiver uma horta que tem bastante minhoca, é melhor.
9: Quanto mais minhoca, melhor.
21: Minhoca, aquelas cranas, no
9: sim.
21: caso.
9: Pra que usa pra pescar?
21: Isso, bota o feijão dentro da boca da minhoca. Ai, não é boca, na verdade. A minhoca só tem o... É, bota por trás.
9: Aham.
21: Enfia ali e dizendo quantos números tu precisa pra se eleger.
9: Ah, isso.
20: Quantos votos, na verdade.
21: Quantos votos, uhum. digamos, que nem lá em onde eu moro, aqui em novembro.
9: Precisa de quantos votos pra se eleger?
20: 5.
21: Ah,
18: 120.
21: Não, 7,
20: sobe 3, 24.
9: É mesmo?
21: É, daí com muita fé, daí bota o feijão e embrulha num papelzinho.
9: Aham.
21: Daí pega inteira.
18: Pegou,
21: e diz, eu quero fazer 120 votos com muita fé. Então,
9: é isso aí.
18: Se quiser também, vai isso ali serve pra tirar as birugas das mãos.
21: Então é só precisa uma minhoca e três cronzinhos de feijão.
9: Uma minhoca e três... Coitadinha da minhoca.
5: E tá eleito.
9: E tá eleito, então. Não precisa nem fazer campanha.
5: E, não, tem que lembrar de votar e ensinar o pessoal da casa a votar
21: fazer
5: também.
21: Fazer campanha e fazer dedicar,
9: né? Claro, senão não adianta também.
5: E comprar uns votos também, né?
20: Aí no gabinete do ministro, o cara chegou e falou: marca uma reunião com os ministros pra sexta-feira. Do ministro. Aí a secretária pediu: sexta-feira é com S ou é com X? O ministro pensou um pouco e disse: ah, pega e marca pra quinta de uma vez.
18: É o preconceito com nós, né? É o preconceito com nós.
9: Esse é o Chutando Balde hoje, falando sobre política.
18: Eu queria dar um oi ali, quem o Viga espiou ali, o Perchimia tá ali também.
9: Ô, oi, Petit.
18: Perchimia, tu vota?
22: Eu voto, homem.
18: Tu vota em que cidade?
22: Eu voto lá em Pato Branco.
18: Então tá bom, só isso, queria saber.
22: Por quê?
18: Não, saber só, tu não tá participando hoje. Tá recebendo pra quê? Pra ficar olhando?
22: Eu só vim aqui pra trazer os mil verdes.
7: Ele só vem com o Desidério, é um amigo do Desidério, né?
5: Vocês são um compadre. Tô tentando encaixar ele, tô que nem político, né? Tô levando junto, uma hora eu encaixo no programa.
22: Ele me dá carona e quando furo o peninho, eu tenho que trocar.
18: Ô, tá bom?
7: Deixa eu contar uma. Deixa eu contar uma pra vocês.
5: Ah, o que aconteceu?
7: Uma vez. Tinha esse show místico que vocês falaram lá na auxiliadora.
5: Sim.
7: Aí o cara que queria, ele ia pra vereador.
5: Sim.
7: Não deputado, acho que ele era. Ele tinha sido vereador e ia pra deputado. Aí ele começou o discurso, falava tudo errado. Ele era de Montebello. Ele começou, meu cidadão, se eu for eleito, eu vou construir as escolas. Todo mundo deu uma olhada, ficaram meio quieto, né, percebendo os erros de português dele. Aí o cara falou, eu vou, o candidato disse, eu vou construir as igrejas, as creches. Aí deu aquele silêncio constrangedor e tal. Aí o assessor não aguentava mais, chamou ele de canto e disse no ouvido dele, disse, viu, chefe, pega e emprega mais o plural, que tu vai ganhar mais voto. O cara voltou, subiu no palanque, ele começou, eu vou empregar o plural, a mãe do plural, o pai do plural, a família toda no plural, porque eles merecem.
18: Eu ia contar como ele contou, e graças a Deus que eu não ia saber contar.
7: Aí, boa. Tu sabe que o médico alemão disse, na Alemanha nós fizemos transplante de dedo, em quatro semanas o paciente tá procurando emprego.
5: Caramba.
7: E o espanhol diz, a medicina...
18: Já vai vir de novo me queimar, vocês não se aguentam.
7: Que bom que tu conhece a história.
18: Pelo amor de Deus.
7: A medicina espanhola é tão avançada que conseguimos fazer um transplante de cérebro. Em 6 semanas o paciente já tá procurando emprego. O russo diz, fizemos um transplante de peito. Em 1 semana, o camarada já pode procurar emprego. E o médico grego disse, temos um trabalho de recuperação de bêbados. Em 15 dias, o indivíduo pode procurar emprego. Aí o brasileiro diz, orgulhoso, assim, isso não é nada. Lá no Brasil, nós pegamos um cara analfabeto, sem dedo, sem cérebro, sem peito, e chegado na pinga, colocamos na presidência da república.
18: Eu não te aguento.
7: E agora o país inteiro tá procurando emprego.
18: Só uma pergunta. Conjuntivite fede?
5: Não.
18: Então acho que peidaram mesmo.
7: Aí diz que a ONU foi fazer uma pesquisa no mundo inteiro. Enviou uma carta pra, né, pro representante de cada país com uma pergunta assim, ó. Por favor, diga honestamente qual a sua opinião sobre a escassez de alimentos no resto do mundo. Mas a pesquisa foi um fracasso. Ucanda.
5: Foi
7: Ucanda. Todos os países europeus não entenderam o que era escassez. Os africanos não sabiam o que era alimento. Os cubanos estranharam e pediram maiores explicações sobre o que era opinião. Os argentinos mal sabem o significado de por favor. Os norte-americanos nem imaginam o que significa resto do mundo. E o Congresso brasileiro tá até agora tentando entender o que é honestamente.
5: Boa!
18: Mas a gente tá mudando, tá ok?
5: Ó, vou falar uma coisa pra vocês.
9: Tá na hora, hein?
5: Ó, o assessor chegou no gabinete do prefeito correndo tudo e falou, aqui está, senhor prefeito. Esta é a relação com o nome de todas as pessoas da cidade que estão insatisfeitas com a tua administração. O prefeito olhou pra ele e falou, muito bem, muito bem. E a relação? Está em ordem alfabética? Ele falou, sim, senhor. É a lista telefônica.
7: Aí... O ladrão foi assaltar um político e disse, passa o dinheiro dele. Calma, calma, eu sou um deputado. Ah, nesse caso, passa meu dinheiro.
9: Boa. Momento de reflexão.
5: 2 horas.
18: Eu queria fazer uma pergunta.
9: Fala não, Cid.
18: Nós não temos mais as chamadas de cada quadro?
5: Não.
18: Não usamos mais?
5: Não.
18: Não.
5: É que você só vê no fim do programa, não sabe o que tá acontecendo.
18: Hoje é muito culto. Todos devem refletir sobre esse momento de reflexão. Aumenta o volume do seu rádio. É brincadeira. Em alguns países, a corrupção é algo raro. Aqui no Brasil, é regra.
5: Boa, sim.
18: Tem um dito.
9: Gente, pra quem gostou... Pra quem gostou do programa...
18: Não, acabou ainda. Preciso fazer a televisão do tempo.
7: Bota o microfone dele aqui.
9: Ó, pra quem gostou do programa, muito obrigado pelo carinho, obrigado pela companhia. E pra quem não gostou, vai pra...
5: Ucanda!
9: Ucanda!
20: chutando bala. Sigam nossas páginas no Facebook: Badinho Colono, Humorista Albino, Desiderio Guampa, Humorista Chico Loco e Matias Dalpisol. Valeu, minha gente. Tchau, tchau, tchau, tchau.
7: Antes, já que nós vamos sair, eu quero deixar bem claro que eu não vendi meu voto. E também.
22: Vamos que chegou o elevador aí, tá, vai.
7: E que não, a gente tem que ser. Não pode vender voto.
22: Não
7: tem
22: pode,
7: que,
22: sai.
7: Depois como é que
5: Contido, saiu tua foto aqui na internet.
22: Fica por aqui o programa.
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22: Segura o elevador.
7: Mas o vizinho vendeu o voto.
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6: 20:57.
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23: Três minutinhos nos separam das 21 horas da noite. 20:57. Estamos bem na sua noite de terça-feira. Você acabou de acompanhar aí o programa Chutando Balde, né, com você. E agora a gente tá chegando a partir de agora para trazer muito som, muita música, sua participação. Nessa noite aí de terça-feira, 20 graus a temperatura aqui na nossa Praça Padre Basso. Hoje, dia 21 de julho de 2026. Chegando com mais uma edição aqui do nosso programa Blackout.
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23: É isso aí, o seu amigo Ebenezer. Vou fazer companhia pra vocês a partir de agora com muito som dos anos 80, 90 e 2000 aqui na sua Salete FM de Marcelino Ramos. Fica comigo que até as 22 horas vamos recordar muito som, muita música nostálgica. Do programa, pode participar. 981 17 92 96, é o WhatsApp da nossa Salete FM. E vamos começando a programação musical com o pé direito, com trilha sonora de filme Top Gun. A gente vai trazer esse grande sucesso aí, Danger Zone, e depois tem The Beatles na abertura.